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2: Bom dia. Bem-vindo às notícias apresentadas por Vítor Rufino. O Presidente da República apela à população a continuar a apostar na produção de culturas alimentares e de rendimento, com vista ao alcance da independência económica. Daniel Chapo lançou o repto esta quinta-feira no distrito de Malema, no quadro da sua visita de 3 dias à província de Nampula.
3: O nosso país é um país muito rico. Temos terra, temos água. Aqui em Malema, onde nos encontramos, chama-se celeiro da província de Nampula. Não há nada que não se produza em Malema. Por isso, a melhor forma de gerarmos riqueza é trabalharmos a terra, produzirmos comida para nós, mas também produzirmos aquilo que pode se vender, como gergelim, feijão olóco, feijão buer, castanha e tantos outros produtos de rendimento que hoje em dia, no mundo, custam muito dinheiro.
2: Presidente da República, Daniel Chapo, falando esta quinta-feira no comício que orientou na vila sede de Malema, no quadro da visita de 3 dias a Nampula. A presidente do Parlamento Moçambicano e em exercício na Assembleia Parlamentar da Cplp defende a criação de sinergias entre os países lusófonos, visando o reforço dos níveis de desenvolvimento comum. Para Margarida Talapa, tal fato deve se materializar através da criação de condições para que os parlamentos dos países membros da Cplp aprovem leis que permitam a livre circulação de pessoas e bens na comunidade lusófona.
4: A livre circulação de bens e de pessoas na comunidade lusófona tem que ser uma realidade e não deve ser apenas feita por um país ou outro país criar dificuldades. Se eu, como cidadão moçambicano, quero ir a Portugal, quero ir ao Brasil, quero ir a Cabo Verde, não posso encontrar um entrave. Da mesma forma que também no meu país criamos condições para a livre circulação.
2: Margarida Talapa falava em entrevista concedida à televisão do Parlamento angolano no quadro da 15ª sessão plenária da Assembleia Parlamentar da Cplp, que decorre desde esta quinta-feira em Luanda. Moçambique quer capitalizar a experiência do Egito no combate ao terrorismo, com vista a responder aos atuais desafios de segurança interna no continente. A pretensão foi manifestada esta quinta-feira em Maputo pela Ministra das Finanças, na celebração do Dia Nacional da República Árabe do Egito. Falando no 74º aniversário da Revolução, Carla Louveira indicou que a experiência acumulada do Egito pode jogar um papel fundamental para travar as incursões terroristas em Cabo Delgado.
5: No plano interno, Moçambique vive um momento de grande dinamismo sob a liderança do presidente Daniel Francisco Chapo. Avançamos firmes na implementação de reformas estruturais e na consolidação da estabilidade na província de Cabo Delgado. Auguramos apoios concretos no combate ao terrorismo, tendo como horizonte de inspiração a experiência acumulada do Egito no combate deste flagelo que tornou uma ameaça à paz e à estabilidade internacionais.
2: Ministra das Finanças, Carla Louveira, falando esta quinta-feira em Maputo, na celebração do Dia Nacional da República Árabe do Egito. 24 estudantes moçambicanos partem em breve para estudar na França, no âmbito de bolsas concedidas pelo projeto Mozambique LNG da Bacia do Rovuma, em Cabo Delgado. As bolsas de estudo do projeto Mozambique LNG para a França são concedidas pela Total Energies em parceria com a Embaixada da França, focando na excelência académica, diversidade de gênero e origem provincial. O embaixador da França em Moçambique, Yann Prado, disse que as bolsas são resultado da cooperação entre os dois países.
6: Este tipo de cooperação, formação de estudantes, mas também formação de professores, intercâmbios entre pesquisadores, é um investimento ao longo tempo e claramente algo que fazemos aqui desde o começo da nossa cooperação com Moçambique, depois da independência, e vamos continuar.
2: Os bolsistas que vão frequentar a licenciatura, mestrado e doutoramento na França foram aprovados num grupo de 1.600 candidatos. Na atualidade internacional, diplomatas de todo o mundo decidem esta sexta-feira na sede da ONU em Nova Iorque sobre o destino de Karim Khan, procurador-chefe do Tribunal Penal Internacional, suspenso no mês passado, acusado de má conduta sexual contra uma assessora. Uma investigação da ONU concluiu que Khan teve contacto sexual não consensual com uma assessora em diversas ocasiões. Entretanto, um painel de 3 juízes considerou a investigação incompleta. Recorde-se que, antes da suspensão, Karim Khan estava a seguir vários processos de arbitragem internacional, dentre eles a denúncia da África do Sul sobre o suposto genocídio de Israel contra a população da Faixa de Gaza. Fechamos com a previsão do tempo. A cidade de Tete poderá registrar esta sexta-feira 32 graus Celsius de temperatura máxima, seguida por Beira, Quelimane e Nampula com 29 graus. Inhambane e Pemba, 28, Vilanculo, 27, Maputo e Chimoio, 26, Xai-Xai, 25 e Lixinga poderá registrar esta sexta-feira 24 graus Celsius de temperatura máxima. Apresentamos as notícias a esta hora. As próximas, às 6 horas, inseridas no Jornal da Manhã.

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Bom dia, Moçambique, Jornal da Manhã, no seu receptor, a Presidente da República, Daniel Chapo, disse em Malema que o Fundo de Desenvolvimento Económico Local, a implementação no país, deve criar impacto na vida da população através da execução concreta de projetos de desenvolvimento. E o estadista moçambicano trabalha hoje no distrito de Moma, no prosseguimento da visita de trabalho que efetua na província de Nampula. Operadores de transporte rodoviário na Zambésia condenam a vandalização de sinais de trânsito na Estrada Nacional número 1 em Nicodala, na Macor. Autoridades da agricultura em Inhambane mobilizam produtores a adotarem técnicas agrícolas que se adaptam à seca, tendo como horizonte a mitigação dos efeitos do fenómeno El Niño. O governo do Japão reforça a resistência alimentar a mais de 10.500 famílias em situação de vulnerabilidade devido ao terrorismo na província de Cabo Delgado, com a doação de mais de 720 toneladas de produtos diversos. E na atualidade internacional, o político guineense Domingos Simões Pereira saiu quinta-feira da cadeia, onde se encontrava em prisão preventiva, para viajar a Portugal, onde deverá ser submetido a cuidados de saúde. Tópicos do Jornal da Manhã, edição de sexta-feira, 24 de julho de 2026. Na sonorização, Francisco Jata, Vitor África nas notícias, a edição e apresentação, Ernesto Chaúque. Votos de ótima escuta.

0: As notícias a seguir por Vitor África. Bom dia.
1: Bom dia, Ernesto Chaoki e caro ouvinte. O presidente da República, Daniel Chapo, trabalha hoje no distrito de Moma, no prosseguimento da visita de trabalho que efetua à província de Nampula. Ontem, o chefe de Estado reiterou em Malema o apelo à população a continuar a apostar na produção de culturas alimentares e de rendimento com vista ao alcance da independência económica.
2: O nosso país é um país muito rico. Temos terra, temos água. Aqui em Malema, onde nos encontramos, chama-se celeiro da província de Nampula. Não há nada que não se produza em Malema. Por isso, a melhor forma de gerarmos riqueza é trabalharmos a terra, produzirmos comida para nós, mas também produzirmos aquilo que pode se vender, como gergelim, feijão oloco, feijão buer, castanha e tantos outros produtos de rendimento que hoje em dia, no mundo, custam muito dinheiro.
1: Presidente da República, Daniel Chapo, falando esta quinta-feira no comício que orientou na vila-sede de Malema, em Nampula. A presidente do Parlamento moçambicano e em exercício da Assembleia Parlamentar da Cplp defende a criação de sinergias entre os países lusófonos visando o reforço dos níveis de desenvolvimento comum. Para Margarida Talapa, o fato deve se materializar através da criação de condições para que os parlamentos dos países membros da Cplp aprovem leis que permitam a livre circulação de pessoas e bens na comunidade lusófona.
3: A livre circulação de bens e de pessoas na comunidade lusófona tem que ser uma realidade. E não deve ser apenas feita por um país ou outro país criar dificuldades. Se eu, como cidadão moçambicano, quero ir a Portugal, quero ir ao Brasil, quero ir a Cabo Verde, não posso encontrar um entrave. Da mesma forma que também no meu país criamos condições para a livre circulação.
1: Margarida Talapa falava em entrevista concedida à televisão do Parlamento Angolano no quadro da 15ª Sessão Plenária da Assembleia Parlamentar da Cplp, que decorre desde esta quinta-feira em Luanda. Moçambique quer capitalizar a experiência do Egito no combate ao terrorismo com vista a responder aos atuais desafios de segurança interna e no continente. A pretensão foi manifestada esta quinta-feira em Maputo pela Ministra das Finanças na celebração do Dia Nacional da República Árabe do Egito. Carla Luveira referiu que a experiência do Egito pode jogar um papel fundamental para travar as incursões terroristas em Cabo Delgado.
4: No plano interno, Moçambique vive um momento de grande dinamismo sob a liderança do presidente Daniel Francisco Chapo. Avançamos firmes na implementação de reformas estruturais e na consolidação da estabilidade na província de Cabo Delgado. Auguramos apoios concretos no combate ao terrorismo, tendo como horizonte de inspiração a experiência acumulada do Egito no combate deste flagelo que tornou uma ameaça à paz e à estabilidade internacionais.
1: Ministra das Finanças, Carla Luveira, falando esta quinta-feira em Maputo, na celebração do Dia Nacional da República Árabe do Egito. 24 estudantes moçambicanos partem em breve para estudar na França no âmbito de bolsas concedidas pelo projeto Mozambique LNG da Bacia do Rovuma, em Cabo Delgado. As bolsas de estudo são concedidas pela Total Energies em parceria com a Embaixada da França, focando na excelência académica, diversidade de género e origem provincial. O embaixador da França em Moçambique, Yann Prudeau, disse que as bolsas são resultado da cooperação entre os dois países.
5: Este tipo de cooperação, formação de estudantes, mas também formação de professores, intercâmbios entre pesquisadores, é um investimento ao longo tempo e claramente algo que fazemos aqui desde o começo da nossa cooperação com Moçambique, depois da independência, e vamos continuar.
1: Os bolseiros que vão frequentar a licenciatura, mestrado e doutoramento em diversas áreas foram aprovados num grupo de 1.600 candidatos. E no plano internacional, o político guineense Domingos Simões Pereira saiu esta quinta-feira da cadeia, onde se encontrava em prisão preventiva, e já se encontra em Portugal, onde deverá ser submetido a cuidados de saúde. A libertação de Simões Pereira por motivos de saúde foi decidida pelo juiz de instrução criminal Mamadou Embalo, de acordo com a Lusa. Domingos Simões Pereira estava a cumprir prisão preventiva desde o dia 10 de julho corrente, no âmbito de um processo em que é acusado pela Justiça Militar de participação numa alegada tentativa de golpe de Estado em outubro de 2025. Apresentamos as notícias no próximo bloco às 7 horas.

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1: Bom dia, saudações extensivas aos estimados ouvintes da Rádio Moçambique. Previsão do estado de tempo para hoje, 24 de julho de 2026. O Instituto Nacional de Meteorologia prevê para as províncias da região norte do país um dia de céu pouco nublado a limpo, vento de nordeste a leste fraco a moderado. Para as províncias da região centro, céu pouco nublado, localmente muito nublado, com vento de sueste a leste fraco a moderado. E para as províncias da região sul, céu pouco nublado, passando a muito nublado, com possibilidade de ocorrência de chuvas fracas ou chuviscos locais. Vento de nordeste fraco, rodando para sueste, soprando por vezes com rajadas de até 60 km por hora. As temperaturas máximas previstas em graus Celsius são Tete, 32, Beira, Quelimane e Nampula, 29, Inhambane e Pemba, 28, Vilanculos, 27, Maputo e Chimoio, 26, Xai-Xai, 25 e, por fim, Lixinga, com 24 graus Celsius. Quanto ao boletim meteorológico para a navegação marítima até 50 milhas da costa de Moçambique, temos o aviso de vento forte com rajadas fortes de até 60 km por hora, que poderão agitar o mar e gerar ondas de até 4 metros a sul dos paralelos 22 graus sul. E para o final de semana, espera-se uma ligeira descida de temperatura na região sul do país e continuação de vento fraco a moderado, soprando por vezes com rajadas, com possibilidade de chuvas fracas ou chuviscos. Na região centro, possibilidade de chuvas fracas locais. Quanto às temperaturas máximas, seguem sem alterações apreciáveis. E na região norte do país, as temperaturas máximas e as condições do tempo seguem também sem alterações apreciáveis. É tudo por hoje. Continuação de um bom dia. Até a próxima.

0: Jornal da Manhã da Rádio Moçambique, são 6 horas e 12 minutos. Hoje é um dia importante para Moçambique. Estamos a falar do 24 de julho, o dia das nacionalizações. 24 de julho de 1975 assina o histórico anúncio feito pelo presidente Samora Machel em torno da transferência para a gestão e propriedade do novo Estado moçambicano dos edifícios, indústrias, terras e serviços básicos de saúde, educação e justiça que haviam sido abandonados, e celebra-se este dia das nacionalizações em Moçambique, uma ocasião que teve seu início após a proclamação da independência em 1975. Por isso, feliz dia das nacionalizações a todos os moçambicanos. A Presidente da República, Daniel Chapo, diz que o Fundo de Desenvolvimento Económico Local, a implementação no país, deve criar impacto na vida da população através da execução concreta de projetos de desenvolvimento. O chefe de Estado falava durante o comício que orientou em Malema no início da sua visita de 3 dias à província de Nampula. E na ocasião, Daniel Chapo encorajou os cidadãos a submeterem seus projetos aos governos distritais e municipais para desenvolver suas comunidades. Olívio Mateus.
1: O estadista moçambicano Daniel Chapo garantiu esta quinta-feira em Malema, província de Nampula, que o governo vai continuar a potenciar projetos de desenvolvimento das comunidades através de fundos a serem alocados aos cidadãos. Daniel Chapo disse que são fundos que visam responder às necessidades da população nas mais diversas áreas, dando focado fidel, que vai já para a sua segunda fase de alocação aos mutuários. Segundo Daniel Chapo, o Fundo de Desenvolvimento Econômico Local deve criar impactos na vida da população com a implementação concreta de projetos de desenvolvimento, daí que encorajou os cidadãos a submeterem seus projetos aos governos distritais e municipais para desenvolver suas comunidades.
2: Nós decidimos como governo que vamos levar dinheiro para o distrito. As pessoas emprestarem, começarem a fazer negócio, gerar renda para eles, salários, gerar mais emprego e desenvolver os nossos distritos. Mas nós sabemos que o dinheiro do ano passado não foi suficiente para todos aqueles que pediram o dinheiro. Por isso, decidimos que este ano vamos duplicar o valor de Fidel para o nosso povo. Esta duplicação do dinheiro é para aqueles projetos que não foram aprovados puderem ser selecionados e o número ser maior do que aquele do ano passado.
1: Sobre os possíveis diferendos entre os moçambicanos, Chapo indicou que o diálogo nacional inclusivo busca concórdia e entendimentos, por isso solicitou maior participação no processo. Entretanto, pediu à população para continuar a apostar na produção de culturas alimentares e de rendimento para vencer a dependência econômica.
2: O nosso país é um país muito rico. Temos terra, temos água. Aqui em Malema, onde nos encontramos, chama-se celeiro da província de Nampula. Não há nada que não se produza em Malema. Por isso, a melhor forma de gerarmos riqueza é trabalharmos a terra, produzirmos comida para nós, mas também produzirmos aquilo que pode se vender, como gergelim, feijão olóco, feijão buer, castanha e tantos outros produtos de rendimento que hoje em dia, no mundo, custam muito dinheiro.
1: Daniel Chapo, presidente da República de Moçambique, esta quinta-feira, no comício que dirigiu na Vila Sede de Malema, no quadro da visita de 3 dias que efetua a Nampula. Olívio Mateus, Rádio Moçambique, a partir da Vila de Malema.
0: O presidente da República hoje vai a Moma e os residentes daquela região esperam ouvir do estadista moçambicano o plano de reabilitação, asfaltagem da estrada da vila de Moma, Namitil e Mugovolas para dinamizar o desenvolvimento socioeconómico da região. Nelson Tatanha.
3: Ouvidos por ocasião da visita do Presidente da República, Daniel Chapo, esta sexta-feira àquele distrito, os habitantes de Moma apontam o mau estado de estrada principal de acesso à capital provincial e outras que ligam a outros distritos, postos administrativos e localidades. Os habitantes de Moma dizem que vão pedir igualmente ao presidente da República um estudo de formação de professores, mais oportunidades para os jovens, o aumento da provisão de água, entre outros.
4: Nós estamos a passar mal acerca da estrada. O desenvolvimento não está sendo adequado 100% por causa da nossa locomoção. A nossa estrada não nos ajuda. Chega o tempo chuvoso, a gente faz 3 dias, 3 noites mesmo para chegar na cidade.
5: Ali, Mareço, as expectativas são muitas, como é sabido no caso da nossa estrada. E além disso também, a água que nós bebemos aqui em Moma não é potável. Pediram já ao nosso Presidente da República para nos dar um instituto de formação de professores.
6: É, Guinaldo, dizer que temos como preocupação principal de apresentar, procuramos saber ouvir sobre o ateamento principalmente da estrada, mas para além disso, também temos uma dificuldade a nível local, que é a falta do combustível que tem assolado o distrito.
3: Já o administrador do distrito de Moma, Juma Cateria, garantiu que todas as condições já estão acauteladas para a recepção condigna do chefe de Estado, Daniel Chapo.
7: Tanto a população está expectante, há uma grande satisfação em receber o presidente da República, porque é uma oportunidade que a população tem em interagir ao in loco com o seu presidente. Há uma grande expectativa em ouvir o presidente da República. Também há uma grande expectativa à população em apresentar aquilo que são as suas principais preocupações.
3: Segundo o programa Em Nosso Poder, na Vila de Moma, o presidente da República, Daniel Chapo, vai orientar comício e uma sessão extraordinária do governo do distrito, alargada ao Conselho Consultivo. Alipanyuo Muneti Hamukuta, Opiano Hipia, Okati Olokoliliwa Irampa, Muetiheke Nimurechele, Mupuela Kawira Ekumiana Munchene, Eri Ninyuo, Pole, Bundia, Nelson Tatanya, Nampula.
0: Bom trabalho, Nelson Tatanha. Informação dando conta que o Presidente da República, Daniel Chapo, trabalha hoje no distrito de Moma, no prosseguimento da visita de trabalho que efetua a província de Nampula. O Conselho Municipal da cidade de Tete está a investir cerca de 63 milhões de meticais nas obras de asfaltagem da estrada que liga Mercado Cochena-Cunhaltanda a partir da N7 na zona de Conongola. Ignacio Gamay.
8: Isso mesmo, Ernesto Chauca. Trata-se de uma rodovia circular que estrategicamente é tida como alternativa para descongestionar o tráfego rodoviário dos bairros periféricos ao centro da cidade. Com uma extensão de 4 km e 8 metros de largura, a empreitada contempla a construção de pontões, reposição de sistemas de drenagem e criação de passeios para peões. O edil da cidade de Tete afirmou que o projeto representa mais um passo no processo de modernização da rede viária da urba, sublinhando que a maioria da ligação facilitará a circulação de pessoas e mercadorias. Segundo César de Carvalho, a reabilitação desta rodovia visa também tornar a cidade de Tete mais acessível, organizada e preparada para responder ao crescimento populacional e económico que vem se registrando nos últimos dias.
9: Com a construção desta obra aqui, muita coisa vai ser facilitada. As pessoas que vêm de fora, ao entrar para a cidade utilizando a Estrada Nacional número 7, podem muito bem utilizar esta quando estiver pronta, com muita facilidade de vir diretamente para o mercado com a Tiena, fazer as suas compras e depois entrar para a cidade e continuar a sua viagem. Os minibuses, os mototaxistas, agora sim, já não vão ter razões de queixa para dizer que a estrada tem buracos, a estrada não está bem.
8: César de Carvalho, presidente do Conselho Municipal da cidade de Tete, e os ganhos para a autarquia com a conclusão das obras de asfaltagem da estrada Canongola ao mercado Coaxena, Cunhalutanda. A empreitada, com a duração de 4 meses, é financiada com fundos provenientes dos cofres do Conselho Municipal da cidade de Tete. Onvera, Musisambe Manjandi Sopo Capena Pulusa, Kuti Mupewe Matenda Yakoleran Tauizonse. Eu volto na segunda hora deste jornal. Até já, Chauca.
0: Até já, Ignacio Gamay. Operadores de transporte rodoviário da Zambésia condenam a vandalização de sinais de trânsito na estrada nacional número 1 entre Nicodala e Namakura. Rizik Zacarias.
10: Indivíduos desconhecidos retiram painéis de sinalização e outros materiais para a produção de panela e comercialização no mercado negro, colocando em risco a segurança rodoviária. Alguns automobilistas abordados pela reportagem da Rádio Moçambique pedem uma intervenção do governo visando estancar a vandalização e roubo de materiais de sinalização. A estrada Climane na Macurra está em reabilitação com financiamento do Banco Mundial em mais de 3 mil milhões de meticais.
11: Isso causa-nos problemas para nós, os condutores. As pessoas que removem os sinais acabam de nos prejudicando. E você não conta que ali tem lomba. Ultimamente você acaba de batendo lomba. A culpa passa para o condutor. Queria dano para a viatura e assim, principalmente para os passageiros.
12: Meu nome é Nelson Matré. Eu penso que é uma ideia muito feia da população começar a invadir sinais de trânsito. Isso porque dificulta no processo de transportadores, condutores na via pública quando estão em circulação. Os condutores correm risco de acidentar, principalmente para os que transportam passageiros.
10: Entretanto, o delegado da Administração Nacional de Estradas na Zambésia, Roberto Tonissai, disse que neste momento está em curso trabalhos de sensibilização para evitar a vandalização.
13: A vandalização de sinalização vertical, portanto, não é só esta componente. Nós temos a iluminação pública, que, portanto, um infrator desmontou um poste de iluminação pública. Nós estamos a trabalhar, portanto, com a liderança comunitária, no sentido de sensibilizar a população para, portanto, trazer ao conhecimento de que o sinal, de facto, é que é o condutor da estrada. É sensibilizar a população sobre a importância de termos um sinal rodoviário na estrada.
10: Roberto Tonissai, delegado da Administração Nacional de Estradas na Zambésia, Moçambique, Onofanyela, Akane Murendele, Kelimane, Rizik Zacarias.
0: Autoridades na província de Maputo entregam veículos mistos para reforçar o transporte de pessoas e bens em zonas de difícil acesso. Os meios foram alocados a algumas comunidades dos distritos de Magude, Matutuíne, Manhissa, Marraquene e Muamba. Fernando Sidum.
14: Autoridades da província de Maputo entregam esta semana 5 veículos mistos para o transporte de passageiros e carga em igual número de distritos desta região do país. Trata-se dos distritos de Magude, Matutuíne, Manhissa, Marraquene e Muamba, onde comunidades de alguns postos administrativos enfrentam dificuldades de mobilidade, principalmente nos tempos chuvosos. Com efeito, nesta primeira fase, os meios do tipo trator, adaptado para o transporte de passageiros e carga, foram alocados para os postos administrativos de Mapulanguene, em Magude, Katemesim, em Matutuíne, Machubo, em Marraquene, para Kalanga, na Manhissa e Sabi, no distrito de Muamba. Falando no distrito de Matutuíne, na cerimônia da entrega de um destes veículos, o governador da província de Maputo, Manuel Tule, destacou a importância destes meios para a mobilidade da população que vive nas zonas do interior.
15: Este transporte vai ser usado para o escoamento da nossa produção, vai ser usado para o transporte das pessoas até aos mercados, até aos locais onde se pode encontrar um outro carro melhor. Desta vez conseguimos um trator, não há de ir a todos os bairros, desta vez vai para Mungazine. Então espero que os de Mungazine usem da melhor forma este meio. Mas é para ajudar a nossa população. Não é para andar aqui na estrada Alcatroada aqui. Para a estrada Alcatroada temos autocarros. Este é para andar lá no interior.
14: Por seu turno, a diretora provincial dos Transportes e Comunicações de Maputo, Raquelina Nhabind, sublinhou que a alocação deste tipo de transporte resulta da preocupação do presidente da República, Daniel Chapo, de resolver as necessidades das populações das zonas recônditas no capítulo de transporte público, apelando, neste sentido, à sua manutenção para a durabilidade.
16: Estamos a cumprir com o plano de modernização do sistema de transportes públicos de passageiros, alocando esses veículos adaptados para transportar pessoas e bens. E os operadores devem comportar-se e cuidar dos veículos de forma a ter mais durabilidade e servir mais tempo para as populações alocadas.
14: calcula-se em cerca de 15 mil pessoas que serão beneficiadas por estes veículos mistos de transporte de passageiros e carga. Munsit, um agudólogo de Vikela Kamabadu e Matlacela ka Eshitsungu, Kama Siku em Kakaona. Lanza Fileleto Swamintru Yataudai. Fernando Sidumo, Rádio Moçambique, Matola.
0: São, neste momento, 6 horas e 27 minutos. Breve pausa para os compromissos comerciais.

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São neste momento 6 horas e 30 minutos. Presidente da República, Daniel Chapo, trabalha hoje no distrito de Moma, no prosseguimento da sua visita que efetuou a província de Nampula. Operadores de transporte rodoviário na Zambésia condenam a vandalização de sinais de trânsito na Estrada Nacional número 1 entre Nicodala e Namakura.

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1: Bom dia, saudações extensivas aos estimados ouvintes da Rádio Moçambique. Previsão do estado de tempo para hoje, 24 de julho de 2026. O Instituto Nacional de Meteorologia prevê para as províncias da região norte do país um dia de céu pouco nublado a limpo, vento de nordeste a leste fraco a moderado. Para as províncias da região centro, céu pouco nublado, localmente muito nublado, com vento de sueste a leste fraco a moderado. E para as províncias da região sul, céu pouco nublado, passando a muito nublado, com possibilidade de ocorrência de chuvas fracas ou chuviscos locais. Vento de nordeste fraco, rodando para sueste, soprando por vezes com rajadas de até 60 km por hora. As temperaturas máximas previstas em graus Celsius são Tete, 32, Beira, Quelimane e Nampula, 29, Inhambane e Pemba, 28, Vilanculos, 27, Maputo e Chimoio, 26, Xai-Xai, 25 e, por fim, Lixinga, com 24 graus Celsius. Quanto ao boletim meteorológico para a navegação marítima até 50 milhas da costa de Moçambique, temos o aviso de vento forte com rajadas fortes de até 60 km por hora, que poderão agitar o mar e gerar ondas de até 4 metros a sul dos paralelos 22 graus sul. E para o final de semana, espera-se uma ligeira descida de temperatura na região sul do país, e continuação de vento fraco a moderado, soprando por vezes com rajadas, com possibilidade de chuvas fracas ou chuviscos. Na região centro, possibilidade de chuvas fracas locais. Quanto às temperaturas máximas, seguem sem alterações apreciáveis. E na região norte do país, as temperaturas máximas e as condições do tempo seguem também sem alterações apreciáveis. É tudo por hoje. Continuação de um bom dia. Até a próxima.

0: Veredito é o título do musical de Zé Pires, que promete transformar o palco do Centro Cultural Moçambique China em tribunal, uma audiência dedicada à cultura, à memória e à identidade moçambicana, marcada para este mês. E no Café da Manhã, hoje, queremos refletir sobre a música moçambicana entre a identidade cultural e as tendências globais. Nosso convidado é o compositor e produtor musical Zé Pires. E o amigo ouvinte é também convidado a participar através dos números 2131-7777 e 823477 e também através da nossa plataforma do Facebook Jornal da Manhã RGM. Às 6 horas e 35 minutos, Direção Provincial de Migração e Manica intensifica a fiscalização dos transportes de longo curso e interdistritais para o combate à circulação de cidadãos estrangeiros em situação irregular no país. Jornalista Dini Kassam.
1: Segundo o diretor provincial de Migração em Manica, Miss Latifo, a medida visa estancar a entrada e circulação de cidadãos estrangeiros que usam a província como corredor e reforçar a segurança do país. Numa interação realizada esta quinta-feira com alguns automobilistas na Estrada Nacional número 6 em Chimoio, a Miss Latifo apelou para não transportarem cidadãos estrangeiros que não estejam em situação legal no país, sob pena de serem penalizados.
2: Aconselhamos a vocês para não transportarem cidadãos, principalmente estrangeiros, que não estejam legais, porque isso a legislação migratória penaliza. E não só o artigo 266 do Código Penal, também vale penalizar, vale sancionar. Antes de transportá-los, tens que verificar se eles são portadores de documentos legais, desses principalmente estrangeiros.
1: De acordo com dados da instituição, durante o primeiro semestre deste ano, a Direção Provincial de Imigração em Manica repatriou 39 cidadãos estrangeiros. Decorrem, desde o dia 20 deste mês, em Manica, várias atividades inseridas na semana alusiva ao aniversário da criação do Serviço Nacional de Migração, SENAM, a ser assinalado no dia 28 deste mês. Sambanhara Ngokuma no Sabauca, na Marota. Vikirai Cólera. A partir de Chimoio, Dine Kassam.
0: Mais de 28 mil raparigas da província de Niassa vão beneficiar ainda este mês, este ano, do programa Eu Sou Capaz, Sampaio Vitor.
3: Com a doação de mais de 720 toneladas de produtos diversos, o donativo entregue esta quinta-feira às autoridades de Cabo Delgado é constituído por arroz e peixe em conserva e será canalizado aos beneficiários através do Programa Mundial de Alimentação e Parceiros. Na ocasião, o embaixador do Japão em Moçambique, Keiji Hamada, explicou que o apoio integra uma contribuição global de 2 milhões de dólares, equivalentes a cerca de 128 milhões de meticais, recentemente anunciado pelo executivo nipônico.
4: O governo do Japão mantém o seu compromisso de estar ao lado das pessoas em situação de vulnerabilidade. O arroz que hoje entregamos junta-se às conservas de peixe que já estão a ser distribuídas, contribuindo para reforçar o apoio alimentar destinado às populações deslocadas internamente.
3: Por sua vez, a diretora nacional do PMA em Moçambique, Claire Conan, destacou o impacto do donativo na garantia do acesso a alimentos adequados para as comunidades afetadas pelo terrorismo e por outras crises humanitárias na região.
5: Cada quilo desta comida carrega uma mensagem simples, mas poderosa. A vida de cada pessoa importa. E a dignidade de cada família deve ser protegida.
3: O governador de Cabo Delgado, o Valigi Tawab, afirmou que o gesto do Japão fortalece as iniciativas em curso para proteger a saúde e bem-estar das famílias e devolver a dignidade humana às populações mais vulneráveis.
6: Esta doação representa esperança, amizade e uma demonstração clara de que as populações de Cabo Delgado continuam a contar com a solidariedade dos seus parceiros, num momento em que prosseguimos os esforços de recuperação das comunidades afetadas pelo terrorismo e por outros eventos extremos.
3: Refira-se que, no âmbito da parceria com o Programa Mundial de Alimentação, o governo do Japão já disponibilizou nos últimos 4 anos mais de 14 milhões de dólares, o correspondente a mais de 894 milhões de meticais para a resposta humanitária e de resiliência em Moçambique. 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Sumali Gilberto Mpimba, bom dia.
0: Bom dia e bom trabalho. Este é o Sumali Gilberto e a informação dando conta que o governo do Japão reforça a assistência alimentar a mais de 10.500 famílias em situação de vulnerabilidade devido ao terrorismo na província de Cabo Delgado, com a doação de mais de 720 toneladas de produtos diversos. Agora sim, vamos a Lixinga, onde mais de 28 mil raparigas da província vão beneficiar ainda este ano do programa Eu Sou Capaz. Sampaio Vitor.
7: O programa vai abranger este ano 700 escolas de 10 distritos da província, nomeadamente Ximbunila, Majuni, Marupa, Ngaúma, Mecanhelas, Metarica, Maua, Nipepe, Mecula e Mavago. Esta iniciativa tem por objetivo assegurar a manutenção da rapariga nas escolas, para além de combater as uniões forçadas, e as beneficiárias vão receber uniformes escolares, bicicletas e materiais de higiene pessoal, entre outras atividades. O porta-voz da 9ª Sessão Ordinária do Conselho Executivo Provincial do Niassa, realizada esta quinta-feira, Mauro Pius, pediu o envolvimento das lideranças comunitárias e não só na proteção dos direitos da rapariga.
8: No presente ano, procedeu-se à revisão da cobertura territorial deste programa, passando este a abranger 10 distritos, 704 escolas. Prosseguem ainda neste programa ações de sensibilização nas escolas comunitárias para aderência, mas também registro das raparigas para os espaços seguros, assim como a identificação dos participantes e distribuição de uniformes escolares. Este programa constitui um importante instrumento na prevenção das uniões prematuras e gravidezes na adolescência, fatores que contribuem para o abandono escolar da rapariga.
7: Mauro Pius, porta-voz do Conselho Executivo Provincial do Niassa e o plano de expansão do programa Eu Sou Capaz na província. Achalongo, quando eu repito com cliché, para curaxir lá do colé, o tendele. Sampaio Vitor, em Lixinga, bom dia e bom fim de semana.
0: Bom dia, vamos à cidade de Xaixá. Informação que chega da conta que no distrito de Mapai vive-se um clima de pânico, insegurança e insegurança nas comunidades por conta da circulação de animais bravios em zonas residenciais e campos de produção naquela região norte de Gaza. Francisco Nelson.
9: Trata-se na sua maioria de elefantes e búfalos que nos dias que correm, além de atacar pessoas, estão a destruir extensas áreas agrícolas. A administradora de Mapai, que partilhou a informação, sublinhou que a situação de conflito homem-fauna bravia naquele distrito é preocupante, dada a frequência com que os bravios circulam nas machambas das comunidades e mesmo na sede distrital. Maria Helena Langa fez saber que os últimos dados apontam o ferimento de 4 pessoas e destruição de mais de 100 hectares de culturas agrícolas na zona baixa ao longo do rio Limpopo. A governante explicou que, apesar de reconhecer a complexidade da mitigação do conflito homem-fauna bravia, devido à falta da vedação dos campos agrícolas, o governo tem feito esforços junto das autoridades dos parques nacionais do Limpopo e Banhin para o afugentamento dos animais.

0: ao Rio Limpopo, mas em termos de ataques, toda a zona, mesmo aqui na Vila Sede, no bairro 16 de Junho, aqui atrás do Matadouro, os búfalos aparecem a qualquer momento e têm atacado a população.
1: A administradora do distrito de Mapai, Maria Helena Langa, e a situação conflito homem-fauna bravia naquela região do norte de Gaza, que preocupa o governo e as comunidades devido à circulação frequente de elefantes e búfalos em zonas residenciais e campos de produção. Mwingisete, Aituvon Helene, Aihanyen Hekurula, Francisco Nelson, Cidade Xaxai, muito bom dia.
2: Bom dia, bom trabalho. Autoridades da agricultura em Inhambane mobilizam os produtores a adotarem técnicas agrícolas que se adaptam à seca, tendo como horizonte a mitigação dos efeitos do fenómeno El Niño. Nelson Francisco.
3: Bom dia. A previsão aponta para uma época de fraca precipitação entre os meses de outubro deste ano e janeiro de 2027. Para mitigar o impacto da seca severa, o setor recomenda o cultivo de culturas de rendimento e tolerantes à escassez de água, além da aposta de outras de ciclo curto, como hortícolas, aproveitamento das zonas úmidas. O chefe do Departamento de Agricultura e Segurança Alimentar, na Direção Provincial de Agricultura e Pescas em Inhambane, António Chaur, explica que o objetivo principal é reforçar a produção nesta segunda época agrícola para garantir a estabilidade do abastecimento alimentar. As ações de sensibilização estão a ser intensificadas, sobretudo no distrito de Mabote, Funhaluri e Panda, regiões que ciclicamente enfrentam a escassez de chuva. As autoridades reiteram que tudo está a ser feito para que o impacto do El Niño não seja devastador.
4: Como desafio agora, por causa dessas mudanças climáticas, é a instalação das estufas equipadas com sistemas de irrigação nos distritos do interior. Estamos a falar de Panda, Funhalouro e Mabote. Estão lá os sistemas e estufas. Então, os produtores que aproveitem o máximo para ver se é possível criar a produção e abastecimento nas zonas locais. E nosso apelo aos produtores que aproveitem esses insumos que estão sendo alocados no seu potencial máximo produtivo.
3: Chefe do Departamento de Agricultura e Segurança Alimentar, na Direção Provincial de Agricultura e Pescas em Inhambane, António Chaur, e as ações para reduzir o efeito devastador do fenômeno El Niño. Mwingisi, Ongonimpanya Kugurura, Gassu, Danessa Moçambique. Inhambane, Nelson Francisco.
2: De Inhambane, vamos à Beira, onde os bancos comerciais em Sofala dispõem de mais de 800 milhões de meticais para o financiamento das pequenas, médias e grandes empresas que operam na província. Luís Tima.
5: O montante pode acelerar a recuperação do tecido económico após os desastres naturais. As linhas de financiamento, com uma taxa de juro que varia de 7 a 10%, vão dos 4 até 100 milhões para agronegócios, serviços, comércio, agricultura, entre outros. As oportunidades de crédito foram anunciadas esta quinta-feira na Beira, durante o encontro entre os homens de negócios e a banca, organizado pelo Conselho Empresarial de Sofala. O presidente do Conselho Empresarial de Sofala, Ricardo Cunhaque, diz que a falta de conhecimento de linhas de financiamento por parte dos empresários prejudica a própria classe. Refere que, depois das sucessivas calamidades naturais, muitas empresas nesta província necessitam de uma injeção financeira.
6: Muitas das vezes, o empresário que vai à banca, não é a banca que vai ao empresário. Então, nós decidimos aqui aproximar a banca dos empresários, para permitir que os empresários se preparem e vão buscar as oportunidades para financiar as suas atividades. Porque há empresários com ideias de investir, com projetos, bons projetos até, mas por falta de informação, nem lhe permite avançar para frente. Nós precisamos de cada vez mais reinvestir as empresas para tornar elas viáveis e que possa crescer e desenvolver a nossa província.
5: Presidente do Conselho Empresarial de Sofala, Ricardo Cunhaque, e as linhas de financiamento disponibilizadas pela banca na província para as pequenas, médias e grandes empresas. Sambani Manja, Nassabau, Peno Nadota, Toere Muchalire, Nhoca Zakwenda, Luís Tima, Cidade da Beira.
2: No café da

Amanhã, hoje, vamos olhar para a música moçambicana entre a identidade cultural e as tendências globais. Nosso convidado é o compositor e produtor musical Zé Pires. Zé Pires, que tem título musical Veredito e que promete transformar o palco do Centro Cultural Moçambique China nos próximos dias em tribunal, uma audiência dedicada à cultura, à memória e à identidade moçambicana. E isto, este será o ponto de reflexão no Café da Manhã. Participe, amigo ouvinte, para falarmos da música moçambicana e os desafios e que se apresentam pelos números 2131-7777, 8234-77 e também pela página do Facebook Jornal da Manhã, RM.

0: As Fort TV no Jornal da Manhã destaca: Presidente da República Daniel Chapo felicita Mambinhas pela conquista da Cascais Luz Cop. Albino Miampo, bom dia.
1: Bom dia. O Presidente da República, Daniel Chapo, felicita a Seleção Nacional de Futebol Sub-17, os Mambinhas, pela conquista da terceira edição da Cascais Luz Cup, disputada em Portugal, onde a equipa nacional revalidou o título alcançado na edição anterior. Numa mensagem de felicitação, o chefe do Estado enalteceu o desempenho dos jovens atletas, da equipe técnica liderada pelo selecionador Luís Guerreiro e de todos os que contribuíram para a conquista, considerando que o feito constitui um motivo de orgulho para todos os moçambicanos. Daniel Chapo sublinhou que a vitória demonstra o crescimento sustentado do futebol nacional nos escalões de formação e ganha um significado acrescido por ter sido alcançado numa competição que serviu de preparação para o Campeonato do Mundo Sub-17 a realizar-se no Catar em novembro de 2026. Segundo o Presidente da República, este resultado reforça a confiança nas capacidades da seleção para representar com dignamente Moçambique na maior competição mundial de futebol juvenil. O estadista manifestou ainda o desejo de que a conquista sirva de inspiração para a juventude moçambicana, incentivando os jovens a perseguirem os seus sonhos com disciplina, dedicação e espírito de equipa. Parabéns a todos envolvidos. Por mais esta conquista, Moçambique está de parabéns, concluiu Daniel Chap. Os craques já estão em Maputo. Repórter Belisário Macamo.
2: O capitão dos Mambinhas de Sub-17, Diego Pelembe, melhor jogador do torneio Cascais Luso Cup, desvaloriza o prémio individual, realçando que o mais importante era o alcance do sucesso coletivo. Diego aponta para a mentalidade da equipa, que mesmo depois de ter goleado por 10-0 na estreia frente ao Macau, nunca baixou de produção.
3: É o que as pessoas viram, que nós continuamos a ter os mesmos resultados, e foi o fruto de muito trabalho, não foram equipes fáceis, e acredito que o grupo está a ter muito bons resultados e está a melhorar muito. Foi uma boa prestação que nós tivemos. Foi um campeonato em que encontramos boas equipes, mas nós também fomos trabalhando de uma forma em que, sabendo se fosse uma equipe fraca ou de alto nível, sempre fomos com intensidade, e é por isso que tivemos os bons resultados lá em Portugal.
2: Capitão dos Mambinhas de Sub-17, Diego Pelembe. O selecionador destaca a evolução dos jogadores numa competição que também serviu de preparação para o Mundial do Qatar em novembro deste ano, para o qual Luís Guerreiro vai com a confiança reforçada numa boa campanha. Além dos jogos do torneio Luso Cup, Moçambique realizou duas partidas amistosas com as equipas de Sub-19 do Estoril Praia e da Académica de Coimbra. Uma boa experiência, refere Luís Guerreiro.
4: Foi uma boa experiência na competição. Esperamos que realmente nos deem estas condições até ao Campeonato do Mundo, para que nós possamos ainda fazer melhores resultados e ter uma equipa competente, uma equipa que realmente irá olhar olhos nos olhos nas seleções que nos vão defrontar.
5: Ministro, já começou a pensar no Mundial?
4: Já penso no Mundial. Estou a pensar no Mundial, não descurando realmente agora o Sub-20, que iremos para o COSAFA nas Ilhas Maurícias, mas sempre a pensar em projetar muito mais esta equipa, estes jovens de Sub-17 que têm muito talento.
2: O torneio Luso Cup contou apenas com 3 equipas. Luís Guerreiro diz que a ausência das outras se deveu a questões burocráticas.
4: Eu penso que houve problemas burocráticos de vários países que não conseguiram os vistos. Foi pena. Nós não temos mais seleções como Angola, Cabo Verde e o Brasil, e a Guiné-Conakry, mas pronto, foi tudo uma estrutura da organização, não nos compete a nós. Nós fomos para lá para competir.
2: Em setembro próximo, entre os dias 4 e 13, vai realizar-se o torneio da COSAFA nas Ilhas Maurícias. Luís Guerreiro garante que vai levar alguns jogadores dos Sub-17.
1: Moçambola 2026. 2 jogos estão agendados para hoje em Tchumene e Nampula. Em Tchumene, na Matola, província de Maputo, a Black Bulls defronta o Ferva del Xinga na Lalegia Arena, e na cidade de Nampula, os Jaxinenes recebem no Santuário 25 de Junho a União Desportiva de Songo. Os 2 jogos são referentes à 10ª jornada. Remarcado para a última quinta-feira, o jogo Bahia de Pemba Ferva da Beira, referente à 10ª jornada, realiza-se amanhã no Estádio Municipal de Pemba, às 14h45. No dia 1 de agosto próximo, um sábado, a Associação Desportiva de Pemba será anfitriã da Liga Desportiva de Sofala e no mesmo dia, à mesma hora, o campo do Ferba de Nacala será palco do desafio entre as formações do Ferba de Nacala e Xingal de Tete, segundo um comunicado da Liga Moçambicana de Futebol recebido na nossa redação. O internacional moçambicano Chamito Alfândega é o mais recente reforço do Belenenses para a temporada 2026-2027. O avançado de 22 anos chega ao histórico clube português por empréstimo da Associação Black Bulls. Chamito junta-se a um clube com fortes ligações com Moçambique, onde já passaram grandes nomes de futebol nacional, casos de Chiquinho Conde e Mateteu. A CAF, Confederação Africana de Futebol, incrementou a 100% a premiação para os vencedores da próxima edição da CAN de Futebol Feminino, cuja fase final inicia próximo domingo no Marrocos. Os milhões, com o jornalista Castro Jorge.
5: Na partida inaugural para o Grupo A, a Argélia defronta o Senegal às 17 horas e 3 horas mais tarde, ou seja, às 20 horas, acontecerá a cerimônia oficial de abertura do evento, seguida pelo confronto entre Marrocos e Quênia. Para esta presente edição, o presidente da Confederação Africana de Futebol, Patrice Motsepe, anunciou um aumento significativo na premiação ao dobrar o valor anterior, que passa agora para 2 milhões de dólares. Motsepe anunciou um incremento em 67% do valor global para a CAN feminina deste ano, que passa de pouco menos de 3 milhões e meio de dólares para 5 milhões e 800 mil dólares americanos. Deste bolo, a vice-campeã encaixa 50% do que o pacote anterior, passando para 750 mil dólares americanos, enquanto que o prêmio por terceiro lugar teve um aumento em 43%. Cada uma das 16 seleções femininas participantes neste campeonato receberá 150 mil dólares americanos como verba de participação, um aumento em 25 mil dólares, o que representa 20% em relação aos 125 mil dólares recebidos na edição anterior. Desde que a atual liderança da Confederação Africana de Futebol assumiu o cargo, o prêmio para o campeão aumentou em 900%, de 200 mil para 2 milhões de dólares americanos, e a premiação total aumentou 495%, de 975 mil para 5 milhões e 800 mil dólares. O número de seleções femininas participantes na versão desta Taça de África de Nações também aumentou, de 8 para 16.
1: Espaço para os Jogos Escolares, edição 2026, com a preparação da província de Tete, rumo a Inhambane, palco da fase final.
6: A preparação da pré-seleção masculina de futebol da província de Tete para os Jogos Desportivos Escolares Inhambane 2026 decorre a bom ritmo e com resultados animadores. A equipa mantém-se invicta nos jogos de preparação realizados até o momento, reforçando a confiança da formação tetense, tendo somado 3 vitórias e um empate em 4 partidas disputadas. A caminhada começou com um triunfo por 2-0, diante do Grupo Desportivo de Tete, seguindo-se uma vitória por 4-2 frente à Académica de Chimanzi. No terceiro teste, a seleção venceu a equipa júnior de Planície de Mpame por 1-0 e recentemente empatou 5 golos com o Ferroviário de Matizia. Os jogadores Osvaldo Helder, médio defensivo, Saulo Alone, médio ofensivo, e Francisco Guerra, ponta de lança, afirmam que o principal objetivo da equipa é lutar pelos lugares primeiros em Inhambane.
7: Osvaldo Helder, a seleção está boa, mas não vamos parar aqui, vamos lá e nós vamos campear.
8: Vai a Inhambane?
7: Sim, vou.
9: Ei, aqui me chamam Saulo Alone. Aí o treino foi um bom, eu gosto de confiar mesmo que vou mesmo.
8: Sim. Uma certeza?
9: Sim, é uma certeza mesmo.
10: Francisco Guerra, desde então até agora ainda não temos nenhuma derrota. Já estamos num bom caminho.
8: Venha, vai?
10: Já, vou.
8: É uma certeza?
10: É certeza, sim.
6: Por sua vez, o técnico Nicolau Carvalho, conhecido no meio desportivo por Candango, assegura que a equipa está focada na conquista de resultados e não apenas em marcar presença na competição. Segundo Candango, a preparação tem sido intensa e orientada para formar um grupo competitivo capaz de enfrentar qualquer adversário durante a fase final dos Jogos Desportivos Escolares Inhambane 2026.
11: Todos sabem que nós não estamos aqui para brincadeira. Quando a gente se mete num trabalho, é para chegar até o fim.
8: Uma promessa?
11: Sem dúvida. Quem nos conhece, sabe.
6: A equipa técnica acredita que o trabalho desenvolvido nas últimas semanas permitirá chegar à terra da boa gente, preparada para disputar o título e elevar o nome de Tete no maior festival do desporto escolar moçambiqueno. Arriama Desporto, Cidal TT, Manuel Cardoso.
1: Foi o Desportivo. Saudações.
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0: Às 7 horas em todo o território nacional. De volta a Vitor África para a apresentação das notícias.
13: O presidente da República, Daniel Chapo, trabalha hoje no distrito de Moma, no prosseguimento da visita que efetua à província de Nampula. Os residentes de Moma, ouvidos pela Rádio Moçambique, dizem esperar que o chefe de Estado faça pronunciamentos em torno da melhoria da estrada Vila de Moma, Namitil, abastecimento de água, entre outras preocupações.
14: Nós estamos a passar mal acerca da estrada. O desenvolvimento não está sendo adequado 100% por causa da nossa locomoção. A nossa estrada não nos ajuda. Chega o tempo chuvoso, a gente faz 3 dias, 3 noites mesmo para chegar na cidade.
15: Ali mereço, é sabido, no caso da nossa estrada. E além disso também, a água que nós bebemos aqui em Moma não é potável.
16: É, Guinaldo, procuramos saber ouvir sobre o ateamento principalmente da estrada, mas para além disso, também temos uma dificuldade a nível local, que é a falta do combustível que tem assolado o distrito.
13: Residentes de Moma e Nampula, ouvidos pela Rádio Moçambique em torno da visita do chefe do Estado hoje ao distrito. Ontem, um presidente da República anunciou em Malema que o governo vai duplicar este ano o valor do Fundo de Desenvolvimento Económico Local, de modo a satisfazer a demanda. Segundo o presidente da República, alguns projetos submetidos para financiamento não foram aprovados devido à exiguidade de fundos, uma situação que deve ser ultrapassada este ano.
17: Nós decidimos como governo que vamos levar dinheiro para o distrito, as pessoas emprestarem, começarem a fazer negócio, gerar renda para eles, salários, gerar mais emprego e desenvolver os nossos distritos. Mas nós sabemos que o dinheiro do ano passado não foi suficiente para todos aqueles que pediram o dinheiro. Por isso, decidimos que este ano vamos duplicar o valor do Fidel para o nosso povo. Esta duplicação do dinheiro é para aqueles projetos que não foram aprovados puderem ser selecionados e o número ser maior do que aquele do ano passado.
13: O governo vai duplicar este ano o valor do Fundo de Desenvolvimento Económico Local, de modo a satisfazer a demanda para o financiamento de projetos. Em Sofala, os bancos comerciais dispõem de mais de 800 milhões de meticais para financiar as pequenas, médias e grandes empresas. O montante pode acelerar a recuperação do tecido económico após os desastres naturais, segundo o presidente do Conselho Empresarial de Sofala, Ricardo Cunhaque.
18: Muitas das vezes, o empresário que vai à banca, não é a banca que vai ao empresário. Então nós decidimos aqui aproximar a banca dos empresários, para permitir que os empresários se preparem e vão buscar as oportunidades para financiar as suas atividades. Porque há empresários com ideias de investir, com projetos, bons projetos até, mas por falta de informação, não lhe permite avançar para frente. Nós precisamos de cada vez mais reinvestir as empresas para tornar elas viáveis e que possa crescer e desenvolver a nossa província.
13: As linhas de financiamento com uma taxa de juro que varia de 7 a 10% vão dos 4 até 100 milhões para agronegócios, serviços, comércio, agricultura, entre outros. No distrito de Mapai, em Gaza, vive-se um clima de pânico e insegurança por conta da circulação de animais bravios em zonas residenciais e campos de produção. Jornalista Francisco Nelson.
19: Trata-se na sua maioria de elefantes e búfalos que nos dias que correm, além de atacar pessoas, estão a destruir extensas áreas agrícolas. A administradora de Mapai, que partilhou a informação, sublinhou que a situação de conflito homem-fauna bravia naquele distrito é preocupante, dada a frequência com que os bravios circulam nas machambas das comunidades e mesmo na sede distrital. Maria Helena Langa fez saber que os últimos dados apontam um ferimento de 4 pessoas e destruição de mais de 100 hectares de culturas agrícolas na zona baixa ao longo do rio Limpopo. A governante explicou que, apesar de reconhecer a complexidade da mitigação do conflito homem-fauna bravia, devido à falta da vedação dos campos agrícolas, o governo tem feito esforços junto das autoridades dos parques nacionais do Limpopo e Banin para o afugentamento dos animais. Francisco Nelson, Cidade de Xaxai.
13: O Instituto Nacional de Meteorologia alerta sobre a ocorrência esta manhã de ventos com rajadas fortes até 60 km por hora que poderão causar agitação marítima nos distritos costeiros das províncias de Maputo, Gaza e sul de Inhambane. Em comunicado, o INAM refere que a agitação marítima poderá gerar ondas com alturas até 4 metros. No documento, o Instituto Nacional de Meteorologia apela à tomada de medidas de precaução e segurança, principalmente para a navegação marítima. E no plano internacional, o político guineense Domingos Simões Pereira saiu esta quinta-feira da cadeia onde se encontrava em prisão preventiva e já se encontra em Portugal, onde deverá ser submetido a cuidados de saúde. A libertação de Simões Pereira por motivos de saúde foi decidida pelo juiz de instrução criminal Mamadou Embalou, de acordo com a Lusa. Domingos Simões Pereira estava a cumprir prisão preventiva desde o dia 10 de julho corrente, no âmbito de um processo em que é acusado pela Justiça Militar de participação numa alegada tentativa de golpe de Estado em outubro de 2025. Apresentamos as notícias no próximo bloco, às 8 horas.
0: Temperaturas máximas para hoje com a meteorologista Délcia Comban.
20: Tete, 32. Beira, Quelimane e Nampula, 29. Inhambane e Pemba, 28. Vilanculos, 27. Maputo e Chimoio, 26. Xai-Xai, 25. E por fim, Lixinga com 24 graus Celsius. É tudo por hoje. Continuação de um bom dia. Até a próxima.

0: No café da manhã, hoje queremos olhar para a música moçambicana entre a identidade cultural e as tendências globais. Zé Pires, compositor e produtor, é o nosso convidado. O amigo ouvinte também poderá participar pela nossa página do Facebook, Jornal da Manhã RGM, e pelos números 2131-7777 e 823477. Vamos abrir a nossa janela de repórter. A informação que chega dá conta que uma onda de assaltos a mototaxistas, que por vezes culminam em homicídios, abala a cidade da Beira. Os malfeitores, fingindo ser passageiros, atraem os mototaxistas para um lugar isolado, onde atacam as vítimas e levam o motorizado. Santos Nunes, bom dia.
1: Na verdade, os casos têm gerado medo e preocupação entre os mototaxistas na cidade da Beira. Os criminosos fazem passar por clientes, conduzem vítimas para locais isolados e depois roubam as motorizadas, fazendo registro de situações que terminam no homicídio. No local onde nos encontramos, na última semana, registrou casos dessa natureza. Mas, para quem é testemunha popular e também direta dos colegas que perderam a vida em condições de assaltos, está comigo um mototaxista aqui na passagem de nível, na cidade da Beira, que vai também falar um pouco sobre esta situação que assola esta classe de transportadores. Muito bom dia, está em direto para o Jornal da Manhã da Rádio Moçambique. Estes casos tendem a aumentar. O que é que preocupa entre os mototaxistas com esta situação?
2: Eu sou Celino Igreja, esses bandidos aqui, eles aparecem com uma situação de tipo, vamos levar para o local. Nesse local aí, vai dizer, nós deixamos eles lá, depois eles te ligam. Já te ligaram para levar eles lá. É lá onde eles levam amigos deles para dar um frio, outro com famoso de bairro. Depois, ou com martelo de bairro também, você fica de maneira. Já temos casos, mais de 4 casos, outros no rolo. Muitos casos que estão aqui, que já não está a dar, mano.
1: São casos frequentes?
2: Sim, mano. São casos mesmo. São casos que nós estamos cansados com eles mesmo.
1: Muito bem. O que é que vocês pedem nesta altura para as autoridades?
2: Ah, pelo menos que a polícia, pelo menos, estar a circular, né? Nas duas pessoas, pelo menos controlar aquele ambiente. Está vendo? Então, a polícia não está a circular nada. Vamos fazer o quê? Vamos fazer o quê? Nada, mesmo sem moto aqui também, as pessoas ficam preocupadas. Como vamos chegar em casa? Nós estamos a ajudar apenas.
1: Muito bem, foram então as declarações deste primeiro interveniente, um mototaxista que também lamenta o fato de estarem a sofrer assaltos e, consequentemente, que culmina em alguns casos com assassinatos. Muito bom dia, está em direto para o Jornal da Manhã da Rádio Moçambique. O que é que lhe parece dizer em relação a estes casos que acontecem aqui, assola os mototaxistas?
3: Bom dia, primeiramente aqui falo com Gabriel Vitor Zacarias Massuanganhi. Sobre este caso que acabaste de dizer sobre o estatista por terem sofrido roubo, tanto como as mortes, o que nós apelamos é o apoio da intervenção. Né? O apoio em termos de que nós normalmente trabalhamos até um certo ponto de que haja desconfiança com certos clientes. Então, logo, nos momentos em que nós somos ligados com os clientes, é para sempre que fazermos levar, não sei o que, nós vamos para lá, levamos os clientes, fazemos um serviço honesto, mas no final viram que acaba acabando, não é uma honestidade, porque cada um tem o seu coração.
1: Muito bem, como mototaxistas, o que vocês estão a fazer nesta altura para minimizar esta situação?
3: O que estamos a fazer nesta altura para minimizar esta situação é entrarmos cedo, largarmos cedo, né? Carregarmos pessoas. E aquela confiança,
1: de que horas?
3: Muitas das vezes, 21, 22, mesmo no período de 18, são algo que quando querem acontecer, você não tem previsto. Mesmo 18 horas, a gente é roubado de moto. 20, 21 horas, a gente despede aqui, vem já, vai, a gente já não volta mais.
1: Muito bem, foram então as declarações também do nosso segundo interruptor, que também é mototaxista aqui na Praça da Passagem de Nível, onde pedem uma intervenção urgente das autoridades e também um patrulhamento policial. A título de exemplo, há 2 semanas reportámos um caso em que havia desaparecido um mototaxista que, desde depois, foi encontrado morto.
2: E dois dias depois também apareceu outro corpo, portanto, nas imediações desta praça. E temos indicação que nesta madrugada mais um caso também teria acontecido, que culminou com o assassinato de mais um mototaxista. A escassos metros do ponto em que estou, do ponto em que muitos taxistas são atraídos para, portanto, estes males, encontra-se a esquadra da polícia. Os mesmos dizem que esta mesma esquadra não tem feito o devido trabalho de patrulhamento e também, portanto, de trabalhos de reconhecimento em termos de quem ou não é mototaxista, porque em alguns casos também são mototaxistas contra mototaxistas. Portanto, são evidências que nós deixamos ficar na janela do repórter na edição desta sexta-feira, numa reportagem de Santos Nunes, a partir da Beira. Bom dia.
0: Bom dia, bom trabalho, Santos Nunes. Informação segundo a qual uma onda de assaltos a mototaxistas que por vezes culmina em homicídios abala a cidade de Beira. Vamos aos nossos correspondentes. Na Tanzânia prossegue hoje o julgamento do processo movido pelos advogados do líder do Chadema, maior partido da oposição, contra alguns órgãos de administração da justiça, acusando-os de violação do direito à confidencialidade nas consultas ao seu cliente, Monteiro Bonifácio.
4: No processo que está a ser ajuizado por um colégio de 3 magistrados judiciais, envolve o procurador-geral da Tanzânia, o comissário-geral das prisões, o diretor da unidade penitenciária de Ukonga, o presidente do Chadema e a Ordem dos Advogados da Tanzânia. Os 3 advogados mantêm firmeza na alegação de que lhes é negada a privacidade ao visitar o réu Tundu Lissu na penitenciária onde se encontra encarcerado. Kulu Amadunhu, um dos advogados, relatou ao tribunal supostamente ter sido vítima de discriminação quando tentava entrar em contacto com Tundu Lissu, uma discriminação que relacionou com a sua condição de albinismo. Nas 3 sessões de audição anteriores, os depoimentos do caso têm estado a girar à volta das condições em que os advogados se comunicam com Tundu Lissu dentro da prisão, com as testemunhas a descreverem supostas presenças de agentes penitenciários posicionados a uma distância que permite ouvir as conversas. Relatam também a instalação de câmeras de segurança na sala onde se tem reunido com o cliente, o que, na sua ótica, compromete o sigilo da comunicação entre um advogado e o cliente. O líder do partido Chama Cha Democracia na Maindeleu, Tundu Lissu, foi preso em abril do ano passado, acusado de crimes de traição e cibernético, crimes sobre os quais não está prevista a liberdade condicional e passíveis à pena de morte de acordo com o ordenamento jurídico tanzaniano. De Dar es Salaam para a Rádio Moçambique, Monteiro Bonifácio.
0: Aliança Democrática, o segundo maior partido da África do Sul, vai lançar na primeira semana de agosto o manifesto para as eleições autárquicas de 4 de novembro. Eduardo Figurão.
5: A garantia é do diretor de campanha do partido, Ashur Saruban, que confirma estar já escolhidos os candidatos em 6 das 9 províncias do país. E Saruban sublinha que o manifesto se baseia na experiência de governação da Aliança Democrática e foca-se na melhoria da vida da população.
6: Where the DA govern, things work.
5: Onde a Aliança Democrática governa, as coisas funcionam. Há serviços básicos, água nas torneiras, eletricidade nas casas e empresas, iluminação pública e estradas sem buracos. A economia local desenvolve-se e gera emprego. Unimos várias propostas sob o lema Cidades que Funcionam para Todos. Se quer que a sua cidade funcione, precisa de um governo local liderado por nós. O manifesto apresenta também um retrato franco dos graves desafios que centenas de municípios enfrentam hoje após 32 anos de uma governação local falhada.
6: After 32 years of failed governance at a local level.
5: Há pouco mais de 100 dias das eleições, e também os combatentes da liberdade econômica anunciam novidades. O partido de Julius Malema apresenta os candidatos este fim de semana e lança o programa eleitoral este sábado em Toendo, no arranque das comemorações do seu 13º aniversário. Os analistas avisam que estas poderão ser as eleições autárquicas mais renhidas de sempre na África do Sul, com cerca de 500 partidos na corrida às urnas. Rádio Moçambique, Eduardo Figurão, Joanesburgo.
0: Aliança Democrática, o segundo maior partido da África do Sul, vai lançar na primeira semana de agosto, manifesto para as eleições autárquicas de 4 de novembro. Malawi está a perder cerca de 250 mil hectares de floresta anualmente, uma tendência que está a acelerar a degradação ambiental e a expor as comunidades a desastres climáticos cada vez mais severos. Sérgio Sixpence.
7: Um relatório nacional sobre o estado do ambiente e perspectivas, lançado esta quinta-feira, descreve a desflorestação como um dos desafios ambientais mais urgentes do país. O relatório, a primeira avaliação abrangente da saúde ambiental do Malawi em 15 anos, apresenta uma análise atualizada do estado das terras, florestas, recursos hídricos, qualidade do ar e biodiversidade do país. A ministra dos Recursos Naturais, Patrícia Wiskes, afirmou que a rápida perda de cobertura florestal está a contribuir para o aumento da frequência e intensidade das inundações, secas, ciclones, deslizamentos de terra e ondas de calor que afetam as comunidades de todo o país. O relatório destaca ainda uma crise crescente no setor agrícola, revelando que quase 8 milhões de hectares de terra estão afetados pela erosão do solo e pelo esgotamento de nutrientes. Segundo Patrícia Wiskes, a situação é crítica pelo fato de 98% dos lares malawianos ainda utilizarem o carvão vegetal para cozinhar. Face a isso, o governo tem executado um projeto chamado Mecanismo de Transição Verde, financiado pela Irlanda através do PNUD, que visa capacitar os malawianos para começarem a utilizar soluções de cozedura mais limpas, econômicas e sustentáveis, com a introdução de fogões a etanol. Estou realmente impressionada com o fato de este etanol estar a ser produzido localmente no Malawi. Como sabem, um dos problemas que o governo tem enfrentado é a importação de gás de cozinha e o petróleo, porque é necessário obter de outros locais. E dadas as dificuldades cambiais que o país tem enfrentado, tem sido extremamente difícil manter estas importações para manter o fornecimento de gás de cozinha constante. A ministra dos Recursos Naturais do Malawi, Patrícia Wiskes, reconheceu ainda que a situação de desflorestação representa uma grande ameaça à segurança alimentar e aos meios de subsistência num país onde mais de 85% da população depende da agricultura. Wiskes alertou que os ecossistemas críticos, incluindo florestas, zonas úmidas de pesca e habitats da vida selvagem, continuam a enfrentar uma pressão crescente devido à destruição de habitats, à poluição, à sobrepesca e às alterações climáticas. Sérgio Sixpence, em Blantyre.
0: E segue o noticiário econômico por Ignacio Gamay.

Uma vez mais, bom dia. A hidroelétrica de Cahorabassa evidencia-se na oitava sessão do mercado acionista da Bolsa de Valores de Moçambique ao transacionar 33.513 ações ao preço unitário de 3 meticais, registando o maior volume de negociações entre todas as empresas cotadas. Também marcaram presença na sessão as cervejas de Moçambique, que negociou 928 ações ao preço de 79,99 meticais por título. A Imos, com 455 ações transacionadas a 15 meticais e 99 centavos cada, e a Tropigália, que movimentou 210 ações cotadas a 110 meticais por unidade. Por sua vez, a Companhia Moçambicana de Hidrocarbonetos negociou 20 ações ao preço de 4 mil meticais por título, mantendo-se como uma das empresas com maior cotação por ação no mercado bolsista nacional. A Associação Moçambicana de Bancos defende a criação de novos instrumentos de gestão e partilha de riscos como condição essencial para aumentar o financiamento da economia real e facilitar o acesso ao crédito, sobretudo para as pequenas e médias empresas. O posicionamento foi apresentado por Boaventura Tuzina, em representação da agremiação, durante um debate sobre os desafios de financiamento da economia nacional. Na ocasião, o responsável sublinhou que o maior obstáculo não reside apenas no volume de crédito disponibilizado pelas instituições financeiras, mas na reduzida capacidade de muitas atividades económicas reunirem os requisitos necessários para serem consideradas bancáveis. Antes do fecho da última edição do Noticiário Económico desta semana, saiba que a compra do RAND custa 3 meticais e 81 centavos para uma venda de 3 meticais e 89 centavos. Já o dólar pode ser adquirido a 63 meticais e 27 centavos e vendido a 64 meticais e 54 centavos, enquanto que a compra do euro custa 71 meticais e 97 centavos para uma venda de 73 meticais e 42 centavos. Bom dia.

0: Cultural, e agora destaque a cultura e gastronomia típica da região estarão em destaque na celebração dos 40 anos de elevação da Vila Tchigou, Benghazi. A festa celebra-se este sábado, Jovita Angov.
1: Bom dia, estimado ouvinte. Trata-se de um evento que vai juntar mais de 15 mil pessoas idas de vários pontos da província e do país. Desenvolve esta informação Alfredo Muyanga.
2: O diretor do Serviço Distrital de Planeamento e Infraestrutura de Xigubo, Domingos Massinga, diz que a festa dos 40 anos de Xigubo marca a resiliência a todos os fenômenos calamitosos do distrito e servirá para a promoção das potencialidades turístico-culturais locais.
3: Quanto à gastronomia, teremos diversos pratos que serão feitos a partir da carne bovina, carne ovina, carne caprina. Pratos típicos mesmo do distrito de Xigubo. Os 40 anos do distrito de Xigubo representam de resiliência e história.
2: Diretor do Serviço Distrital de Planeamento e Infraestrutura de Xigubo, Domingos Massing, e a festa este sábado dos 40 anos de elevação de Xigubo à categoria de distrito. Cidade de Xaxai, Alfredo Muyanga.
1: As cloroquinas sátricas no dilema do professor Ngozi é a segunda obra literária do escritor Vali Moronvi a ser lançado no próximo mês de agosto na cidade de Tete. E é para lá que vamos ao encontro da jornalista Lloyd Nascimento para mais detalhes.
4: Segundo Vali Moronvic, a obra chama a atenção à responsabilidade do professor, sendo um exemplo de educador que forma homens do futuro. Moronvic acredita que com o consumo destas nuances permite que os leitores vivam na real os grandes desafios que esta profissão enfrenta no dia a dia, bem como a valorizem o papel desta figura na educação.
5: Traz à reflexão a questão do sofrimento vivido pelo professor enquanto ator de construção de identidade nacional, internacional e por aí. O professor é a pessoa mais vista para além de outras profissões.
4: Vali Moronvica, ativista literário e escritor da cidade de Tete, falando dos preparativos do lançamento da sua segunda obra, intitulada As Cloroquinas Satíricas no Dilema do Professor Ngozi. De Tete, Lloyd Nascimento.
1: De Tete vamos a Manica, onde artistas plásticos defendem a criação de espaços próprios para exposições, por considerarem insuficientes as atuais infraestruturas culturais. Desenvolve a informação o jornalista Domingos Cadeado.
6: Com 17 anos de carreira, o artista Cristóvão Júnior aponta o antigo cinema Monte Alto, hoje centro cultural, como exemplo da necessidade de melhores espaços para as artes plásticas. Cristóvão Júnior afirma que, embora o espaço acolha várias atividades culturais, não possui uma galeria apropriada para exposições de arte.
7: E os artistas plásticos, onde é que vão fazer as exposições? Não tem um espaço apropriado para fazer exposições. Por mais que tenha aquela sala, a primeira sala, podemos nós fazer uma exposição. Imaginemos que tenha uma exposição e no mesmo dia tenha um outro evento, sei lá, um stand-up comedy. Aquilo é uma entrada e aquela primeira sala fica cheia e as obras dos nossos artistas plásticos fica tudo descontrolado.
6: Cristóvão Júnior destaca como uma das maiores conquistas da sua carreira o facto de ser o primeiro artista plástico da província de Manica a expor obras no Museu de Addis Abeba, na Etiópia, a partir da cidade de Chimoio, Domingos Cadeado.
1: E assim fizemos o Cultural no Jornal da Manhã, editado e apresentado por Jovita Angolo.

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0: Café da manhã, hoje queremos olhar para a música moçambicana, entre a identidade cultural e as tendências globais. Nosso convidado é o compositor e produtor musical Zé Pires, e que vai falar do veredito que leva a cultura moçambicana ao Banco dos Réus no dia 31 de julho em Maputo. Zé Pires, bom dia e obrigado pela presença aqui nos estúdios da Rádio Moçambique.
1: Bom dia, obrigado pelo convite. Ouço quase todos os dias o Café da Manhã, espero que eu corresponda àquilo que é a audiência da Rádio Moçambique, que é nacional e todos nós sabemos.
0: Muito bem, Café da Manhã é espaço para todas as vertentes e a cultura também está incluída. E queremos olhar para a música moçambicana, a cultura no geral e também deste veredito, o concerto que reúne teatro, canto, dança e performance visual numa proposta artística que convida o público à reflexão sobre as histórias, vivências e expressões que constituem o nosso património coletivo. O que queremos saber agora é... quando afirma que a cultura será levada a julgamento no espetáculo O Veredito, quem são, na sua visão, os verdadeiros juízes? Os artistas, o público, as instituições ou a sociedade moçambicana?
1: Na verdade, quando se trata de cultura, pelo menos devíamos ser todos nós juízes, devíamos ser todos nós réus. Testemunhas, devíamos ser todos nós, portanto, porque é mesmo uma memória global, portanto, é aquilo que nos identifica, aquilo que nos é único. E neste caso, sendo um agente cultural, eu e todos aqueles que vão fazer parte deste espetáculo e todos aqueles que até não vão fazer parte do espetáculo, mas que fazem parte desta cadeia de valores que é a cadeia cultural, a cadeia artística, são todos eles juízes. E a sociedade, principalmente, é o maior juiz, porque eu vou dizer que é um juiz que devia estar a fazer uma análise, fazer uma introspeção sobre aquilo que está a acontecer com o país, com a nossa cultura e com os nossos valores, que é este cultura que nós vamos levar a julgamento. É uma metáfora que nós criamos, a cultura vai a julgamento, mas quem realmente vai a julgamento é a sociedade que abandonou a música, portanto, opta por música estrangeira, culturas diferentes, opta por valores que não são nossos, por aí em diante, que, portanto, é a essência deste espetáculo.
0: O que levou a lançar publicamente essa pergunta, como está a cultura moçambicana? Eu queria saber, no seu ponto de vista, como é que está a cultura moçambicana?
1: Na verdade, se formos para o sentido lato desta pergunta, portanto, para a essência, nós temos muita dificuldade de dar uma classificação à nossa música, à nossa cultura, porque ela é bastante dispara. O que acontece em Maputo não tem nada a ver com o que acontece em Kwamba ou em Lixinga. Não tem nada a ver com o que acontece em Nampula. E mesmo entre essas duas províncias ou cidades, a cidade de Nampula e a cidade de Lixinga ou a cidade de Pemba, que estão próximas em termos geográficos, mas em termos de cultura, elas são totalmente díspares. Então, quando se faz esta pergunta, qual é o estado da nossa cultura, duvido que exista um indivíduo em Moçambique neste momento, porque nós não temos quantificadores reais que possa dizer qual é que é o verdadeiro estado. Porque nós vemos aqueles que estão no Facebook a reclamar que a nossa música, o estado da nossa música é XYZ, mas esquecem-se que a nossa música é Maputo, ou na Beira, ou nas grandes capitais, não tem nada a ver com a nossa música que está no distrito. Portanto, essa quantificação, essa qualificação é muito difícil de ser feita no nosso país por causa dessa disparidade de condições que existe. Se nós tivéssemos um país mais uniforme, mais igual, em termos de acessos nós podíamos fazer uma avaliação. Mas não nos impede de fazer uma avaliação um bocadinho, às vezes até um bocadinho leviana, posso dizer, porque nós avaliamos onde a gente está e o que a gente vive todos os dias. Eu posso dizer que, apesar de continuar a dizer que não está bem, pode estar melhor, naturalmente, mas em relação a muitos anos nós estamos a melhorar. Hoje em dia já se pode dizer que se pode viver de música realmente, literalmente. Uhum. É, com casas de pastos já fazerem espetáculos, com aquilo que é o dia-a-dia do artista. Eu vou falar especificamente da música porque é onde eu tenho maior domínio. Uhum. Não quero que isso se arraste para as outras artes, porque senão depois começa a entrar em conflito. Mas a nível da música, pelo menos na cidade de Maputo e algumas cidades, já começamos a ter aquilo que é a prática musical diária, que é como nós estamos aqui. Vocês acordam de manhã, vêm para aqui, fazem rádio, têm uma programação. O artista já criou, já existe esta possibilidade para o músico dele ter este dia a dia, que é aquilo que gera o seu rendimento para, o seu, para a sua vida, tendo o seu sustento, pagar contas diárias.
0: Podemos considerar que temos uma indústria cultural?
1: Nós temos, mas temos uma indústria totalmente desorganizada. O que é que faz a indústria? São exatamente os a cadeia de valores que envolve essa indústria. Nós, quando fazemos um espetáculo musical, eu às vezes questiono mesmo porque é que este a gente, às vezes, claramente não vamos conseguir cobrir toda a gente todos os dias, mas há momentos que a gente pode fazer com que as pessoas tenham uma lufa de ar fresco e possam ter rendimentos. E a indústria cultural tem essa capacidade. Se nós temos um festival, vou dar um exemplo, um espetáculo, vamos dizer o Verdito que nós temos. Naquele espetáculo tem uma cadeia de valores enorme à volta de nós. Nós, começar pelo próprio artista, que é o pico do espetáculo, que estamos a falar de bailarinos, cantores, músicos, atores, que esses todos são trabalhados para fazerem essa apresentação. Quando eu digo trabalhados, é que eles vão ser vestidos. Automaticamente abre-se uma nova profissão, uma nova estrutura desta cadeia de valores que vai estar em funcionamento, que é a costura. Portanto, é o design. Está tudo desde abre-se o caracterizador, portanto, a maquilhadora ou os maquilhadores entram em jogo. Abre-se, só estamos a falar de um indivíduo que vai estar a fazer aquilo, tem toda essa cobertura. Claramente, em termos de negócios e maximização disso, a gente vai fazer com que este fornecedor forneça 3-4 pessoas que estão lá a trabalhar. Mas às vezes não é aquele que veste a Lisa James, não é o mesmo que veste o Mr. Ball. Então estamos a criar uma cadeia de valores à volta disso. Então esta cadeia de valores multiplica-se pelo transportador, pela logística, portanto, as refeições, portanto, outra área da cultura que a gente está a falar, que é a alimentação dos coisas, que às vezes tem alimentação específica, a gente monta coisa à volta disso, transportadores, carregadores, palcos, luz, som, sala de espetáculos, publicidade, é uma cadeia de valores enormes.
0: Quer dizer, bem estruturado,
1: de que é feita a indústria?
0: Esta indústria pode, portanto, garantir... Isso. Alimentar, reforçar o produto interno bruto nacional olhando para outras realidades.
1: Em formas mais privadas e às vezes até como tenho o programa falo, é que se nós realmente conseguirmos quantificar, nós não estaríamos tão reduzidos no plano de governo ou no orçamento de Estado. Não estaríamos tão humilhados, entre aspas, como nós estamos, porque há várias vertentes que não são quantificadas. Por exemplo, o não pagamento do INSS, o não pagamento de impostos, faz com que este reflexo não reflita. Mas a publicidade que é feita para um espetáculo, a publicidade que é feita para através da música, se esta música, os direitos dessa música fossem realmente pagos e tivessem no mapeamento de receitas, já disso estivesse realmente identificado como contribuição da cultura, está a ver quanto dinheiro nós estaríamos a fazer?
0: Eu queria aproveitar este ponto, Zé Pires, para olhar, por exemplo, a preocupação do Presidente da República, Daniel Chapo, em alavancar a cultura. Recentemente, o Presidente esteve na Escola de Música e também manifestou a intenção de ver esta escola, portanto, estendida para centro e norte do país. Como é que avalia este posicionamento do chefe de Estado?
1: Definitivo é um posicionamento muito positivo, mas só não sei se é a melhor solução neste momento, porque nós temos de deixar de fazer com que as pessoas vão atrás da música, da cultura. Temos de fazer com que a cultura esteja no dia a dia destas pessoas. Não é. Eu não estou a recusar a existência das escolas, porque eu valorizo muito esta decisão, mas eu valorizo mais se pusermos educação cultural e musical em cada uma das escolas, desde o ensino básico até o ensino pré-universitário, que é aí onde o indivíduo escolhe qual é o caminho que quer levar. Eu às vezes digo, nem é uma questão de formar artistas ou músicos ou atores ou bailarinos, é uma questão de formar pessoas com uma sensibilidade diferente, uma sensibilidade melhor. A música, a gente quando escolhe a música que vai ouvir, tem muito a ver com aquilo que a gente consumiu, aquilo que a gente teve acesso durante a nossa infância. Eu acho que sim, sou presidente, eu apoio e gosto muito da iniciativa. No entanto, eu acho que pode-se fazer muito melhor, porque temos uma escola que está a formar professores, está a formar académicos, que podem seguir esta carreira através das escolas, irem dar aulas a novos indivíduos que vão ter esta formação, e depois eles determinam se o pai tem condições, se há tempo, se é suficiente para irem à escola de música para aprenderem a música de uma forma muito mais específica. Agora, digo mais, tem de haver nas outras áreas também, na dança, tem de haver no teatro, tem de haver em todas as nossas atividades artísticas. Nós precisamos de ter escolas em todo o país.
0: Em que medida a globalização e a influência das plataformas digitais estariam a fortalecer ou a enfraquecer a identidade cultural moçambicana?
1: Nós não temos, isso é tentar tapar, como se diz, nem tapar o vento com as mãos, né? Não temos como fugir a isso. Agora, nós temos é de criar medidas que controlam. Elas são bem-vindas. Eu, se lhe disser que no meu início, para eu poder ter acesso a um estúdio de gravação, que foi exatamente aqui na Rádio Moçambique, a primeira vez que eu estive num estúdio aqui no M2, mas foi preciso passarmos por muitos processos que são bons de triagem, de avaliação, que é para depois darem-nos acesso ao estúdio e a gente gravar. Eu era Pétalas Amarelas em 1987, 88, por aí. E este é o bom, que é ao mesmo tempo o mal, de ter uma estrutura que protege. Por que é bom? Porque a gente controla o conteúdo. Por que é mau? Porque a gente tem dificuldade de expansão, de penetração. Porque a gente tinha uma única porta de entrada. A tecnologia, ela trouxe essa facilidade. Eu, na minha casa, só preciso ter um computador e uma pequena placa. Às vezes, até só um bom computador é suficiente para poder compor, arranjar, gravar

0: de acesso é feito, porque aquilo são algoritmos, e algoritmos podem ser configurados e podem ser negociados para que as pessoas não ponham simplesmente ele. Nós hoje em dia, quando a gente faz uma submissão, tanto no YouTube como no Facebook, o próprio YouTube faz um levantamento para saber se essa música tem ou não o DNA de uma outra composição por causa dos direitos de autor. E essa mesma configuração pode ser uma proteção se houver capacidade de negociação. Se a China protege, se a Índia, não sei se a Índia protege, mas se a China especificamente protege, não é qualquer acesso, qualquer conteúdo que passa, é submetido e passa, nós temos essa possibilidade, porque é uma questão só de negociação.
1: Então, está tudo a posto para o concerto do dia 31 de julho em Maputo.
0: Estamos a montar, naturalmente, está realmente tudo a postos. Tenho profissionais muito bons comigo, que me fazem todo este suporte e que eu confio muito. Experiência nós temos alguns quilómetros desta atividade, e eu acredito que muito dificilmente em termos de espetáculo a gente não esteja tão preparados assim. No entanto, a maior preparação é se a gente tiver o público que a gente não tem 100% de controle, estiver lá, porque este é o complementar de um espetáculo bem realizado de ponta a ponta, é termos o público lá e não apenas porque é um espetáculo, mas porque foram para ouvir, aprender, e ensinar, porque depois vêm as críticas, vêm as informações que a gente pega, a gente replica, a gente volta a fazer um espetáculo já com estes ajustes.
1: Depois deste grande espetáculo, onde é que pretendemos chegar?
0: Na verdade, nós estamos a fazer um diferencial com estes musicais, mas os musicais estão a ser feitos no mundo há bastantes anos, e como eles estão há bastantes anos, eles estão muito avançados em termos de tecnologia, em termos de possibilidades. E nós falamos agora da academia, nós falamos agora da escola do aprendizado. Nós já experimentamos com o Desconcertando fazer a mistura de culturas, fazendo orquestra versus tradicional, e levando. O que vai acontecer a seguir, depois do Desconcertando, é a possibilidade de a gente voltar a fazer o mesmo. Depois do Desconcertando, não, depois do Veredito, é a gente chegar ao final, não ter o Veredito e voltar a fazer um outro julgamento.
1: Muito bem, vamos abrir as linhas para uma breve interação com o nosso amigo ouvinte, Vitor África.
2: 21, 31, 77, 77, ou então 82, 34, 77, repito os números. 21, 31, 77, 77, ou então 82, 34, 77. Estão disponíveis os nossos números para interação no Café da Manhã. Temos também a nossa página do Facebook, Jornal da Manhã, RM. Neste momento temos o ouvinte Domingos Neves, a partir de Chimoio. Caro ouvinte, bom dia, está a participar no Café da Manhã.
3: Viva, meu caro Vítor África, e muito bom dia para si, e bom dia também para o vasto auditório da nossa República, a rádio que conecta e projeta Moçambique. Zé Pires, também um abraço, e é um compositor que tenho estado a ouvir há bastante tempo, e parabéns a ele. E, na verdade, eu também tenho a comentar que a música moçambicana está a evoluir. Eu sou consumidor da música moçambicana, diferentemente aos outros tempos em que ouvia-se em Moçambique a música da diáspora, a música estrangeira. Hoje já ouvimos música com qualidade, de qualidade, feita cá em Moçambique. E também quero aproveitar para parabenizar o Presidente da República em dizer que tem que se expandir a Escola Nacional de Música. Na verdade, não fazia sentido, não faz sentido, desde 1987 ou 83, que a Escola da Música estar apenas em Maputo. Eu quero aqui louvar, congratular o Presidente da República por esta iniciativa. E, por exemplo, mesmo culturas, centros de cultura de música, ou centros culturais. Também, por exemplo, aqui na minha província, no Chimoio, em Manica, não temos o centro cultural, né? Não, chama-se Centro Cultural Provincial da Música, qualquer coisa assim. Acho que na beira existe. E outras províncias aqui em Manica não tem. Acho que é uma oportunidade também para pensarmos a inteiro. E, para terminar, gostaria de perguntar ao Zé Pires, como é que classifica a venda

0: música, para a sustentabilidade do próprio músico, do próprio artista. Uma vez na altura víamos o artista produzia discos e vendia para a sua sustentabilidade. E agora praticamente com um boom de internet já não é possível. Mas não disse, Domingos Neves, da região planáltica dos Montes, Pinga, Chimanimani, Vumbai, cabeça de telho, África. Bom dia, obrigado.
1: Muito bom dia, agradecemos nós pela audiência e participação no Café da Manhã. Vamos até Xai Xai, ouvinte Félix Parruque, bom dia.
2: Olá, bom dia, Vitor África, bom dia, Ernesto Saúde, bom dia, Zé Pires, grande produtor, grande músico, já desde a década 80, 90, já tínhamos acompanhando a primeira espétulas, os Kawai, os Capo 10, e queremos fazer essa iniciativa de resgate, identidade, não é? Musical. E essa metáfora que o Zé Pires trouxe de trazer o público ao tribunal, assim que é. Mas, Zé Pires, eu queria que olhasse um bocadinho em relação aos conteúdos que têm estado a acontecer ali das nossas músicas. O Zé Pires dizia que o povo abandonou a música de forma literária, não é? Preferindo escutar outras músicas de outras latitudes. Mas sempre não será por conta dos conteúdos que os nossos músicos hoje em dia têm estado a colocar nas suas músicas, por um lado. Por outro, também não terá sido por conta da... É verdade que já agora há uma tendência de se mudar para a música ao vivo, não é? Mas lembro que na altura havia aquela questão que se fazia dos playbacks, se chamar um e o outro e subir no palco, mas em formato de playback. E isso, naturalmente, poderá ter contribuído, provavelmente, na minha opinião, e creio que depois também terá que abordar esse assunto, se calhar por conta disso, né? Porque há gente que gosta de música ao vivo, diretamente com músicas e com instrumento, mas que depois, em função dessa tendência, se calhar o público foi recuando. Então, provavelmente também os músicos, se calhar, depois, terão que ir à barra de tal, junto com o próprio público, para podermos, enfim, pedir e ver quem é o culpado nessa história. Mas a iniciativa é boa, vai avante, e gostaria também de que o Zé Pires comentasse um bocadinho em relação ao vosso, que é o nosso, o K10, em que está a ajustar neste momento. Um abraço para que o Farouk esteja aí, nas mais direitas.
1: Muito obrigado, ouvinte Félix Parruque. Agora vamos a Matola, concretamente em Chinonanquila. Ouvinte Nelson Vasco, bom dia.
3: Bom dia, Vitor África. Bom dia, Restaurante. Bom dia ao nosso convidado. E, de fato, o nosso convidado colocou uma questão muito importante que podia, a nível das escolas, porque quando haver a nível das escolas, é porque o músico já sabe o que é dar a mensagem. Nós que somos escutadores. Não é aquilo que hoje estou está ali, já é músico, música, sem mensagem, nada, sem nenhuma mensagem. Então, eu também estou de acordo com o que falou o nosso convidado. Muito obrigado e também não esqueço o grande ouvido do Cristina Maninho, que está sempre no Café da Manhã. Obrigado, Alívio, fiquei também neste saúde.
1: Muito obrigado, caro ouvinte. Vamos agora espreitar a nossa página do Facebook. Já temos algumas mensagens. Começamos com a do ouvinte Lencastre Pacua, que escreve-nos a partir da cidade de Maputo. Saudações aos profissionais da Rádio Moçambique e ouvintes. Na atualidade, nota-se que a música moçambicana, em muitos casos, tem vindo a perder a sua essência enquanto veículo de transmissão de mensagens profundas e de valorização da identidade cultural. A redução da pesquisa por parte de alguns artistas, aliada ao populismo e à proliferação de produções pouco fundamentadas, contribui para este fenómeno. Daí que gostaria de saber, junto do convidado, que estratégias podem ser capitalizadas para inverter esta tendência e incentivar os artistas moçambicanos a aprofundarem a pesquisa e valorizarem a realidade cultural na produção de músicas de maior impacto social. Questiona o ouvinte Lencastre Pacua. O ouvinte Ângelo Chitotuani escreve: bom dia, Café da Manhã, e ao Zé. Em que estágio se encontra a nossa cultura, em especial a música? Será que ainda existe a censura? Por último, gostaria de saber o que motivou a desagregação da banda K10, bem haja a nossa cultura. O ouvinte Ruben Jaime, a partir da Massinga, em Inhambane, escreve: bom dia, Café da Manhã. Em Moçambique temos a nossa gostosa marrabenta, que não é opção para os músicos da nova geração. O que está sendo feito para, assim, inverter este cenário? Questiona o ouvinte Ruben Jaime. Temos também um ouvinte, Rosário Ntepa, a partir de Xemba, em Sofala. Bom dia aos profissionais da Rádio Moçambique. Gostaria de saber, junto do nosso convidado, como será possível resgatar a identidade cultural através da música moçambicana, sem que as tendências globais não nos influenciem negativamente na preservação da cultura. Bem, vamos fechar com esta participação do ouvinte António Mucali, que escreve na nossa página do Facebook: saudações de café da manhã, e ao convidado, como travar a proliferação da música moçambicana sem conteúdo para o consumo público e que usa a linguagem pejorativa? Ernesto Chauque.
4: Limitamos a participação dos nossos ouvintes por causa do tempo, e vamos pedir os apelos para tentar resumir e responder aquilo que for possível.
5: Eu vou agradecer a todos, pelo carinho. Eu, felizmente, tenho tido este privilégio. As pessoas têm muito carinho pelo Zé Pires. Quase todos tiveram um ponto comum, que é a questão do conteúdo. E depois já vimos ver alguns que fizeram uma abordagem diferente, que também não deixaram de falar do problema de conteúdo. O Jaime, o Anjo, o Lancaster, Nelson Vasco, Rosário, António, e eu percebi, e o Félix, todos eles focaram-se muito nessa questão de conteúdo. E esse é que é o maior problema. Quando eu disse logo a partir da que a educação artística
4: é importante,
5: tem de ir para a base, não é para a escola de música apenas. A escola de música tem de existir. Só ajudar o primeiro ouvinte, que foi o Domingos Neves, eu acho que ele queria falar das casas de cultura, não os centros culturais, que é a mesma coisa, que só que antes chamávamos de casa de cultura, hoje já são centros culturais. Mas, voltando à questão de conteúdo, a questão de conteúdo é que nós temos de ir para a base. Há duas bases, a meu ver. É na educação, são três. É a educação em casa, que eu percebo que já está muito deturpada, porque aquela geração que está a criar filhos já está com problemas sérios de escolha daquilo. Por mais que tenham 30, 40 anos, 20 e tal anos, mas essas são estas pessoas que levam boombox, são essas pessoas que põem o amapiano, que põem a passada, põem de lado. E estão a passar o seu legado para os seus.
4: Há um vazio aqui no meio.
5: Há um vazio. E o que é que acontece? É que nós, nós estamos a trabalhar para uma geração que começa a criar rebentos sérios em 5, 10, 15 anos daqui para frente. E nós temos de aprender que nós temos de trabalhar hoje para outros beneficiarem-se. E neste momento, a posição do Presidente da República de instalar as escolas em todas as províncias, a decisão, se ele assumir, e já se assumiu de certa forma, a reposição da educação cultural no ensino de base, são as outras vertentes que têm de ser implementadas. E existe a terceira ou quarta, já não me lembro o número que eu tinha dado, que é a mais importante de todas. É o controle de conteúdo nos meios de informação. Não adianta a gente ficar aqui a fazer um esforço enorme de pagar uma escola, pagar um professor de música, pagar um professor de... Enquanto a criança chegar a casa e apanhar uma televisão que está a passar pornografia explícita e está a passar valores culturais que são totalmente contrários àqueles que são os nossos valores. E eu já até fiz um post sobre essa discussão sobre o conteúdo local que se está a fazer e que está-se a esquecer que existe um conteúdo local muito mais importante, que é a educação do indivíduo, e é o conteúdo feito por nós. E o que é que nós vamos fazer a nível desse conteúdo, que é para estancar o sangramento, que nós temos um sangramento enorme. Eu costumo dizer que nós somos feitos daquilo que nós consumimos. As nossas barrigas, a nossa flacidez, a nossa dificuldade de respirar, é o que a gente consumiu-se. Então, a música, a cultura, a arte, é exatamente isso. Sobre o K10, fizeram essa pergunta
4: mesmo
5: sobre o
4: K10.
5: O K10, existe, o K10 está em forma, só que nós estamos com 40 e tal, 50 anos, e nós temos de trabalhar em outras áreas, que é para a gente ter sustento. É uma banda muito grande, é uma banda com uma estrutura complexa e é uma banda cara.
4: Então, alia-se aquela questão do Domingos Neves, como é que vive o artista, porque já não lança
5: literalmente, porque o K10 é um, na verdade, é uma estrutura muito mais complexa de pôr na praça, e não é fácil chegar a um K10 e vamos tocar num bar, porque é uma banda com um bocadinho mais...
4: Teremos mais oportunidades, Zé Pires, muito obrigado. Obrigado, Zé Pires, que é compositor e produtor musical aqui no Café da Manhã. Estivemos a refletir sobre a música moçambicana entre a identidade cultural e as tendências globais rumo ao veredito concerto que reúne várias manifestações culturais e será no dia 31 de julho em Maputo. E assim foi o Café da Manhã.
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4: São, neste momento, 8 horas no país. De volta a Vitor África para a apresentação das notícias.
1: O presidente da República, Daniel Chapo, trabalha hoje no distrito de Moma, no prosseguimento da visita que efetua à província de Nampula. Os residentes de Moma, ouvidos pela Rádio Moçambique, dizem esperar que o chefe de Estado faça pronunciamentos em torno da melhoria da estrada Vila de Moma, na Mitil, abastecimento de água, entre outras preocupações.
9: Nós estamos a passar mal acerca da estrada. O desenvolvimento não está sendo adequado 100% por causa da nossa locomoção. A nossa estrada não nos ajuda. Chega o tempo chuvoso, a gente faz 3 dias, 3 noites mesmo para chegar na cidade.
10: Ali mereço, é sabido, no caso da nossa estrada. E além disso também, a água que nós bebemos aqui em Moma não é potável.
11: É, Guinaldo, procuramos saber ouvir sobre o ateamento principalmente da estrada, mas para além disso, também temos uma dificuldade a nível local, que é a falta do combustível que tem assolado o distrito.
1: Residentes de Moma e Nampula, ouvidos pela Rádio Moçambique em torno da visita do chefe de Estado hoje ao distrito. Ontem, o presidente da República anunciou em Malema que o governo vai duplicar este ano o valor do Fundo de Desenvolvimento Económico Local, FDEL, de modo a satisfazer a demanda. Segundo o presidente da República, alguns projetos submetidos para financiamento não foram aprovados devido à exiguidade de fundos, uma situação que deve ser ultrapassada este ano.
12: Nós decidimos como governo que vamos levar dinheiro para o distrito. As pessoas emprestarem, começarem a fazer negócio, gerar renda para eles, salários, gerar mais emprego e desenvolver os nossos distritos. Mas nós sabemos que o dinheiro do ano passado não foi suficiente para todos aqueles que pediram o dinheiro. Por isso, decidimos que este ano vamos duplicar o valor de FDEL para o nosso povo. Esta duplicação do dinheiro é para aqueles projetos que não foram aprovados puderem ser selecionados e o número ser maior do que aquele do ano passado.
1: O governo vai duplicar este ano o valor do Fundo de Desenvolvimento Económico Local, de modo a satisfazer a demanda por financiamento de projetos. Em Sofala, os bancos comerciais dispõem de mais de 800 milhões de meticais para financiar as pequenas, médias e grandes empresas. O montante pode acelerar a recuperação do tecido económico após os desastres naturais, segundo o presidente do Conselho Empresarial de Sofala, Ricardo Cunhaque.
13: Muitas das vezes, o empresário que vai à banca, não é a banca que vai ao empresário. Então, nós decidimos aqui aproximar a banca dos empresários, para permitir que os empresários se preparem e vão buscar as oportunidades para financiar as suas atividades. Porque há empresários com ideias de investir, com projetos, bons projetos até, mas por falta de informação nem lhe permite avançar para frente. Nós precisamos cada vez mais reinvestir as empresas para tornar elas viáveis e que possa crescer e desenvolver a nossa província.
1: As linhas de financiamento com uma taxa de juro que varia de 7 a 10% vão dos 4 até 100 milhões para agronegócios, serviços, comércio, agricultura, entre outros. No distrito de Mapai, em Gaza, vive-se um clima de pânico e insegurança por conta da circulação de animais bravios em zonas residenciais e campos de produção. Jornalista Francisco Nelson.
14: Trata-se na sua maioria de elefantes e búfalos que nos dias que correm, além de atacar pessoas, estão a destruir extensas áreas agrícolas. A administradora de Mapai, que partilhou a informação, sublinhou que a situação de conflito homem-fauna bravia naquele distrito é preocupante, dada a frequência com que os bravios circulam nas machambas das comunidades e mesmo na sede distrital. Maria Helena Langa fez saber que os últimos dados apontam ferimento de 4 pessoas e destruição de mais de 100 hectares de culturas agrícolas na Zona Baixa, ao longo do Rio Limpopo. A governante explicou que, apesar de reconhecer a complexidade da mitigação do conflito homem-fauna bravia, devido à falta da vedação dos campos agrícolas, o governo tem feito esforços junto das autoridades dos parques nacionais do Limpopo e Banin para o afugentamento dos animais. Francisco Nelson, Cidade Xaxai.
1: O Instituto Nacional de Meteorologia alerta sobre a ocorrência esta manhã de ventos com rajadas fortes até 60 km por hora que poderão causar agitação marítima nos distritos costeiros das províncias de Maputo, Gaza e sul de Inhambane. Em comunicado, o INAM refere que a agitação marítima poderá gerar ondas com alturas até 4 metros. No documento, o INAM apela à tomada de medidas de precaução e de segurança, principalmente para a navegação marítima. Dentro de 15 dias estará concluída a montagem da tenda gigante com capacidade para 3 mil pessoas, onde vai decorrer a 11ª Conferência Nacional de Quadros do Partido Frelimo, no bairro Xitebue, na cidade de Chimoio, em Manica. A garantia foi dada esta quinta-feira pelo secretário-geral da Frelimo, Shaquil Abubakar, no fim do segundo dia da visita de trabalho que efetuou à província de Manica no âmbito dos preparativos do evento. Shaquil Abubakar visitou ainda alguns locais onde estarão hospedados os delegados nos distritos de Vanduzi e Sussundenga, onde apurou que igualmente estão criadas as condições. O secretário-geral da Frelimo convidou aos membros e simpatizantes da Frelimo e toda a população da província de Manica a fazer da 11ª Conferência Nacional de Quadros um momento de consolidação das conquistas alcançadas no país no âmbito da governação virada ao povo. E no plano internacional, o ministro espanhol do interior, Fernando Grande Marlaska, declarou o estado de emergência nacional nas províncias de Madrid e Ávila, devido à evolução dos incêndios florestais. A decisão foi tomada face às proporções dos incêndios nos municípios de Vila del Prado, San Martín de Valdeguesias e Bolgoñondo. As condições meteorológicas tidas como adversas e a necessidade de mobilizar um volume significativo de recursos de diferentes administrações públicas. Apresentamos as notícias no próximo bloco, às 9 horas.

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1: Realização informativa a esta hora por Vitor África. Bom dia.
2: Bom dia, Helena Pitoro e caro ouvinte. O presidente da República, Daniel Chapo, trabalha hoje no distrito de Moma, no prosseguimento da visita que efetua à província de Nampula. Os detalhes com a reportagem do Albano Xavier a partir de Moma. Bom dia.
3: Bom dia, o presidente da República, Daniel Chapo, chegou há instantes a este distrito de Moma, onde cumpre o segundo dia da visita de trabalho a Nampula. Para além do comício e da reunião extraordinária do Governo do Distrito alargada ao Conselho Consultivo, o presidente Chapo prevê prestar homenagem aqui em Moma ao general Eugênio Mussa, visitando a sua campa, pelo seu contributo na pacificação do país e na consolidação das Forças Armadas. Moma é um dos distritos da província de Nampula que sentiu de forma mais intensa os impactos das manifestações violentas do ano passado, de 2024, e início de 2025. Neste momento é aguardado no local do comício popular, onde vai dirigir-se à população. Albano Xavier, a partir da Vila Sede do distrito de Moma.
2: Em Sofala, os bancos comerciais dispõem de mais de 800 milhões de meticais para financiar as pequenas, médias e grandes empresas. O montante pode acelerar a recuperação do tecido económico após os desastres naturais, segundo o presidente do Conselho Empresarial de Sofala, Ricardo Cunhaque.
4: Muitas das vezes o empresário é que vai à banca, não é a banca que vai ao empresário. Então nós decidimos aqui aproximar a banca dos empresários, para permitir que os empresários se preparem e vão buscar as oportunidades para financiar as suas atividades. Porque há empresários com ideias de investir, com projetos, bons projetos até, mas por falta de informação nem lhe permite avançar para frente. Nós precisamos cada vez mais reinvestir as empresas para tornar elas viáveis e que possa crescer e desenvolver a nossa província.
2: As linhas de financiamento com uma taxa de juro que varia de 7 a 10% vão dos 4 até 100 milhões para agronegócios, serviços, comércio, agricultura, entre outros. O presidente do Conselho de Administração do Fundo Nacional de Energia está desde esta sexta-feira no Niassa para se inteirar do funcionamento da instituição a nível da província. Pinto Catawa.
5: Com já da agenda de trabalho, a Niassa visita a infraestruturas de geração de energia solar existentes em diferentes distritos da província e outras em processo de instalação. Esta sexta-feira e amanhã sábado, Meti Gondola vai acompanhar sucessivamente os projetos de construção de sistemas de energia solar dos postos administrativos de Mipit e Nakuma nos distritos de Nipepe e Metarica, respectivamente. Está prevista igualmente a visita aos sistemas solares do posto administrativo de Matondovela, no distrito de Mikula, e o de Mwembe, os primeiros com maior capacidade a serem construídos no Niassa. A avaliação do nível de sustentabilidade destas infraestruturas e a possibilidade de expansão para novas zonas são alguns aspectos que vão merecer a atenção do dirigente de Kwamba, Pinto Catawa.
2: O PCA do FUNAI está em Niassa a partir de hoje para se inteirar do funcionamento da instituição. A secretária de Estado em Tete, Cristina Mafumo, dirige hoje a reunião provincial da mulher, um espaço de diálogo, reflexão e partilha de experiências sobre os desafios e oportunidades desta camada social. Jornalista Ignacio Gamay.
6: O evento pretende reforçar o papel da mulher como agente de desenvolvimento, promovendo a sua participação ativa na tomada de decisões, no aumento da produção e na geração de renda para as famílias. No encontro, serão debatidas estratégias para reforçar políticas públicas que promovam a igualdade e o empoderamento económico feminino. Participam na reunião mulheres ligadas aos setores produtivos, além de representantes de instituições públicas, parceiros de desenvolvimento e organizações da sociedade civil. Ignacio Gamay, Cidade de Tete.
2: Estará concluída dentro de 15 dias a montagem da tenda gigante com capacidade para 3 mil pessoas, onde vai decorrer a 11ª Conferência Nacional de Quadros do Partido Frelimo, no bairro Chitembue, na cidade de Chimoio, em Manica. A garantia foi dada esta quinta-feira pelo secretário-geral da Frelimo, Shaquille Abubakar, no fim do segundo dia da visita que efetuou à província de Manica no âmbito dos preparativos do evento. Shaquille Abubakar visitou ainda alguns locais onde estarão hospedados os delegados, nos distritos de Vanduz e Sussundenga, onde apurou que igualmente estão criadas as condições. No plano internacional, o ministro espanhol do interior, Fernando Grande Marlaska, declarou o estado de emergência nacional nas províncias de Madrid e Ávila, devido à evolução dos incêndios florestais. A decisão foi tomada face às proporções dos incêndios nos municípios de Vila del Prado, San Martín de Valdeiglesias e Borgoñondo, às condições meteorológicas tidas como adversas e à necessidade de mobilizar um volume significativo de recursos de diferentes administrações públicas. Fechamos com o tempo. A cidade de Tete poderá registrar hoje 32 graus centígrados de temperatura máxima, seguida por Beira, Quelimane e Nampula com 29. Inhambane e Pemba 28, Vilanculo 27, Maputo e Chimoio 26, Xai-Xai 25 e Lixinga poderá registrar 24 graus centígrados de temperatura máxima. Apresentamos as notícias. O próximo bloco às 10 horas.
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4: Machibese Feliciano Diogo, bom dia, ouvinte. Vamos às notícias que marcam a atualidade provincial. A secretária do Estado em Tete, Cristina Mafumo, dirige esta sexta-feira a Reunião Provincial da Mulher, um espaço de diálogo, reflexão e partilha de experiências sobre os desafios e as oportunidades desta camada social. O evento pretende reforçar o papel da mulher como agente de desenvolvimento, promovendo a sua participação ativa na tomada de decisões, no aumento da produção e na geração de renda para as famílias. No encontro, serão debatidas estratégias para reforçar políticas públicas que promovam a igualdade de oportunidades e o empoderamento económico feminino. Participam na reunião mulheres ligadas aos setores produtivos, além de representantes de instituições públicas, parceiros de desenvolvimento e organizações da sociedade civil. Ainda, a cidade de Tete acolhe esta sexta-feira a segunda fase do Diálogo Nacional Inclusivo, encerrando o ciclo de consultas públicas promovidas pela Comissão Técnica para o Diálogo Nacional Inclusivo nos 15 distritos. O encontro reunirá representantes dos partidos políticos, organizações da sociedade civil e outros atores que irão apresentar contribuições sobre os principais desafios do país e propostas para a promoção da paz. Com a realização da sessão no distrito de Tete, fica concluída a segunda fase das auscultações públicas nos 15 distritos da província, um processo que permite reforçar a participação dos cidadãos na construção de soluções para os desafios políticos, económicos e sociais do país. Ainda hoje será lançada a semana comemorativa dos 51 anos da criação do Serviço Nacional Penitenciário, cujas atividades irão decorrer até o próximo dia 27 de julho. As celebrações visam promover a sensibilização dos cidadãos sobre o papel da instituição na administração da justiça, na reinserção social dos reclusos e na promoção dos direitos humanos. No âmbito das comemorações, está prevista a realização de palestras relacionadas com os direitos e deveres dos cidadãos e a importância de reintegração social das pessoas privadas de liberdade. O programa inclui igualmente as atividades culturais, recreativas e desportivas que envolverão membros do SERNAP numa iniciativa que pretende fortalecer os laços entre a instituição e a população. É também atualidade informativa provincial a notícia segundo a qual o primeiro secretário do Partido Frelimo em Tete, Cláudio Oda, dirige esta manhã a cerimónia de certificação de jovens formados nos cursos profissionais orientados para a promoção do autoemprego. Trata-se de jovens formados nas áreas de eletricidade instaladora, marketing digital, gestão de negócios e empreendedorismo. A iniciativa enquadra-se nos esforços do Partido Frelimo visando reforçar as competências técnicas e profissionais da juventude, com vista à redução do desemprego e à criação de oportunidades de autoemprego. Além da entrega de certificados, os formandos da UJM serão incentivados a apostar na criação de pequenos negócios para o desenvolvimento económico e social da província de Tete. No que diz respeito a iniciativas da juventude, o governo incentiva esta camada social a aderir às várias iniciativas à sua disposição, visando a empregabilidade e o empreendedorismo juvenil. Das iniciativas para a juventude, destacam-se o programa Agora Emprega, o Fundo de Apoio às Iniciativas Juvenis e o Prémio Jovem Criativo, cujas candidaturas deste último encerram hoje. No diálogo com a juventude do Distrito de Chifundo, realizado na quinta-feira passada, a secretária do Estado, Cristina Mafumo, afirmou que o governo não tem emprego para toda a juventude, pelo que os jovens devem abraçar o empreendedorismo. Neste momento, 71 jovens de Chifundo já se inscreveram no Prémio Jovem Criativo. Feliciano Diogo e ouvinte, apresentamos assim o serviço de notícias dos dias, o próximo mais alargado na primeira edição do Jornal do Tete, a ir para o ar quando forem 13 horas. Uma vez mais, Machibes, bom dia.
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3: Por isso a primeira coisa que nós viemos fazer aqui é Moma.
4: Por isso o Pai Israel não releve Roma Coni não.
3: É dizer à população de Moma.
4: Qual é a população Maconi não?
3: Muito obrigado pela vitória.
4: O irão chucurela mahawe vitória.
3: O chucuru vanchene.
4: O chucuru vanchene.
3: Moma oye. E como sabem, quando se vota, é preciso nós honrarmos com os nossos compromissos.
4: É preciso ir na
3: Pankawa. E um dos compromissos que nós viemos fazer aqui em Moma, na altura da campanha, nós como Frelimo
4: e na como Frelimo
3: e candidato Daniel Chapo hoje presidente
4: e candidato Daniel Chapo olhou canlem holeli,
3: prometemos que uma das coisas que havíamos de fazer
4: aí prometeram ir timo da ia uira
3: era construir a estrada na Mitil Moma
4: arunte carampongo vola para Roma Coni.
3: Moma oye! Wampula oye! E na altura,
4: e tempo ia elo,
3: nós sabíamos
4: e na aniduela,
3: que estávamos a cumprir com um outro compromisso.
4: Uira no ni makina.
3: De duas estradas que nós tínhamos que fazer aqui na província de Nampula.
4: Província elo, Nampula.
3: A estrada Malema Kwamba, que está neste momento em construção, e também estávamos a construir a estrada na Miti Langoche, que estamos neste momento a concluir, e já lançamos o concurso que próxima semana vai ser aberto para construirmos a estrada na Mitile Moma. Moçambique, oiê! Nampula, oiê! Moma, oiê! Moma, Osolo! Atia na Osolo! Alopa na Osolo! Muretele Osolo! Strada na Mitili Moma Osolo! Moma oye! Portanto, nós viemos aqui.
4: Portanto, é na Huran Olelo.
3: Para dizer que é nossa missão.
4: Para o Iraia na Cana Missão.
3: quando nós passamos a dizer ao nosso povo para votar na Frelimo e no seu candidato,
4: para
3: continuarmos a dirigir Moçambique,
4: é porque
3: aquilo que nós prometemos vamos fazer. E eu disse, hoje vou a Moma, porque aquilo que nós prometemos à população de Moma, tal como tínhamos prometido à população de Namitile e
4: à
3: população de Angoche, que íamos fazer a estrada que agora estamos a concluir, também tínhamos íamos fazer Malema Kuamba. E neste momento estamos a concluir. Hoje viemos a Moma para dizer à população de Moma e vamos construir a estrada da Mitile Moma.
4: E riwa
3: sana sanene Makupi. Mama oye. Wampula oye. Por isso, nós estamos a trazer outras mensagens muito importantes para a população de Moma, a população de Nampula e a população de Moçambique. Mas queria, em primeiro lugar, depois de agradecer o vosso voto, agradecer aqui aos nossos líderes religiosos.
4: Religioso
3: que oraram para abençoar este comício. Mas
4: também
3: quero agradecer ao nosso músico e aos nossos grupos culturais que dançaram, cantaram e deixaram grandes mensagens. Agradecer também ao nosso líder que leu a nossa mensagem, onde aparecem as realizações aqui em Moma, coisas que nós fizemos, mas também apresenta as grandes preocupações da população de Moma. E nós levamos a mensagem. E esta mensagem é muito importante para nós, porque as vossas preocupações é que servem de nosso instrumento de trabalho. Nós fomos eleitos pelo povo para servir o povo e resolver as preocupações do povo. Por isso sabemos que aqui em Moma há muitas preocupações. Mas uma das maiores preocupações é a estrada que liga a nossa vila de Moma a Namitio.
4: E
3: esta é a vossa preocupação, é nossa preocupação também. É por isso que nós lançamos este concurso.
4: Por isso, Rio Panqueu e concurso Ilo.
3: Os empreiteiros estão a concorrer. Próxima semana o concurso vai ser aberto para ser adjudicado o empreiteiro e depois começarmos a fazer a estrada. Desenvolvimento é assim mesmo. Não acontece tudo de uma só vez. É vacane, vacane, vacane, vacane no Ruahol.
4: Encala pouco, pouco, pouco a ir para longe.
3: Nihiwa sana. Sanene. Queria dizer que eu também não vim aqui sozinho. Vim aqui acompanhado.
4: Orule aveleliwa ka
3: para pessoas que trabalham
4: na tu on lapayena
3: para o povo de Moçambique
4: ya lapela ka povo omhipiti
3: e também daqui de Nampula
4: ni uno Nampula wenno.
3: Mas antes de se apresentarem,
4: mas em hinaida apresentari
3: queria pedir
4: a tu novekela
3: para que os nossos líderes,
4: para o irama mhole leo miteteni,
3: os nossos grupos culturais
4: anamaine hu,
3: o nosso líder que leva a mensagem, nós possamos bater uma grande salva de palma para eles. Agora quero pedir às pessoas que estão a me acompanhar, começando pelo nosso chefe da Brigada Central de Assistência à nossa província de Nampula e outros quadros, para poderem conhecer e também poderem vos saudar. Koshukuru mama.
5: Moçambique, oiê! Partir Frelimo, oiê! Presidente Daniel Francisco Chapo, oiê! Maconi, oiê! Oxocoro? Felipe Chimoi Paunde. Oxocoro.
6: Salam aleikum.
7: Wa aleikum.
6: Obrigado. Moçambique, oiê! Presidente Chapo, oiê! População de Moma, oiê! Meu nome é Salim Valá, sou ministro da Planificação e Desenvolvimento. Salam. Moçambique, oiê! Presidente Daniel Francisco Chapo, oiê! Nampula, oiê! Moma Usulu! Eu sou Ricardo Sengo, sou ministro na presidência. Kushukuru Vanchene.

0: Presidente Chapo, hoye!
1: Hoye!
0: Momma, hoye!
1: Hoye!
0: Nampula, hoye!
1: Hoye!
0: Moçambique, hoye!
1: Hoye!
0: Eu sou Mateus Magala, conselheiro do presidente para assuntos econômicos e desenvolvimento. Oxucru.
2: Moçambique, oiê! Presidente Daniel Francisco Chapo, oiê! Presidente Daniel Francisco Chapo, presidente do desenvolvimento, oiê! Omakoni, oiê! Estrada e Omakoni, Zulu! Assalamu alaikum. Amudi salama. 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Boma, oiê! Coxo Corovangene!
3: Bom dia a todos!
1: Bom dia.
3: Moçambique, oiê!
1: Oiê!
3: Nampula, oiê!
1: Oiê!
3: Moma, oiê!
1: Oiê!
3: Presidente Daniel Francisco Chapo, oiê!
1: Oiê!
3: Meu nome é José Ajapo Sentironga, conselheiro do camarada presidente para os assuntos políticos. Muito obrigado.
4: Moçambique, oiê!
1: Oiê!
4: Ligação Polícia Comunidade, oiê!
1: Oiê!
4: Moma, oiê!
5: Meu nome é Aquilace Capangula Manda, sou vice-comandante-geral da Polícia da República de Moçambique. Aqui estou a representar o ministro do Interior. Moçambique, oiê!
6: Mama, oiê! Moçambique, oiê! Unidade Nacional, oiê! A paz, oiê! Muretele, oiê! Como dizíamos, nós não vínhamos aqui para roubar muito tempo. Para além desta novidade que estamos a trazer,
7: para além de Leon Teye Onruha Iolelo,
6: do concurso que já foi lançado para nós podermos asfaltar a estrada na Mitil Moma,
7: o Kalem Hupula era o lançar o concurso para o Otokolo Arampa, o Alcatrão Venho na Mitili para o Maconi.
6: Estamos a trazer outras mensagens importantes para a população de Moma,
7: para o povo de Maconi,
6: a população de Nampula,
7: o povo de Nampula
6: e a população de Moçambique.
7: O povo de Moçambique.
6: A mensagem que estamos a trazer, a primeira, é que não vamos desenvolver o nosso país. Não vamos desenvolver a nossa província. Não vamos desenvolver Moma. Sem paz e segurança. Nihiwa. Sana, sana. A paz e segurança são importantes para o desenvolvimento do nosso distrito, da nossa província, do nosso país. Estamos a falar isso porque nós, para construirmos bem a estrada na Mitil Moma, tem que haver paz e segurança. Por isso todos nós que estamos aqui,
7: Por isso o tené o rio ni riva.
6: Todos nós que vivemos em Moma,
7: o tené o ninkalo makoni no,
6: vivemos em Nampula,
7: ninkala wa Nampula,
6: e vivemos em Moçambique,
7: ninkale la pela ya mhipitila.
6: Cada de nós tem que trabalhar para a paz.
7: Moda moda mahio mpako la pa la pela kamrete.
6: Cada de nós tem que trabalhar para a segurança.
7: Mpako la pa la pela kawira ninkala witale.
6: E a paz e segurança não é só o calar das armas.
7: Porque mretele nukala sana witalia kahuma ala kaputiso.
6: Os inimigos da paz e da segurança do povo moçambicano.
7: Anakoto amretele ni okala sana wa povo Moçambique.
6: Mesmo quando as armas estão caladas.
7: Mesmo e tempo akaputa hinrumawa.
6: Inventam outras coisas para o povo não estar em paz e em segurança.
7: Anoponitu ikina para wira a povo ikani mretele ni hikale okilathe.
6: E se nós o povo não estarmos atentos. Não há de haver paz e segurança mesmo com as armas caladas. E nós viemos aqui explicar a Moma o que é que realmente quer significar isso. Nós tivemos eleições no dia 9 de outubro de 2024. Quando terminaram as eleições,
7: e tempo e manle eleição,
6: antes de se contar os votos,
7: rinala que o voto,
6: existiram pessoas que disseram ganharam eleições.
7: E aí cala o ato e era rio ela não acusa.
6: E há quem acreditou nesta mentira e neste boato.
7: Akala ya kulen lewo taweiwo ni emano mano elo.
6: E há quem acreditou nesta manipulação.
7: Akala ya kulen letu ele a inventariwa.
6: Eleições
7: Mwathanle.
6: É como um jogo de futebol.
7: Onkalankama jogo apola.
6: Ninguém pode dizer que ganhou
7: Kavon lota wiro kanyari
6: antes de jogar.
7: Ahinatiki wempira.
6: Nihiwa sana. Sanene. Antes de se contar os votos, ninguém pode dizer que ganhou eleições. Mas isso aconteceu. E existiram pessoas que caíram nesta mentira
7: e
6: caíram nesta manipulação. E como resultado desta mentira e manipulação, foram fazer coisas que não têm nada a ver com eleições. Vou dar exemplos para vocês perceberem melhor. As pessoas que caíram nesta mentira e nesta manipulação foram destruir escola.
7: Escola
6: não anda.
7: Escola queneta.
6: Escola não fala.
7: Escola quenlota.
6: Escola não foi recensear.
7: Escola que recenseandri.
6: Escola não tinha cartão de eleitor.
7: Escola que na carta topo e tramatanle.
6: Escola não foi votar.
7: Escola que rongotanla.
6: Onde é que entra a escola nas eleições?
7: Escola vavo e ia vai, vamo atanle, nivolo a vai.
6: Rio Asana? Sanene? Foram destruir o hospital. Para o povo moçambicano.
7: Para a povo MHPT.
6: Hospital não anda.
7: Hospital Keneta.
6: Hospital não foi recensear.
7: Hospital Kerongole Peliwa.
6: Cartão de eleitor.
7: Hospital Kianeto Pita Matanle.
6: Hospital não foi votar.
7: Hospital Kerongotanla.
6: Onde é que entra o hospital nas eleições? Esses são inimigos da paz e da segurança do povo moçambicano. E é preciso ficarmos atentos, todos nós como povo. Das manobras do inimigo da paz e do desenvolvimento. Quando viram que esta mentira não colou, embora há pessoas que destruíram coisa para o povo,
7: apesar de o calavale a honone tuida da la pela povo,
6: governo quando constrói estrada é para o povo. Esta estrada que vamos fazer na Mitile Moma é para o povo. Escola é para o povo.
7: Escola é para o povo.
6: Hospital é para o povo.
7: Hospital é para o povo.
6: Energia é para o povo.
7: Luz é para o povo.
6: Água é para o povo.
7: Madi é para o povo.
6: Nihil Asana. Mas depois aparecem pessoas para destruírem coisas do povo.
7: Maritorie andratu honona dedir para o povo.
6: Com base em mentiras e boatos. Quando viram que esta mentira não colou, inventaram outra mentira. Que há pessoas que trazem cólera. Isso é mentira. É boato. Cólera chama-se doenças de mão suja. Quando uma pessoa vai a Machamba, volta para casa, antes de comer, tem que lavar as mãos. Se foi à latrina, antes de comer, tem que lavar as mãos. Nihil Asana. Se todos nós fazermos isso, nunca vai haver cólera.
7: Cólera é o nome.
6: Por isso, é mentira, é boato,
7: é
6: manipulação. Quando aparece alguém a dizer que alguém traz cólera. E há pessoas que agridem os nossos líderes comunitários, agridem os nosso pessoal da saúde que está para servir o povo, destrói o hospital que está para servir o povo, acreditando nesta mentira e neste boato. Não podemos fazer isso, porque são os mesmos inimigos,
7: porque tiawa anakoto,
6: os mesmos manipuladores,
7: tiawa anrukunsa,
6: os mesmos boateiros,
7: tiawa anruhe mano mano,
6: que não gostam de ver o povo em paz,
7: ahintuna wona e povo irne mretele,
6: que inventam estas mentiras.
7: Anoputa iduote itudao tankamadido.
6: Quando viram que esta mentira
7: de que
6: alguém traz cólera também não colou, foram sentar, inventaram outra mentira, outro boato, só porque não gostam de ver o povo em paz. Foram inventar outra mentira. Segundo qual, existem pessoas. Dizem eles que quando cumprimenta outra pessoa ou encosta outra pessoa, sexo se atrofia ou desaparece. É mentira. Nihiwa. Sana. É boato. São os mesmos inimigos da paz e da segurança do povo moçambicano. Não querem ver o povo em paz, a trabalhar à vontade, a construir a sua estrada na Mitila Moma, acordar ir a Machamba à vontade, ir à pesca à vontade, ir à escola à vontade. Não gostam de ver o povo em paz. Mas nós viemos aqui a Moma
7: para
6: vir dizer à população de Moma que nós somos todos polícias. É preciso cada de nós fazer a sua parte.
7: É preciso acutanturi evo acairele ripara.
6: Primeiro tem que haver unidade.
7: Primeiro mpaka utene ukala na moda modaru hitanlana.
6: Nós somos um único povo.
7: Io neri povo imoda.
6: Do Ruvuma Maputo.
7: Ovenyo Ruvuma mpaka Maputo.
6: Somos todos irmãos.
7: Otenehu na mwidi.
6: Pode haver diferença. Cada nasceu no seu sítio.
7: Porque o
6: cada tem a sua religião. Cada tem o seu partido. Cada tem a sua escola. Cada tem o seu clube de futebol. Mas somos todos irmãos.
7: Mas o tenho
6: sana sana. Pensar diferente. Não é problema. Até traz riqueza. Porque Deus nos fez diferente. Allah nos fez diferentes. Aqui onde nós estamos, aqui não existem duas pessoas iguais. Mesmo que sejam gêmeos.
7: Mesmo que ela cama papo,
6: não pensam da mesma forma.
7: A não pula o pora moda.
6: Pensam de forma diferente.
7: A não pula o pora overicana.
6: E Allah nos fez assim.
7: Loco num paledido.
6: A diferença é uma riqueza.
7: Overicana iu tam porta jire.
6: Mas ninguém tem direito de agredir o seu irmão.
7: Mas cavorina iene o haki iom om tu pelan shirikae.
6: Porque é diferente dele.
7: Porque
6: pensa diferente.
7: Porque
6: não faz parte do clube dele.
7: Porque não
6: faz parte da escola dele.
7: Porque
6: não faz parte da família dele.
7: Porque
6: não faz parte da religião dele.
7: Porque
6: não faz parte do partido dele. Ninguém deve agredir o seu irmão por causa disso.
7: Não pode um tu pelan shirika mahawa.
6: Por isso,
7: Mahawadido,
6: repito,
7: akatikela ena
6: pensar diferente
7: opuela ovirikana,
6: não é problema.
7: Kahimlatu.
6: Imagine aqui em Moma,
7: no opuela makoni no,
6: se todos pensássemos da mesma forma.
7: Otenehu no opuela sawasawa.
6: Hoje de manhã,
7: olelo hi hiu,
6: e todos pensassem da mesma forma.
7: Otenehu no opuela sawasawa.
6: Que vamos para a cidade de Nampula.
7: Ne wirani royo o cidade wa Nampula.
6: Agora seriam todos a caminhar assim para Nampula.
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6: Nihiwa sana. A vida não havia de fazer sentido.
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6: É por isso que pensar diferente.
7: Por isso o pula ovirikana.
6: É muito bom.
7: E tiore ra também.
6: Mas ninguém pode agredir o seu irmão.
7: Mas que ele que motivou um tu pela mshirika
6: yo. Porque pensa diferente dele.
7: Mas o pula diferente ao eu.
6: Esses dedos aqui da minha mão.
7: E katai da matani.
6: Não são iguais. São diferentes.
7: E do ovirikana.
6: E cada dedo tem a sua função.
7: Akute katai o kalam tekoya.
6: Nihiwa. Mas não há nenhum dedo que cortou outro dedo porque é diferente dele.
7: Mas que a veca te tiquinlegi na maha uira ovirikana.
6: Momba oye! Muretele oye! É por isso que mesmo aqui onde nós estamos,
7: mesmo vava hion rihu vo,
6: somos todos diferentes.
7: O tenho nir novericana.
6: Alguns são magrinhos.
7: Aqui na taota.
6: Outros são gordos.
7: Aqui na tone neva.
6: Outros são claros.
7: Aqui na tauela.
6: Outros são escuros.
7: Aqui na toripa.
6: Outros são baixinhos.
7: Aqui na tocuvea.
6: Outros são altos como eu.
7: Aqui na tota iva como sua excelência.
6: Nihiwa. Sana sana. Mas estamos aqui em paz. Estamos a conviver como irmãos. Estamos em festa neste nosso comício. É assim como tem que se conviver. Estamos a dizer isso. Porque existem pessoas ainda. Aqui em Moma. Na nossa província de Nampula,
7: Nampula,
6: que estão nos bairros,
7: Arimabaironi,
6: nos postos administrativos,
7: Mapostuni,
6: nas localidades,
7: localidadini,
6: nas povoações,
7: Miteteni,
6: que ainda ousam agredir ao seu irmão.
7: Nalelanatu pela shirikaya.
6: Só porque é do partido diferente dele.
7: Porque a Nirala Kahe partido.
6: É da religião diferente dele.
7: Porque a Ridini Kinao Kalelelelelelelelelelelelelelelelelelelelelelelelelelelelelelelelelelelelelelelelelelelelelelelelelelelelelelelelelelelelelelelelelelelelelelelelelelelelelelelelelelelelelelelelelelelelelelelelelelelelelelelelelelelelelelelelelelelelelelelelelelelelelelelelelelelelelelelelelelelelelelelelelelelelelelelelelelelelelelelelelelelelelelelelelelelelelelelelelelelelelelelelelelelelelelelelelelelelelelelelelelelelelelelelelelelelelelelelelelelelelelelelelelelelelelelelelelelelelelelelelelelelelelelelelelelelelelelelelelelelelelelelelelelelelelelelelelelelelelelelelelelelelelelelelelelelelelelelelelelelelelelelelelelelelelelelelelelelelelelelelelelelelelelelelelelelelelelelelelelelelelelelelelelelelelelelelelelelelelelelele
6: temos que acabar com isso.
8: Não
6: podemos permitir que isto aconteça na nossa sociedade. Pessoas que agridem os nossos líderes, que cuidam do nosso povo. Pessoas que querem queimar o hospital para o povo. Medicamento para o povo.
8: Medicamento e servirá povo.
6: Escola do povo.
8: Escola e servirá povo.
6: Livros do povo.
8: Malivro a povo.
6: Não podemos permitir isso.
8: Eles
6: próprios que fazem isso. Dia seguinte depois descobre.
8: Melo manupu ela.
6: Que está doente e quer o hospital.
8: O Iraku que não era tanto no hospital.
6: O hospital já não existe.
8: O hospital ele ele apensar
6: porque ele queimou.
8: Porque a reela.
6: Dia seguinte acorda. A esposa está grávida. Quer dar parto. O hospital já não existe. O
8: hospital de ele que há o.
6: Nehiu a sana. Sanene. Por isso, nós como governo, estabelecemos o diálogo nacional inclusivo.
8: Então ele era o vanela o apovo tenha Moçambique o himhiatamto.
6: Onde todos nós como irmãos,
8: como amigo,
6: precisamos de sentar
8: e
6: falar
8: para o vanela.
6: O diálogo tem que ser o caminho para resolver as nossas preocupações.
8: Tocanle puro para o puka e preocupação de rum.
6: Na família, no bairro,
8: miteteni,
6: em casa,
8: mawani,
6: no distrito,
8: o distrito,
6: na província,
8: o província,
6: e no país.
8: Ni lapoyotene.
6: Nihiwa. Sana sana. Sanene. O mesmo
8: yelo
6: queria dizer
8: atuna wira
6: em relação
8: e canle
6: a vigilância.
8: E vigilância
6: é muito importante.
8: E tuolo pale também.
6: Nós como governo
8: yena como governo
6: estamos a fazer o nosso trabalho.
8: Onido avaraka mtekoye.
6: Por isso
8: Mahawavavo,
6: do Ruvuma ao Maputo.
8: O venho Ruvuma mpako Maputo.
6: Do Zumbu ao Índico.
8: O venho Zumbu mpako Índico.
6: Estamos à procura de uma pessoa só.
8: Onkotiwa sontumoda.
6: Que sexo dele tenha se atrofiado ou desaparecido.
8: Oiralena onpanywe elopana erimele ou etamunwevo.
6: Não existe.
8: Cavo.
6: Nós controlamos todos os hospitais.
8: Do controlar o hospital e do tene.
6: Todos os
8: e posto
6: de saúde.
8: De cumi.
6: Nunca apareceu nenhuma pessoa sequer.
8: Canara tanto modawira mio kiabo.
6: Isso que é boato.
8: Por isso eu outra.
6: É mentira.
8: É mano, mano.
6: Tem que haver vigilância.
8: Mbakani kalena tawona.
6: Todos nós.
8: O tenehu.
6: Para estas coisas não acontecerem.
8: Para tudo ido hirea.
6: Porque há pessoas.
8: Porque há cada vato.
6: Que mataram seu irmão.
8: A uipale a himaya.
6: Agrediram seu irmão.
8: A tupenlo lupalha.
6: Com base numa coisa que não existe.
8: Mahawa etuye hikanlevo.
6: Não existiu.
8: Hikan ehariwo.
6: Não existe.
8: Kiawo.
6: E nunca vai existir.
8: Nikene kaleoto.
6: É boato.
8: Etuya wota.
6: É mentira.
8: Etuyo emano mano.
6: Para ver paz.
8: Em
6: primeiro lugar, tem que haver unidade. Temos que nos unir. Com um único objetivo. Desenvolver Moma, desenvolver Nampula, desenvolver Moçambique. Em segundo lugar, tem que haver vigilância. Sabermos estamos a conviver com quem. Não permitir que haja crime.
8: Para o irei caleo o tupelana.
6: Ladrões têm que ser combatidos.
8: Anauia mpaka wa combateri.
6: Bandidos têm que ser combatidos.
8: Anamai pampaka tampeni vena wa combateri.
6: Terroristas têm que ser combatidos.
8: Atuiala anai pitela tuiga e pampaka wa combateri.
6: Porque queremos paz e segurança.
8: Porque nentunam retelenu kala sana.
6: Nehiwa sana. Sanene. Aqueles que traficam droga, vendem droga, estão a estragar a nossa juventude. Tem que ser combatidos.
8: Aleena amtamihela potila po itudei de dohapala Porque
6: estão a estragar o futuro do país.
8: Porque awo anohonona ndoromelo amahiwela
6: kwemo. O futuro deste país está na juventude.
8: Ndoromelo wela kwela orni marapasi.
6: E em terceiro lugar,
8: yanararu,
6: temos que nos concentrar no trabalho.
8: Mpaka hiyo okala muntu concentrar ni miteko.
6: Unidade,
8: uiwanana,
6: trabalho,
8: mteko,
6: vigilância.
8: Wona.
6: E quando estamos a falar de trabalho,
8: anotaka mteko,
6: não é só emprego.
8: Kahiso mteko lom lampa maestituisa ma,
6: Acordar de manhã e ir a machamba é trabalho.
8: O venho hi hi uroa omata mteko.
6: Acordar de manhã e ir pescar é trabalho.
8: O venho hi hi uroa meda também teko.
6: Acordar de manhã e ir vender é no mercado é trabalho.
8: O venho hi hi uroa tumi ho mercado mteko.
6: Nihiwa sana. Sanene. Por isso,
8: mwadhido,
6: quero neste momento
8: yena ntuna wakati yola
6: dizer aos meus irmãos
8: oleliwa na mwidhini
6: que nós
8: wira yena
6: temos fidel
8: ao kala na mzuru kulo orule miteteni
6: como uma forma de financiarmos aqueles que fazem negócio no distrito.
8: O kanle e forma yo kali hera alana apakana koso madistrituni.
6: E esse dinheiro
8: yowo,
6: chegou aqui a Moma,
8: wenno,
6: mas não foi suficiente para todos.
8: Mas para tute,
6: nós sabemos. Por isso decidimos que este ano
8: por isso, ira,
6: vamos duplicar o valor aqui a Moma para poder chegar para aqueles que pediram ano passado
8: para e, wiro, piere, alave, kele, maida, na,
6: e muito mais.
8: Na aqui na cuia também.
6: Nihiwa sana. Sanene. Por isso, minhas irmãs e meus irmãos.
8: Por isso, quero arrocorar no lupalhaca.
6: Vamos continuar a trabalhar juntos.
8: Nilipiheiro na pavamoda.
6: Queremos fazer mais estradas.
8: Entunau apacar rampawata.
6: Mais hospitais.
8: Hospital da wata.
6: Mais medicamentos.
8: Mirete da wata.
6: Mais escolas.
8: Escola da wata.
6: Mais livro mahala para as crianças.
8: Mais livro mahala para anamane.
6: Mais energia para o nosso povo.
8: Energia para o povo.
6: Mais água para o nosso povo.
8: Madi para o povo.
6: Mas para isto acontecer.
8: Mas para deido uiranea.
6: Tem que haver paz e segurança.
8: Mpako kala umretele ni wakutantu kala
6: e para haver paz e segurança.
8: Para o kala umretele ni uitalea.
6: Cada de nós tem que fazer a sua parte. Por isso eu vos dizia que não vim aqui para roubar muito tempo.
8: Por isso é na luta eu irá carule no paroni ere tempo.
6: Hoje é sexta-feira.
8: Olelo chuma.
6: É um dia sagrado.
8: Nihikunulu pale.
6: Nossos irmãos têm que ir a chuma.
8: Ah, muidi hani tunoro e chuma.
6: Por isso.
8: Por isso.
6: Esta é a grande mensagem que nos trazia.
8: E mensagem mulu pale oruhaleye.
6: E quero pedir.
8: Acavekela.
6: Já ouvimos aqui as preocupações.
8: O rio aí preocupação de dar apresentar.
6: Estrada na Mitil Moma.
8: Estrada na Mitil Umakoni.
6: Que já dissemos o que estamos a fazer.
8: Olha tu aí rori para o Irea.
6: Mais energia.
8: Energia.
6: Mais água.
8: Madi.
6: Mais hospital.
8: Hospital.
6: Mais escola.
8: Escola.
6: Mais medicamento.
8: Mirete.
6: Mais livro para as crianças.
8: Mas livro para namane.
6: E muito mais coisas.
8: Nitiki na dawata.
6: Que o nosso líder disse na mensagem.
8: Mas
6: pode existir alguém,
8: mas pode que
6: queira acrescentar
8: uma,
6: duas coisas,
8: duas,
6: três pessoas.
8: Estamos
6: dispostos a ouvir.
8: Não
6: é para repetir.
8: Estrada
6: já falamos.
8: Rampa olotiwa.
6: Mais água já falamos.
8: Madi alotiwa.
6: Mais hospital já falamos.
8: Hospital olotiwa.
6: Mais medicamento já falamos.
8: Mirete do olotiwa.
6: Mais energia já falamos.
8: Energia olotiwa.
6: Mais escola já falamos.
8: Escola do olotiwa.
6: Para além destas coisas.
8: O, para além de ida ilotiwa ida.
6: Se existir mais alguma coisa para acrescentar.
8: Ya kalawetu ikine tuna wajeriwa.
6: Queremos ouvir.
8: É na hora para o iwa.
6: Aquilo que for responder, vamos responder.
8: Ele é para acula, na acula.
6: Aquilo que for para levarmos como instrumento de trabalho, como levamos a mensagem.
8: Ele é para o cusa para o acera, mina miteko da tampa no cusa.
6: Vamos levar conosco.
8: A no cusa é a roca.
6: E rio a mama. Sama, sama. Koshukuru banchene.
9: que o outras inquietações.
10: Vamos acompanhar. Queria aproveitar esta mesma ocasião para agradecer pela visita, senhor presidente.
11: Queria aproveitar esta mesma ocasião para agradecer pela visita do senhor presidente ao nosso distrito, em primeiro lugar, e de seguida, apesar de ter se falado de saúde, eu queria fazer um pedido especial. Nós temos um hospital distrital, mas pedimos um carro ambulância funerário para poder nos ajudar na movimentação dos nossos cadáveres. Pedimos a casa mais espera. Nós temos muita gente que sai das periferias. Sabemos muito bem que a Vila Sede tem o único hospital. Muita gente a partir de Pebani, lá na Zambésia, usa mesmo o hospital. Não temos casa mais espera. Havendo possibilidade, dentro das vossas possibilidades, pedimos esse apoio. O outro pedido que eu queria fazer é em relação aos nossos irmãos que vivem nas ilhas de Jajane e Macarani. Havendo possibilidade também, se puderem nos dar um barco, ambulância, para ajudar aquelas comunidades que vivem nas ilhas, podia nos ser útil. Pedidos são enormes. Sabemos que o senhor presidente está a trabalhar incansavelmente para melhorar a vida dos moçambicanos, mas também nós em Moma somos vizinhos da província de Zambésia, tem dois distritos vizinhos e frequentemente eles usam a cidade de Nampula como seu maior mercado. Se houver a possibilidade de nos dar uma ponte de Moma a Pibani, pode nos ser útil. Para além da ponte de Moma a Pibani, nós pescadores de Moma pedimos, havendo possibilidades, um barco para busca e salvação. Não temos. Para os CCPs poderem ajudar as comunidades onde fazem parte dos seus trabalhos, também podiam nos ser útil. Muito obrigado.
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8: Si. O nome dele é Lima e sabe que sua excelência presidente da República já falou de muitas coisas, muitas realizações, mas ele estava a pedir se existe alguma forma para existir aqui uma sede de autoridade tributária para emissão de noite.
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8: As outras preocupações, dizia ele, de que a questão de noite é que para obtenção de noite tem que se deslocar à província de Nampula, onde é possível, mas é possível chegar lá e encontrar problema do sistema e ficar 2-3 dias enquanto não estava preparado para tal. Então, existindo ferramentas para o noite ser emitido aqui localmente, havia de ajudar a comunidade. A outra preocupação que também colocava, Sua Excelência, era de que temos duas empresas mineradoras, que é a Kenimar e a Iuman. Essas empresas são grandes e têm a parte da responsabilidade social. Para além da responsabilidade social, sente-se de que as suas sedes encontram-se apenas na província de Nampula, aqui não tem nenhuma sede de representação onde os trabalhadores possam colocar as suas preocupações ou onde possa-se também fazer esse contrato. Então, existindo possibilidade... Seria bom que tivessem sete aqui nesse distrito de Moma ou Larte.
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8: o pedido que ele faz a sua excelência é a questão de comida no hospital. Dizia que nos tempos passados, no hospital, existia comida que era servida aos doentes. Que quando o acompanhante que sai da comunidade, se não tiver condição, pelo menos o doente era servido alguma coisa. Então, nesses dias, por causa das dificuldades, às vezes aparece um acompanhante que sai da comunidade e não tem nada, vai à procura no mercado por causa da dificuldade, às vezes o doente acaba tendo dificuldade porque não conseguiu comer alguma coisa.
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0: ser o marido, porque se não recebe e ouve de que já chegou um subsídio, então lembra-se de como quem diz: se estivesse o meu esposo, já teria direito àquele subsídio.
1: Mama, oye! Wampula o sulu! Moçambique o sulu! Mama, oye! Como eu dizia, não vamos roubar muito tempo. Hoje é Jumá.
0: E
1: daqui a nada precisamos ir à mesquita. Então vou responder aqui as preocupações dos nossos irmãos. E antes de mais nada, quero pedir uma grande salva de palma para eles. Macupe, macupe, macupe. Porque o que eles falaram, não falaram coisas que são para eles, mas são coisas, preocupações do povo de Moma. Salvador falou coisas importantes. Em primeiro lugar, falou sobre a necessidade de uma viatura funerária. Ou uma ambulância.
0: Ou ambulância.
1: E nós vamos nos aperceber bem com o distrito para depois ver como vamos trabalhar. Mas também pediu uma coisa muito importante. Que é a casa mãe espera. Para as mulheres que vêm das povoações.
0: Para a localidade.
1: Localidade incluindo Pebane na província da Zambésia.
0: Tampo Pebane o Kano Kopela e província da Zambésia.
1: Pediu também barco ambulância.
0: Ambegela tampe barco o Kanambo na Lona Kusareta.
1: Para os nossos irmãos que vivem nas ilhas.
0: Para o Lupalian Hualan Kala Melikani.
1: E havendo possibilidade, pediu também a ponte Moma e Pebane.
0: E também
1: um barco de salvação. Quero pedir uma grande salva de palmas para Salvador. O Lima falou sobre a autoridade tributária. Para Nuite aqui em Moma. Também melhorar as condições da delegação marítima. E também falou sobre as empresas que estão em Tupuito. Queria dizer o seguinte em relação ao Lima. A primeira coisa, há uma mensagem muito importante que estamos a trazer. Nós, como governo, do povo moçambicano, decidimos o seguinte, que este ano, a partir do mês de junho,
0: a partir do mês de julho,
1: até junho do próximo ano,
0: julho,
1: tratar documentos de Moçambique,
0: tratar documento de Moçambique bueno,
1: certidão,
0: cédula,
1: BI,
0: bilhete,
1: é mahala.
0: Mahala.
1: Nehiwa sana. Seja criança ou adulto, não se paga nada. Moçambique, oiê! Unidade Nacional, oiê! A paz, oiê! Por isso, este assunto do BI, nós vamos tratar com a autoridade tributária. Mesmo antes de haver uma delegação como querem, vamos mandar brigadas. Que temos viaturas móveis. Que tem sistema.
0: Irina e sistema.
1: Que é onde vira

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0: para fazer beis mahala
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0: e fazer noites mahala
1: e muira noitio mahala
0: para o povo que é mama
1: para o povo lá o makoni
0: e riwa sana sanene. Temos também o nosso último irmão.
1: Tampouco calam no pano loma lela.
0: Falou sobre a comida no hospital.
1: Olonte tiocho hospitali.
0: E também sobre INAS.
1: Sobre também ação social.
0: Que quando temos dois idosos.
1: Na calanar tulu palé.
0: Se é a esposa ou o marido.
1: Que onde lopana um tiana.
0: Que se beneficia do subsídio.
1: Cala aquela camzuru kiole.
0: Que quando perde a vida.
1: E tempo um quaiê moda.
0: O companheiro ou a companheira já não recebe o subsídio.
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0: Vamos analisar este assunto.
1: Enoro aê leoniwe.
0: Que é para podermos resolver.
1: Para o ira epukiwe.
0: O que eu quero dizer.
1: Etiana antunayo lota.
0: É que estas preocupações todas que apresentaram.
1: E preocupação de do tene piheriwe.
0: São muito importantes.
1: Mihaseo do ulu palesane.
0: Por isso dissemos que para além da mensagem,
1: por isso lontem era para além de ler só uma mensagem,
0: queríamos ouvir mais preocupações.
1: Que é na anitona sempre o Iwaikina e
0: Drivo. Porque são estas preocupações,
1: porque me haseu de ido,
0: que servem de base para o nosso trabalho.
1: De canle tulu pane para o cala instrumento e anteco.
0: Nós como governo.
1: E na como governo.
0: A nossa missão
1: Ntekoya,
0: é servir o povo.
1: Wa servir a namuteteni.
0: É por isso que saímos de Maputo.
1: Por isso acumao Maputo.
0: Viemos a Moma.
1: Erako makoni no.
0: Para vir ouvirmos as preocupações por perto.
1: Para orela uiwa ba kiviru mihase da muteteni.
0: Irmos resolvendo as preocupações do povo.
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0: Ehiwa Moma. Sana sana. Por isso já não vou mais roubar tempo.
1: Por isso é na canoa o ia tempo.
0: Quero agradecer a todos.
1: Não acho por ela tu tene.
0: Pela vossa atenção.
1: Mahawa e paciência rawana.
0: E aos nossos irmãos que vão à mesquita.
1: Na toalha aiom sigitini.
0: Quero desejar um bom Jumá.
1: A nível que ele é Jumá orera.
0: E que Allah abençoe a todos.
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2: Excelências, distintos
3: convidados. Estamos então a acompanhar em direto as palavras do Presidente da República, diretamente do Distrito de Moma, na província de Nampula, num comício popular. O Presidente da República deixou ficar uma mensagem muito aguardada pela população. O concurso público para a construção de tão desejada estrada Namitil-Moma já foi lançada e é sem dúvidas um grande passo para o desenvolvimento e para a ligação Namitil-Moma. O chefe de Estado reforçou também a união, a paz e a segurança, que são os pilares obrigatórios para que Moçambique continue a crescer. O Presidente da República deixou ficar também um alerta claro sobre os impactos das manifestações violentas que o país viveu após o período eleitoral, sublinhando o quanto esses episódios destruíram e fizeram o país regredir no seu caminho de progresso. Unidade, trabalho e vigilância continuam a ser a palavra ou as palavras de ordem.
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5: São 11 horas e 57 minutos, estivemos a transmitir o comício orientado pelo chefe de Estado no distrito de Moma, na província de Nampula. 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
5: São exatamente 12 horas em Moçambique.
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5: Transmitimos em 312 metros na onda média e na frequência de 963 kHz. Estimado ouvinte, muito boa tarde. É momento para sabermos então quais são os tópicos dos assuntos que vão ser desenvolvidos às 13 no Jornal de Tete, com o editor Ignácio Gamay. Boa tarde.
8: Boa tarde, Gídio Pascoal e ouvinte. São títulos que vão corporizar a primeira edição do Jornal de Tete. A informação segundo a qual a secretária do Estado na província de Tete, Cristina Mafumo, insta os jovens a aproveitar as oportunidades que o governo colocou à disposição da juventude para a promoção do autoemprego e o empreendedorismo. Também iremos destacar que a Vulcan Moçambique prevê incrementar de 60 para 100 o número de famílias que vivem nas comunidades abrangidas pelo projeto de exploração mineral, que vão beneficiar de projetos sustentáveis ligados à criação de frango de corte. Também vamos aqui falar no desporto sobre os preparativos da seleção de futebol, que já tem olhos atentos para a conquista do título na guardada edição dos Jogos Desportivos Escolares, que está agendado para o próximo mês na província de Inhambane. São propostas mais do que aliciantes para que o amigo vinte volte-se e conviva connosco no que diz respeito à informação da província de Tete a ir para o ar quando forem 13 horas. Até já.
5: Até já, Ignácio Gamay, e os tópicos do Jornal de Tete para as 13 horas.
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0: Música de Jorge Mamad, Piramanga. Estamos com 12 horas e 10 minutos.
1: Uma data na história.
2: 24 de julho, o dia das nacionalizações em Moçambique e o nascimento de Simón Bolívar, o libertador das Américas.

15 dias após a proclamação da independência nacional, mais precisamente a 7 de julho de 1975, o Conselho de Ministros da República Popular de Moçambique iniciava uma reunião histórica. Nesse dia de céu aberto, que afastava o frio característico da época, nenhum moçambicano conseguia prever que as decisões ali tomadas mudariam radicalmente a face do país, que ainda despertava do pesado aparelho de Estado colonial e do seu sistema de exploração. A reunião do Conselho de Ministros estendeu-se por 16 dias. O desfecho e as grandes decisões foram anunciados ao povo moçambicano a 24 de julho de 1975, no então estádio da Machava, completamente lotado, nos arredores da capital. Logo pela manhã daquele histórico 24 de julho, milhares de vozes convergiam para Machava, registando uma das maiores enchentes de sempre. Estimativas indicam que perto de 100 mil pessoas ecoavam no recinto quando o presidente Samora Moisés Machel começou a discursar. A expectativa crescia à medida que o chefe de Estado recordava os contornos da luta de libertação. Conheciam-se os princípios políticos da Frelimo, mas a maioria desconhecia as medidas práticas que estavam prestes a ser anunciadas. O suspense terminou quando o presidente da República proclamou a primeira grande medida, a nacionalização da terra. Sob uma enorme euforia popular, o presidente Samora Machel declarou: a terra pertence ao povo, porque foi o povo que libertou a terra. Por isso, aqueles que cobram anualmente a renda da terra cessam de o fazer a partir de hoje. Aqueles que vivem cobrando dinheiro porque alugaram os seus terrenos com coqueiros deixam de cobrar a renda da terra. A terra pertence ao Estado. Fizemos isso durante a guerra. A zona libertada pertencia ao povo e era dirigida pela Frelimo, obedecendo aos seus princípios. O mandato do primeiro governo de Moçambique independente era claro: restituir ao povo os direitos negados pelo colonialismo. Na esteira da terra foram imediatamente nacionalizados a saúde, a educação e a justiça. No ano seguinte, em 1976, seguiu-se a nacionalização das casas de rendimento. Cada cidadão passava a ter direito a uma habitação permanente e uma casa de férias, perdendo o direito de arrendar imóveis a outrem. Para gerir este vasto património imobiliário que passava para as mãos do Estado, foi criada a APIE, Administração do Parque Imobiliário do Estado. Na saúde, o governo integrou o pessoal e os equipamentos das clínicas privadas no Sistema Nacional de Saúde. Na educação, o Estado assumiu a gestão das escolas privadas. Inicialmente, as pequenas unidades funcionavam num sistema de autogestão liderado por comitês de trabalhadores, células da Frelimo ou grupos dinamizadores.

Mais tarde, para responder a exigências económicas e a capacidade de gestão, o governo aglutinou pequenas empresas em unidades de direção e, posteriormente, em empresas estatais. O objetivo era assegurar os bens de primeira necessidade longe da exploração mercantilista. Nasceram assim iniciativas como a Loja do Povo, uma rede de grandes supermercados de comércio geral. No setor alimentar, a Pescom garantia a importação e distribuição do carapau, a base proteica mais acessível na época, passando mais tarde a exportar mariscos. Surgiram também a Enacomo, voltada para a importação e exportação de produtos agrícolas, e a Medimoc, que até aos dias de hoje assegura abastecimento de medicamentos e material hospitalar ao país.

Ainda nesta data, recuamos ao ano de 1783 para assinalar o nascimento de Simón Bolívar, uma das figuras políticas e militares mais importantes da história universal.

Nascido em Caracas, na Venezuela, Simón Bolívar ficou conhecido como o Libertador. Foi a peça central na independência de várias nações americanas do Império Espanhol, incluindo a Venezuela, a Colômbia, o Equador, o Peru e a Bolívia, país que adotou o seu nome em homenagem. O seu sonho de uma América Latina unida e soberana permanece ainda hoje como um símbolo eterno de autodeterminação dos povos.

0: Em uma data na história, recordamos hoje o marco histórico do Dia das Nacionalizações em Moçambique e o nascimento do libertador Simón Bolívar. A redação do texto foi de Alberto Mazanga, teve a sonorização de Musa Gigalibo e a locução de Vitor Reis.
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2: Boa tarde, são 12 horas e 17 minutos.
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macho. Casamento perfeito entre Eizi Quinera e a Luqui, duas grandes vozes da província de Cabo Delgado, para esta belíssima composição Ina Tete Mela, ou seja, estás a tremer. São 12 horas e 25 minutos, quando forem 12h30 vamos transmitir o Jornal da Tarde em cadeia nacional. É o regresso de Nelson Tivan, depois do dueto com o Macaz, aqui está ele. Num outro dueto com Raimos, Sinana. Boa tarde.

0: Olá, boa tarde. São 12 horas e 30 minutos. Rádio Moçambique passa a transmitir em cadeia nacional o Jornal da Tarde. Boa audição.
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0: Boa tarde, caminhão articulado mata uma pessoa e fera outra em Mucuba, na Zambésia. O presidente da República, Daniel Chapo, anunciou o lançamento do concurso para a reabilitação e asfaltagem da estrada Nametelo Moma, em Nampula. Daniel Chapo fez este anúncio no comício que orientou hoje na vila distrital de Moma, no âmbito da visita de trabalho à província. O presidente da Assembleia Provincial de Gaza diz que o órgão ainda não recebeu a carta de pedido de renúncia ao cargo por parte da governadora de Gaza, Margarida Mapanzeni Shongo. São estes os destaques do Jornal da Tarde, edição de sexta-feira, dia 24 de julho, dia das nacionalizações. Os desenvolvimentos destes e de outros assuntos dentro de instantes. Na edição e apresentação, Orlando Ngoveni, sonorização de Hermínio Abel. Boa audição. Começamos com esta notícia triste que dá conta de que um caminhão articulado mata uma pessoa e fere outra em Mucuba, na Zambésia. Toda a informação com Rizik Zacarias.
1: Caminhão articulado atropelou mortalmente uma pessoa e causou o ferimento de outra esta sexta-feira na ponte sobre o rio Licungo, em Mucuba, na Zambésia. O facto foi confirmado pelo comandante distrital da PRM em Mucuba, na Zambésia, Muhammad Djabu, em declarações à Rádio Moçambique. O sinistro ocorreu quando um ciclista tentava fazer ultrapassagem irregular, embateu numa motorizada, tendo o passageiro sido projetado para baixo de um caminhão de mercadoria. A ultrapassagem irregular é apontada como a causa provável do sinistro.
2: Foi causado por ultrapassagem irregular da parte do ciclista, que na altura trazia dois cestos de tomate, acabou encostando na motorizada e essa motorizada, que tinha lá um passageiro, despistou e foi entrar por debaixo de um caminhão. Quem morreu é o passageiro da motorizada.
1: O comandante distrital da PRM em Mucuba exorta os utentes da via pública a observarem rigorosamente as regras de trânsito rodoviário.
2: Primeiro, apelar à observância das regras básicas de trânsito, condução com prudência, para que evitemos situações desta natureza.
1: Muhammad Djabu, comandante distrital da PRM em Mucuba, na Zambésia. Kelimane Rizik Zacarias.
0: Rizique Zacarias, e a notícia de que um caminhão articulado matou uma pessoa e feriu outra no distrito de Mucuba, na província de Zambésia. Este foi um acidente registrado esta sexta-feira. Outras notas dão conta de que o presidente da República, Daniel Chapo, anunciou o lançamento do concurso para a reabilitação e asfaltagem da estrada Nametelo Moma, em Nampula. Daniel Chapo fez o anúncio no comício que orientou hoje na vila distrital de Moma, no âmbito da visita de trabalho à província. Otávio Fonseca.
3: Muito boa tarde, Orlando Ngoveni. O presidente da República, Daniel Chapo, anunciou esta sexta-feira a asfaltagem da estrada que dá acesso ao distrito de Moma, a partir da Vila de Nametil, sede distrital de Mugovolas. Daniel Chapo falava hoje em comício popular na Vila Distrital de Moma, no segundo dia da sua visita à província de Nampula. O presidente Chapo disse que próxima semana será aberto concurso para a adjudicação do empreiteiro que vai executar as obras de reabilitação e asfaltagem da estrada Nametil Moma, que compreende os troços Nametil Xalaua de 48 km e Xalaua Moma de 83 km. O chefe do Estado disse que a reabilitação e asfaltagem desta estrada é a materialização da promessa feita por si e o seu partido durante a campanha eleitoral. O estadista moçambicano disse que o seu governo reconhece capital importância desta estrada para o desenvolvimento do distrito de Moma, daí que o seu executivo buscou soluções.
4: Quando nós passamos a dizer ao nosso povo para votar na Frelimo e no seu candidato, para continuarmos a dirigir Moçambique, é porque aquilo que nós prometemos, vamos fazer. E eu disse, hoje vou a Moma. Porque aquilo que nós prometemos à população de Moma, tal como tínhamos prometido à população de Nametil e à população de Angoche, que íamos fazer a estrada que agora estamos a concluir, também íamos fazer uma lema Coamba, hoje viemos a Moma dizer à população de Moma e vamos construir a estrada Nametil-Moma. E esta vossa preocupação é nossa preocupação também. É por isso que nós lançamos este concurso, os empreiteiros estão a concorrer, próxima semana o concurso vai ser aberto para ser adjudicado o empreiteiro e depois começarmos a fazer a estrada. Desenvolvimento é assim mesmo. Não acontece tudo de uma só vez. É vacane, vacane, vacane, vacane no Roahol.
3: O presidente da República disse ainda que tanta estrada que vai ser reabilitada e asfaltada, como outras infraestruturas sociais que estão a ser construídas pelo governo, visam garantir o bem-estar da população, daí que condenou os inimigos do desenvolvimento.
4: Que nós, para construirmos bem a estrada na Mitilimoma, tem que haver paz e segurança. Por isso, todos nós que estamos aqui, todos nós que vivemos em Moma, vivemos em Nampula, vivemos em Moçambique, cada um de nós tem que trabalhar para a paz. Cada um de nós tem que trabalhar para a segurança. E a paz e segurança não é só o calar das armas. Os inimigos da paz e da segurança do povo moçambicano, mesmo quando as armas estão caladas, inventam outras coisas para o povo não estar em paz e em segurança. E se nós, o povo, não estarmos atentos, não há de haver paz e segurança mesmo com as armas caladas. E nós viemos aqui explicar a Moma o que é que realmente quer significar isso.
3: Ainda nesta sexta-feira, o presidente da República, Daniel Chapo, desloca-se ao distrito de Nacala, onde vai inaugurar a fábrica de cimentos de Nacala, depois de beneficiar de ampliação e modernização, para depois proceder à entrega de cheques aos mutuários financiados no âmbito da agência do Zambezi. Otávio Fonseca, Nampula.
0: Otávio Fonseca, e a nota que dá conta de que o presidente da República, Daniel Chapo, anunciou o lançamento do concurso para a reabilitação e asfaltagem da estrada Namitil-Moma em Nampula. Daniel Chapo fez este anúncio no comício que orientou hoje na Vila Distrital de Moma, no âmbito da visita de trabalho à província. O presidente da Assembleia Provincial de Gaza diz que o órgão ainda não recebeu a carta de pedido de renúncia ao cargo por parte da governadora de Gaza, Margarida Mapanzeni Shongo. Rogério Madede.
5: A posição de Zetambe surge em reação a notícias que têm sido veiculadas por vários órgãos de comunicação social e nas redes sociais, dando conta de que a governadora de Gaza renunciou o seu mandato. Entretanto, Zetambe esclarece que a bancada da Frelimo na Assembleia Provincial foi comunicada esta quinta-feira pela chefe da Brigada Central de Assistência a Gaza, Alcinda Abreu, da decisão da Comissão Política do Partido Frelimo sobre a possível renúncia da governadora de Gaza. O presidente da Assembleia Provincial de Gaza diz que, em caso de submissão da carta de pedido de renúncia por parte da governadora, o órgão vai reunir e deliberar.
6: Posso confirmar que sim, comunicou a bancada. Eu faço parte da bancada. Então, como tal, estive lá e comunicaram tanto essa decisão da Comissão Política. Mas a informação que me deram é que vai escrever para a bancada. Então, nessa altura, a bancada vai reunir, vai receber a carta e vai deliberar. Então, neste momento, não é muito seguro eu dizer que sim, renunciou ou não renunciou, porque ainda não escreveu. É possível que faça isso hoje. Vamos ver se a carta dá entrada ou não.
5: Questionamos ao presidente da Assembleia Provincial de Gaza sobre as razões que estão por detrás desta decisão da Comissão Política do Partido Frelimo, ao que nos respondeu.
6: O que de fato se tratou, quais são os prós e contras para se tomar esta decisão, eu não sei. Mas suspeito que seja tanto este barulho que temos tido na província de Gaza.
5: Presidente da Assembleia Provincial de Gaza, José Tsambe, e a polêmica sobre a possível renúncia ao cargo da atual governadora de Gaza, Margarida Mapanzeni Shongo, assunto que, certamente, a Rádio Moçambique continua a seguir a par e passo. Rogério Madede, em Xaxai.
0: Continuação de bom trabalho, Rogério Madede. O ministro da Saúde, o CNIS, busca parcerias para a mobilização de apoio técnico, institucional e financeiro para iniciativas estruturantes do setor da saúde em Moçambique. Por efeito, participou esta semana na cidade de Petersburg, Estados Unidos da América, da missão de consolidação das parcerias internacionais de saúde global, com vista ao reforço da cooperação entre o Ministério da Saúde, o projeto de restauração de Gorongosa e a Universidade de Petersburg. Durante o evento, o ministro da Saúde e o representante da Brothers Brothers Foundation celebraram um acordo de doação para fornecer equipamento hospitalar correspondente a 75 camas e 75 colchões. Os bens destinam-se ao Centro de Saúde de Gorongosa, província de Sofala, com o objetivo de reforçar a sua capacidade de internamento e melhorar as condições de atendimento, acomodação e prestação de cuidados aos pacientes. Doze horas e 41 minutos, seguimos com mais notas da atualidade nacional. Desta vez a nossa escala é a província de Tete, onde o governo incentiva a juventude a aderir às várias iniciativas à sua disposição, visando a empregabilidade e ao empreendedorismo juvenil. Isauro Afonso.
7: Das iniciativas para a juventude, destaca-se o programa Agora Emprega, Fundo de Apoio a Iniciativas Juvenis e o Prêmio Jovem Criativo. No diálogo com a juventude do distrito de Chifunde, realizado em Luia, a secretária de Estado, Cristina Mafumo, afirmou que o governo não tem emprego para toda a juventude, pelo que os jovens devem abraçar o empreendedorismo.
8: Se você tem uma formação, se você estudou, vai pensar melhor a gestão da sua vida do que aquele que não tem formação e não estudou. Daí que o governo hoje criou vários pacotes para responder à empregabilidade da nossa juventude. Todos esses programas, o seu objetivo é mesmo fechar aquela lacuna de emprego.
7: A governante falou igualmente do Fundo de Desenvolvimento Econômico Local, iniciativa aberta a todos.
8: Temos também o FIDEL, que é a iniciativa presidencial, onde esse valor, 60% é para a juventude. Quero mais uma vez apelar aos jovens para candidatarem-se neste valor.
7: Secretária de Estado na província de Tete, Cristina Mafumo, no Fórum de Diálogo com a Juventude. Entretanto, os jovens enaltecem as iniciativas do governo com vista à sua empregabilidade.
9: O meu nome é Veloso. Eu queria pedir colocar uma escola profissional no distrito.
10: Chamo-me de Fernanda Vasco Andrade. Concorri para o FIDEL, recebi o valor para implementar.
7: Jovens do distrito de Chifunde, na província de Tete, manifestando-se satisfeitos com as iniciativas do governo. Isaura Afonso, em Tete.
0: De Tete para Cabo Delgado, onde 204 projetos foram financiados pelo FIDEL no distrito de Montepuez, referentes ao ano passado. Carmona Luiz.
11: Para o efeito, foram desembolsados pouco mais de 7 milhões e 260 mil meticais para projetos, na sua maioria, ligados ao comércio, agroprocessamento e à agricultura. Falando à Rádio Moçambique, a administradora de Montepuez, Genuína Nangundo, disse que os projetos aprovados são provenientes de todos os postos administrativos do distrito.
12: Depois de triagem e análise, foram aprovados 204 projetos. E desses projetos aprovados, 3 eram associações. Depois de aprovado, nós mandamos também as listas de apuramento aos postos administrativos. E depois de mandarmos, cada jovem teve a informação de que passou, quem que não passou, quem que tem que ter o fundo, consoante os requisitos que vêm no manual. E prontos, nós criamos também uma equipa de trabalho que foi até nos postos administrativos para ir capacitar. Exatamente. Sim, os jovens, agentes econômicos, aqueles que foram aprovados os seus projetos. E no mês passado já entregamos os cheques.
11: A administradora de Montepuez disse esperar que os valores disponibilizados possam impactar positivamente na vida socioeconómica das comunidades.
12: Fazer um projeto que nós achamos que tem, esse projeto tem impacto, não é? Naquela comunidade. Até alguns projetos são as próprias comunidades que diziam este aqui tem que passar, sim, porque nós precisamos de uma moageira, sim, nós precisamos de uma loja, que temos que ter insumos agrícolas para diminuir a distância. Exatamente. Então, são esses projetos que a própria comunidade elegeu.
11: Genuína Nangundo, administradora do distrito de Montepuez, exorta, por outro lado, os beneficiários do FIDEL a honrar o compromisso, reembolsando os valores devidos para que mais jovens possam ter acesso ao fundo. Carmona Luiz, em Pemba.
0: O secretário-geral da Frelimo, Shaquila Abubakar, diz que a descentralização de fundos para a implementação de programas de desenvolvimento a nível dos distritos está numa fase avançada de consolidação. Moisés Saila.
13: Shaquila Abubakar afirmou que depois da criação do FIDEL, Fundo de Desenvolvimento Económico Local, desde o ano passado, foi constatado que há avanços significativos nos projetos financiados. Disse que a aprovação pelo governo do Pró-Mulher, um fundo a ser igualmente descentralizado para os distritos, ilustra o compromisso do governo em acelerar o desenvolvimento socioeconómico local.
14: Estamos a avançar com o processo de descentralização para colocar mais recursos no distrito. Veio o FIDEL, já está aqui no distrito. Agora, há de vir o Pró-Mulher, Fundo de Empoderamento da Mulher, fundo orientado para a mulher, para aquela mulher que está no mercado, tem a sua banca, que precisa de um pequeno dinheiro para melhorar. Aquela mulher que faz a venda de bolinho, incrementar mais para continuar a educar os outros, para continuar a gerir a sua casa. Esta é uma resposta do nosso presidente, é um reconhecimento do nosso presidente, do papel da mulher no desenvolvimento da comunidade. A mulher educa a nação, é a mulher que cuida da casa, é a mulher que cuida do negócio. Como este, virão outros fundos. A orientação do nosso presidente tem que todos os fundos estão aí nos gabinetes, tem que vir aqui, não vai sentir. Continuar a gerir fundo em Maputo, quando o assunto é isso, tem que trazer para aqui, para que o nosso povo possa tirar o maior benefício desses recursos.
13: O secretário-geral da Frelimo visitou esta quinta-feira os distritos de Vanduz e Sussundenga e a cidade de Chimoio e Manica, onde estarão hospedados alguns delegados à Conferência Nacional de Quadros. Em Chimoio, Shaquila Abubakar foi-se inteirar das obras de montagem da tenda gigante no bairro Chitembue, recentemente importada da China, onde vai decorrer a 11ª Conferência Nacional de Quadros do Partido Frelimo. A partir da cidade de Chimoio, Moisés Saela.
0: Permanecemos em Chimoio, isso na província de Manica, ainda com Moisés Saela, e a última nota da reação à volta da informação que dá conta à renúncia da governadora de Gaza, do cargo de governadora desta província. É uma informação que nos chega na voz de Saela.
13: A Frelimo espera que o próximo governador de Gaza a ser nomeado em substituição de Margarida Mapanzeni Shongo, que renunciou ao cargo, dê a continuidade à implementação do manifesto eleitoral deste partido. O porta-voz do Comitê Central do Partido Frelimo, Pedro Guilich, disse esta sexta-feira em Chimoio que competirá à Assembleia Provincial de Gaza a escolha do próximo governador da província. Guilich, que falava à margem da visita que o secretário-geral da Frelimo, Shaquila Abubakar, efetuou à província de

0: saber a medida em que os manifestos eleitorais estão a ser transformados efetivamente em ações de governação que melhorem as condições do nosso povo.
1: Pedro Guiliche falou ainda do nível de preparação da 11ª Conferência Nacional de Quadros a ter lugar em agosto próximo na cidade de Chimoio.
0: Durante este período que estivemos aqui, de 22 a 24 de agosto, aquilo que o camarada secretário-geral constatou, aquilo que esta delegação constatou, é que as condições para a realização desta 11ª Conferência Nacional estão criadas.
1: Pedro Guiliche, porta-voz do Comitê Central da Frelimo, e o nível de preparação da 11ª Conferência Nacional de Quadros a ter lugar de 21 a 23 de agosto próximo, na cidade de Chimoio.
2: Pequenas e médias empresas vão beneficiar de um financiamento de 120 mil meticais no âmbito do programa CADUP Pro Assiste. Esta é uma notícia a conferirmos daqui a pouco, depois das notícias internacionais, e vamos mesmo às notícias internacionais. 5 membros da mesma família morreram na região de Kilimanjaro, na Tanzânia, devido ao afogamento da canoa em que se faziam transportar ao atravessar uma represa. O incidente ocorreu quando os membros da Igreja Assembleia de Deus da Tanzânia viajavam para participar de uma conferência organizada pelo Departamento de Mulheres desta igreja. Entre as vítimas fatais estão duas irmãs e 3 filhos de uma delas, e outros 7 passageiros sobreviveram após serem evacuados para um hospital para tratamentos. O comandante interino do Corpo de Bombeiros e Resgate da região de Kilimanjaro, que confirmou o acidente, disse que os 5 corpos foram resgatados e entregues à polícia, enquanto as investigações prosseguem para determinar as causas do naufrágio. A primeira vice-presidente do Malawi, Janansai, escapou ilesa depois que um pneu da viatura protocolar que a transportava estourou no distrito de Nchewe, quando viajava em sua comitiva da cidade de Blantyre para Lilongwe. Correspondente Sérgio Sixpence.
3: O porta-voz do gabinete da vice-presidente, Richard Mveriwa, confirmou esta sexta-feira o incidente, mas pediu mais tempo antes de fornecer mais detalhes. Fontes do gabinete da vice-presidente indicaram ainda que está em curso uma investigação para apurar a causa do rebentamento do pneu, pois antes de qualquer viagem daquela dirigente, a sua viatura é sempre inspecionada. O incidente ocorre 3 meses após a polícia ter detido o cinegrafista Esau Nalicole, de 32 anos, sob acusação de invasão de propriedade e de pilotar um drone sobre a residência de Jenny Ansa em Lilongwe, sem autorização. O drone operava em transmissão ao vivo no momento da sua captura, cuja ação era movida pela madrugada. Acidentes envolvendo vice-presidentes do Malawi também já ocorreram no passado. Em 2020, uma viatura ligeira embateu contra o veículo que transportava o falecido vice-presidente Saulo Chilima no distrito de Balaka, onde 4 pessoas morreram, mas Chilima não ficou ferido no acidente. Em 2010, um veículo da comitiva da então vice-presidente Joyce Banda foi atingido por um outro veículo em Kanengo, na cidade de Lilongwe, mas Banda estava numa viatura diferente da comitiva naquele momento. Sergio Sixpence, em Blantyre.
2: De volta ao país, para conferirmos a nota que dá conta de que a cidade de Maputo conta a partir de hoje com um núcleo positivo sobre mangás. Célia Manjar.
4: Boa tarde. Trata-se de um espaço inaugurado hoje com o objetivo de reforçar o papel do Museu do Mar como centro de conhecimento e referência nacional na promoção de literacia no meio aquático. A exposição vai disponibilizar conteúdos acessíveis e interativos, sobretudo para crianças e jovens, sobre a importância ecológica, social e económica dos mangais. O secretário de Estado do Mar e Pescas, Momad Juízo, defende a necessidade da proteção do mangal, por isso o governo aprovou a Estratégia Nacional de Gestão do Mangal e garante que está sendo implementada.
5: Destruir o mangal é comprometer a segurança alimentar, a economia do sul e o futuro das próximas gerações. É por isso que o governo de Moçambique aprovou e está a implementar a Estratégia Nacional de Gestão do Mangal, reforçando as ações de conservação.

0: restauração e gestão sustentável destes ecossistemas.
1: O vice-embaixador da Itália, Eugênio Rotaro, destacou que o núcleo permitirá descrever de formas simples o papel dos mangás na proteção da costa e na mitigação das alterações climáticas.
2: Outra iniciativa importante foi a inauguração hoje do núcleo sobre os mangais aqui no Museu do Mar de Maputo, com especial atenção do público infantil e juvenil. A exposição permitirá explicar de formas simples, acessíveis, o papel dos mangais na proteção da costa, na reprodução das espécies marinhas, na segurança alimentar e na mitigação das alterações climáticas. Esse trabalho de divulgação representa uma importante ligação com a componente científica do mangrove, implementada pela Universidade La Sapienza, a maior universidade da Europa, que é de Roma, em colaboração com a Universidade Eduardo Mondlane.
1: O evento integra-se nas celebrações do Dia Internacional para a Conservação e Ecossistema de Mangal, que se assinala hoje.
3: Falemos agora do financiamento de micro, pequenas e médias empresas no país. Paulo Inúcio.
4: 15 micro, pequenas e médias empresas vão beneficiar de um financiamento de 120 mil meticais no âmbito do programa CADUP ProAssist. O programa é promovido pelo Instituto para a Promoção das Pequenas e Médias Empresas, IPEME, e a Agência de Cooperação Internacional do Japão, JICA. Trata-se de 9 empresas da área metropolitana de Maputo e 6 da província de Manica, de um total de 340 empresas que se candidataram ao financiamento. A diretora-geral adjunta do IPEME, Mijoia Caetano, disse que, para além do apoio em espécie, as empresas vão beneficiar de mentoria técnica com duração de 6 meses.
5: Durante este período, as vossas empresas beneficiarão de apoio em espécie e coaching especializados com foco na melhoria contínua do processo produtivo, nomeadamente formalização e regularização empresarial, implementação de sistemas de gestão financeira e de contabilidade, desenvolvimento e inovação de novos produtos, aquisição de equipamentos estratégicos e promoção e acesso a novos mercados.
4: Mijoia Caetano falava hoje em Maputo na assinatura de acordos com as 15 empresas selecionadas.
3: 12 horas e 57 minutos, dissemos na abertura deste jornal que hoje, sexta-feira, é dia 24 de julho, dia das nacionalizações, e para falarmos desta data, vamos ao contacto com o jornalista Horácio Romão, a partir de Inhambane, então, para dar o detalhe sobre o significado e contexto desta data. Boa tarde.
6: Quando hoje se assinala o Dia das Nacionalizações na cidade de Inhambane, as autoridades municipais deploram o mau estado de conservação em que se encontram alguns edifícios. Na cidade de Inhambane, há muitas ruínas abandonadas que servem de albergues de morcegos, uma vez que os proprietários não estão a reabilitá-las. Algumas destas infraestruturas foram construídas há mais de 100 anos, ou seja, no período colonial, e dado o seu avançado estado de degradação, beliscam a estética da urbe. O vereador para a área de urbanização no Conselho Municipal da cidade de Inhambane, Júlio Luiz, disse que a idilidade já notificou os proprietários dos edifícios voltados ao abandono para realizar obras de reabilitação sem alterar a sua estrutura arquitetônica. Luiz indicou que a conservação dos edifícios é importante para que, além de garantir a vitalidade, tenham uma face convidativa para quem visita esta icônica cidade.
7: É de apelar a todos os municípios da cidade de Inhambane a fazer a pintura, uma boa conservação das suas casas, para podermos continuar a ter aquele património que nós já desejamos, com que tenha mais qualidade a nível da nossa cidade.
6: Júlio Luiz, vereador para a área de urbanização no Conselho Municipal da cidade de Inhambane, e a necessidade de os proprietários de imóveis garantirem a sua manutenção. Horácio Romão, Inhambane.
3: Momentos finais do Jornal da Tarde. Passo agora para recordarmos os principais assuntos abordados nesta edição. Caminhão articulado mata uma pessoa e fere outra em Mocuba, na província da Zambézia. O presidente da República, Daniel Chapa, anuncia o lançamento do concurso para a reabilitação e asfaltagem da estrada Namitelo-Moma em Nampula. Daniel Chapa fez este anúncio no comício que orientou hoje na vila distrital de Moma, no âmbito da visita de trabalho de 3 dias à província. O Jornal da Tarde fica por aqui. Despedem-se Orlando Ngoveni na edição e apresentação, e Hermínio Abel nos cuidados técnicos. Boa tarde.

0: 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São 13 horas em Moçambique.
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0: Ouvinte da Rádio Moçambique, muito boa tarde. A secretária do Estado na província de Tete, Cristina Mafumo, desafia os jovens a aproveitarem as oportunidades criadas pelo governo no que diz respeito às políticas de promoção do autoemprego. São linhas de financiamento que têm em vista garantir com que os jovens possam promover a autossuficiência, gerações de renda, abraçando em projetos sustentáveis. Também vamos desenvolver a informação segundo a qual as autoridades migratórias na província de Tete intensificam ações para bloquear o corredor usado pelos imigrantes ilegais. Na presente data, foram até o momento repatriados mais de 170 imigrantes ilegais, na sua maioria de nacionalidades malawiana, etíope e bengala. Cândido João está na mesa de sonorização e montagem e eu, Ignácio Gamay, edito e apresento os desenvolvimentos já a seguir. É bem-vindo aos desenvolvimentos dos assuntos em destaque. Dissemos que as autoridades policiais na província de Tete continuam a apertar o cerco nos principais corredores situados na linha de fronteira com as repúblicas da Zâmbia, Malawi e do Zimbábue. A intenção é garantir que estas rodovias não sejam corredores e da imigração ilegal e clandestina. O jornalista Adriano Bicuane apurou o número de imigrantes ilegais que foram devolvidos aos seus pontos de origem.
1: 172 imigrantes que entraram na província de Tete de forma ilegal foram repatriados neste ano. O maior número desses estrangeiros era constituído por malawianos, etíopes, paquistaneses e nigerianos, segundo a média direito da Direção Provincial de Imigração. A média direito disse que a sua instituição, nos últimos meses, intensificou ações de fiscalização no sentido de não facilitar a circulação ou a passagem de estrangeiros sem documentos de viagem. A fonte fez saber que os resultados das ações de fiscalização já são visíveis.
2: Por esses últimos dias, como a fiscalização está sendo intensificada a nível da província de Tete, os números tendem a reduzir. E, por exemplo, nesses últimos dias, este é um dos últimos casos. O outro caso ocorreu há 2 meses atrás. Então, a fiscalização está sendo intensificada a nível da província e toda a população já tem consciência que somente deve entrar a nível da província de Tete através dos postos estabelecidos por lei, igualmente adquirirem documentos de viagem. Então é isto que nós sempre apelamos à população, a seguir todas as normas migratórias.
1: Amélia Direito, da Direção Provincial de Imigração em Tete, falando do resultado da intensificação da fiscalização. A nossa fonte falava recentemente na apresentação pública de um alegado facilitador de imigração clandestina e de 11 imigrantes ilegais que atualmente estão detidos no comando da sede distrital de Chiuta.
0: Adriano Bicuane, informação dando conta que as autoridades da polícia em Tete garantem controlada a situação de imigração ilegal e clandestina e, para o efeito de janeiro a esta parte do ano, foram repatriados 172 imigrantes ilegais, na sua maioria de nacionalidade malawiana e etíope. Continuamos a falar de ações desenvolvidas pelos diversos atores na província de Tete. A secretária do Estado diz que o governo tem portas e janelas abertas para criar novas oportunidades de promoção de emprego e do autoemprego para os jovens. As políticas já estão bem definidas. O que falta é a ação dos jovens. Isaura Afonso.
3: O governo incentiva a juventude a aderir às várias iniciativas à sua disposição, visando a empregabilidade e o empreendedorismo juvenis. Das iniciativas para a juventude, destaca-se o programa Agora Emprega, Fundo de Apoio a Iniciativas Juvenis e o Prêmio Jovem Criativo. No diálogo com a juventude do distrito de Chifunde, realizado em Luia, a secretária de Estado, Cristina Mafumo, afirmou que o governo não tem emprego para toda a juventude, pelo que os jovens devem abraçar o empreendedorismo.
4: Se você tem uma formação, se você estudou, vai pensar melhor a gestão da sua vida do que aquele que não tem formação e não estudou. Daí que o governo hoje criou vários pacotes para responder à empregabilidade da nossa juventude. Todos esses programas, o seu objetivo é mesmo fechar aquela lacuna de emprego.
3: A governante falou igualmente do Fundo de Desenvolvimento Econômico Local, iniciativa aberta a todos.
4: Temos também o FIDEL, que é a iniciativa presidencial, onde esse valor, 60%, é para a juventude. Quero mais uma vez apelar aos jovens para candidatarem-se neste valor.
3: Secretária de Estado na província de Tete, Cristina Mafumo, no Fórum de Diálogo com a Juventude. Entretanto, os jovens enaltecem as iniciativas do governo com vista à sua empregabilidade.
5: O meu nome é Veloso. Eu queria pedir colocar uma escola profissional no distrito.
6: Chamo-me Zeferina Vasco Andrade. Concorri para o FIDEL, recebi o valor, estou a implementar.
3: Jovens do distrito de Chifunde, na província de Tete, manifestando-se satisfeitos com as iniciativas do governo.
0: Iniciativas do governo que continuam disponíveis para os jovens da província de Tete nas várias cadeias de financiamento, desde Agora Emprega, FIDEL, FAIS, Meu Kit, Meu Emprego. Quem também está de olhos atentos para as políticas de financiamento na vertente de projetos estruturantes é a Agência de Desenvolvimento do Vale do Zambeze, onde já mapeou 4 províncias que vão beneficiar de qual montante, Ana Venila?
7: Cerca de 170 milhões de dólares foram investidos este ano pela Fulgan de Moçambique na modernização das suas operações mineiras, com a introdução de equipamentos movidos à energia elétrica nos centros de operações. O investimento enquadra-se no processo de transição energética da empresa, que está a substituir gradualmente máquinas alimentadas a diesel por tecnologias elétricas, com vista a diminuir a emissão de gases poluentes resultantes da atividade extrativa. A iniciativa é vista como um avanço importante para alinhar a exploração dos recursos minerais com as metas de sustentabilidade ambiental e inovação tecnológica. O presidente do Conselho de Administração da Vulcan afirmou que a transformação tecnológica representa um novo paradigma para a mineração moçambicana ao combinar produtividade, inovação e responsabilidade ambiental. Segundo Mukesh Kumar, a redução do uso de combustíveis fósseis nas operações mineiras poderá contribuir para a diminuição da poluição ambiental do setor extrativo.
8: Because we have brought 100 numbers of dumpers.
9: Porque nós trouxemos cerca de 100 caminhões.
8: We have brought 12 numbers of excavators.
9: 12 escavadeiras.
8: Then elétricas. We have brought drilling machines.
9: Perfuradoras também.
8: We have installed a wide electrical infrastructure.
9: Portanto, toda a instalação elétrica.
8: In this mines.
9: E nesta mina.
8: No doubt, initial investment is very, very high.
9: O investimento inicial é muito alto.
8: But you don't have any maintenance.
9: Mas não tem o custo
8: you
9: de manutenção.
8: Don't have any operating cost.
9: Não tem o custo
8: so,
9: de operação.
8: Our approach was high capex.
9: A nossa abordagem é
8: low opex.
9: Investimento inicial muito alto, mas depois reduz.
7: A aposta na eletrificação das operações coloca Moçambique numa posição de destaque no continente africano, demonstrando que é possível desenvolver uma indústria mineira competitiva e comprometida com os desafios globais da transição energética.
0: Jornalista Ana Venila, e a informação dando conta que a Vulcan investe valores avultados no projeto de colocação de mina elétrica e não no trabalho que fazíamos referência sobre a Agência do Desenvolvimento do Vale do Zambeze. Seguimos em frente neste jornal, numa altura em que os nossos cronómetros registram 13 horas e 10 minutos. Vamos escalar o palco montado para o o treino dos atletas que neste momento sonham com uma vaga na final do jogo de esportivos escolares na modalidade de futebol. Manuel Cardoso. Não é esta a indicação, mas sim há uma outra novidade. Manuel Cardoso diz que está mesmo preparado para trazer a antevisão do jogo entre a União Desportiva do Songo e o Ferroviário de Nampula, esta tarde em pleno caldeirão do 25 de junho.
10: Adeptos de futebol em Tete estão confiantes de que o UTS vai derrotar esta tarde o Ferroviário de Nampula em jogo de jornada desde o Moçambola 2026. Este é o sentimento comum que reina nas hostes dos adeptos de futebol em Tete, que dizem ser uma certeza para uma UTS que acham ter argumentos necessários para derrotar a equipa do Zaxinene. Apesar de admitir algumas dificuldades do campeão em título da edição de 2025, esses acreditam na capacidade de resposta da equipa do Planalto do Songo, que a todo custo vem recuperando o terreno rumo ao topo da tabela classificativa. Paulo Domingos, Gabriel Delfim, Dulce Simbo e Maria Arroz dizem não ter dúvidas de que esta tarde só vai dar a UTS.
11: Paulo Domingo, eu confio na minha UTS, mas a grande equipe tem experiência também.
12: Vai jogar em Nampula?
11: Já, não, isso não importa nada. Quem sabe o futebol não depende do campo. Mesmo sendo fora, ganha. Vai ganhar e vai trazer 3 pontos em casa.
13: Gabriel Delfim, uma deslocação um pouco difícil, mas garanto uma vitória a favor da UTS.
12: Vai jogar em Nampula?
13: É uma casa do dono. É uma deslocação difícil. O UTS esses dias está sendo uma equipa bem organizada, bem estruturada. Creio que vem com uma vitória.
14: Dulce Fernando Simbo. Gostaria que terminasse com a vitória da equipe da minha província.
12: Vai jogar em Nampula.
14: É, mas eu estou convicta que a minha equipe vai ganhar.
12: Vai ganhar a UTS?
14: Vai.
12: Uma certeza?
14: Absoluta.
13: Mara Roche, o UTS ganha.
12: Não está contando com a Nampula?
13: Ah, sim, estamos a contar com Nampula, mas a UTS está a mostrar um jogo mais evolutivo, então pensamos que a UTS vai ganhar.
10: Adeptos de futebol em Tete, nomeadamente Paulo Domingos, Gabriel Delfim, Dulce Simbo e Mara Ruz, confiantes na vitória da UTS esta tarde diante do Ferroviário de Nampula. O jogo está marcado para as 15 horas desta sexta-feira e conta para a jornada 3 do Moçambola 2026. Com 16 pontos, a equipa do Planalto do Songo é a segunda classificada, contra 13 da equipa dos Zaxinenes, ou seja, do Ferroviário de Nampula. Uma prova que é liderada pelo Ferroviário da Beira, que soma 19 pontos.
0: Com este apontamento sobre a antevisão do jogo entre a União Desportiva do Songo e o Ferroviário de Nampula, a acontecer mais logo no estádio 25 de junho na cidade de Nampula, colocamos o ponto final à presente edição do Jornal da Tarde da Rádio Moçambique de sexta-feira, 24 de julho de 2026, dia das nacionalizações. Ignácio Gamanha editou e apresentou e Cândido João sonorizou. 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
15: 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São 13 horas e 15 minutos. Passamos a apresentar informações de utilidade pública. Da Associação dos Deficientes Militares de Moçambique, ADEMIMO, recebemos a seguinte convocatória. Convoca-se a todos os membros efetivos com deficiência militar, residentes na cidade de Tete e Moatize, para participarem numa reunião que terá lugar na sede da ADEMIMO, em Tete, Amanhã, sábado, 25 de julho de 2026, que será dirigida pelo Sr. Albano Sábio Galo, delegado provincial. A Boutique Bravas comunica ao estimado ouvinte e ao público em geral que estão disponíveis vagas de alfaiates e costureiros. São requisitos para o preenchimento da vaga, ensino médio e experiência em costura e confecção de vestuários. As candidaturas devem ser enviadas para o correio eletrónico recursoshumanos@bravas.com.mz ou a loja Bravas, cita no edifício da Mall de Tete, no bairro Xingodes, até o dia 30 de julho de 2026. Encoraja-se fortemente a candidatura de mulheres. A Rádio Moçambique, emissor provincial de Tete, informa ao estimado ouvinte e ao público em geral, interessados em adquirir fichas de preenchimento de dedicatórias para seus familiares e amigos, que as mesmas encontram-se à venda nos seguintes revendedores. Na sede de Furancungo e Macanga, banca no Corredor das Damas, de Angoni Sataonse. Em Xizolomundo, banca a Patsa Muciana, de Júlio Aquissone Pire. E em Olongue, Angónia, banca Simone Zuse, no Mercado Nguenha. Na banca Cudeca, de William Abreu, perto dos dois postos da entrada para o Mercado Coatiana. Estas foram informações de utilidade pública.
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0: 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São 13 horas e 31 minutos, é momento para o desporto.
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0: Boa tarde, tópicos dos assuntos em destaque. Adeptos de futebol em Tete estão confiantes de que a UDS vai derrotar esta tarde o Ferro Verde Nampula em jogo da jornada 10 do Moçambola 2026. A equipa técnica do SPT, considerada positiva o torneio de abertura terminado recentemente, de estar apta para o Provincial de Basquetebol Centro Masculino, já marcado para agosto deste 2026. A equipa do Planície de Pádua acaba de reforçar o seu plantel com dois jogadores provenientes da província de Manica, numa aposta clara de garantir o apuramento ao Profissional Centro em futebol. Já no jogo desportivo de escolares, a preparação da pré-seleção masculina de futebol na província de Tete para o jogo desportivo de escolares em Iambari 2026 decorre a um bom ritmo e com resultados animadores. Manuel Cardoso, te apresenta Cândido João. Sonoriza. Até já. Tal como já fazíamos referência, adeptos de futebol em Tete estão confiantes de que a UDS vai derrotar esta tarde o Ferro Verde Nampula em jogo da jornada 10 do Moçambola 2026. Este é o sentimento comum que reina nas hostas dos adeptos de futebol em Tete, que dizem ser uma certeza para uma UDS que acham ter argumentos necessários para derrotar a equipa do Zaxinene. Apesar de admitir algumas dificuldades do campeão em título edição de 2025, esses acreditam na capacidade de resposta da equipa do Planalto do Songo, que a todo custo vem recuperando o terreno rumo ao topo da tabela classificativa. Paulo Domingos, Gabriel Delfim, Dulce Simbo e Mário Arruz dizem não ter dúvidas de que esta tarde só vai dar ao UDS.
1: Paulo Domingos, eu confio na minha UDS, mas a grande equipa tem experiência também.
2: Vai jogar em Nampula?
1: Mas, não, isso não importa nada. Quem sabe o futebol não depende do campo. Mesmo sendo fora, ganha. Vai ganhar e vai trazer 3 pontos em casa.
3: Gabriel Delfim, uma deslocação um pouco difícil, mas garanto uma vitória a favor da UDS.
2: Vai jogar em Nampula?
3: É uma casa do dono. É uma deslocação difícil. O UDS esses dias está sendo uma equipa bem organizada, bem estruturada. Creio que vem com uma vitória.
4: Luiz Fernando Simbo, gostaria que terminasse com a vitória da equipe da minha província.
2: Mas jogarei na pula.
4: É, mas eu estou convicta que a minha equipe vai ganhar.
2: Vai ganhar a UDS?
4: Vai.
2: É uma certeza?
4: Absoluta.
5: Mara Roche, o UDS ganha.
2: Não está contando com a pula?
5: Ah, sim, estamos a contar com o Nampula, mas o UDS está a mostrar um jogo mais evolutivo, então pensamos que o UDS vai ganhar.
0: Adeptos de futebol em Tete, nomeadamente Paulo Domingos, Gabriel Delfim, Dulce Simbo e Mara Ruz, confiantes na vitória da UDS esta tarde, diante do Ferro Verde Nampula. O jogo está marcado para as 15 horas desta sexta-feira, e conta para a jornada 10 do Moçambola deste ano, com 16 pontos. A equipa do Planalto do Songo é a segunda classificada contra 13 da equipa dos Zaxinenes, ou seja, do Ferro Verde Nampula, uma prova que é liderada pelo Ferro Verde da Beira, que soma 19 pontos. E o que diz a equipa técnica? Momento de Rafik.
6: Na luta pela revalidação do título nacional, a União Desportiva de Songo desloca-se esta sexta-feira à cidade de Nampula para defrontar o Ferro Verde local num dos jogos de maior cartaz da 10ª jornada do Moçambola 2026. Os hidrelétricos chegam ao desafio moralizados pela campanha consistente que realizam na presente época. Com 16 pontos, a formação da Vila do Songo ocupa a segunda posição na tabela classificativa e pretende regressar a Tete com 3 pontos, de forma a manter a perseguição ao líder Clube Ferro da Beira, que soma 19 pontos. Na projeção da partida, o treinador adjunto Vítor Martini reconhece que jogar em Nampula representa sempre um teste exigente, devido à qualidade do adversário e ao fator casa. Ainda assim, garante que a União Desportiva de Songo está preparada para assumir o protagonismo do jogo, impondo intensidade, disciplina tática e eficiência ofensiva para continuar firme na corrida ao título.
7: Acima de tudo, temos que pensar já no próximo jogo do campeonato.
8: Deslocação para a dupla jornada em Nampula, o que é que pode esperar de vocês?
7: Jogar fora de porta é sempre complicado. Vamos continuar com muita humildade e trabalhar pensar em fazer um bom jogo em Nampula, não vai ser fácil. É uma equipa muito bem organizada, está motivada, conseguiu fazer 4 pontos na Beira e vai jogar em casa. E nós também vamos ter uma palavra a dizer, porque a nossa obrigação é defender o campeonato até a última jornada, quando terminarmos São Paulo.
6: Na época passada, a União Desportiva de Songo venceu os 2 duelos frente ao Ferroviário de Nampula por 1-0 fora de portas e por 3 bolas sem concorrência na Vila do Songo. A entrada para esta ronda, o Ferroviário de Nampula ocupa a 5ª posição com 13 pontos, o que antevê um confronto equilibrado entre as duas equipas, que ambicionam terminar o campeonato nos lugares cimeiros. A arbitragem está ao cargo de Wilson Muyanga, da cidade de Maputo, assistido por Zacarias Baloi, da província de Maputo, e Margarete Dimo, da Zambésia, enquanto José Mucarara, de Nampula, será o 4º árbitro.
0: E este fim de semana, roda a jornada 15 da 2ª divisão ao nível da província de Tete, com os seguintes jogos. Já este sábado, o Grupo Desportivo de Tete recebe no seu campo o Xangal TTB, e no domingo, Manche Futebol Clube terá pela frente o seu conterrâneo, o Zamalek Futebol Clube, todas do distrito de Xuta. Já em Olongo, CCA de Angônia, o Futebol Clube de Angônia terá pela frente a Jindal África de Marara. E no campo desportivo, no domingo, jogam as equipas da Ação Desportiva do Xingal, Ferroviário do Matise, e para início de Mpadue, Mulambe Futebol Clube. Com 34 pontos menos um jogo, o Paranaense de Mpadue lidera a prova, seguido da Jindal África de Marara, que também com um jogo a menos, soma 31 pontos na 2ª posição, sendo que a última classificada é a UDSB, que soma 7 pontos. E por falar desta equipa do bairro Mpadue, importa referir que a equipa do Paranaense de Mpadue acaba de reforçar o seu plantel com 2 jogadores provenientes da província de Manica, numa aposta clara de garantir o apuramento à Personal Centro em futebol. Os novos reforços provenientes de Manica são Frank e Mafuta, médio defensivo e ofensivo, respectivamente, que chegam para aumentar a competitividade do conjunto na fase decisiva da competição. O presidente do clube, Caetano Vontade, mostrou-se confiante no contributo dos 2 atletas, afirmando que estão devidamente inscritos e aptos para representar a equipa. O presidente do Paranaense de Mpadue, Caetano Vontade, acredita que a experiência e a qualidade dos novos jogadores serão determinantes para que o Paranaense de Mpadue revalide o título provincial conquistado no ano passado e alcance o principal objetivo da temporada.
9: Acreditamos nós que são jogadores que vão dar mais valia à equipa, aliado àquilo que são as ambições, aquilo que é o objetivo do Paranaense do Pado. Já são jogadores do Paranaense, já estão com a situação regularizada, já estão inscritos na plataforma FIFA Connect e na associação também. Se foram contratados e resultaram da escolha da equipa técnica, só podem ser mais valia. Ao contrário disso, teremos que continuar ainda a trabalhar. O objetivo é aquele que foi traçado e tem que ser alcançado. São jogadores jovens, com muita ambição também, com muito potencial, e acredito que eles estão também para mostrar que é o valor individual deles e, por via disso, ajudar a equipa.
0: A contratação de jogadores provenientes de Manica confirma a crescente ligação entre os clubes das 2 províncias. Nos últimos anos, equipas de Tete têm recorrido ao mercado maniquense para reforçar os seus plantéis e equipas técnicas, como aconteceu com o Xingal de Tete e a Ação Desportiva do Xingal, que contrataram os treinadores Hipólito Senetti e Custódio Baruqui. Com 34 pontos, já o dissemos, e um jogo a menos, o Paranaense de Mpadue lidera a 2ª divisão ao nível de Tete. Na 2ª posição, segue a Jindal África de Marara, com 31 pontos, igualmente um jogo por disputar, enquanto a União Desportiva de Songo B ocupa a 8ª posição da tabela classificativa com 7 pontos. A poucas jornadas do fim da prova, a disputa do título promete continuar intensa. Voltando a bola ao sexto, a equipa técnica do Centro Desportivo e Regra do Matise inicia este fim de semana a uma preparação intensa rumo à fase regional centro do basquetebol centro masculino, agendado para os dias 7 a 9 de agosto deste 2026 na cidade da Beira. Este é o plano B, encontrado pela equipa técnica do Centro Desportivo e Regra do Matise, que já não vai a tempo de realizar alguns intercâmbios e jogos amistosos com as equipas de Manica e Sofala. serão 10 jogos de treinos com equipas locais da cidade de Tete, agendados para as terças, quintas e sextas-feiras, reservando o fim de semana para jogos de controlo nesses escassos dias que antecede o arranque do Regional de Basquetebol de Centro Masculino. Estefano Manuel, técnico da equipa de Matisse, disse que são treinos virados essencialmente a questões táticas e técnicas para que esta equipa de Matisse esteja em peso no XVV, já que, segundo a fonte, não será apenas mais uma presença.
10: Prevemos 8 a 10 jogos. Vamos fazer jogo de manhã, fazer à tarde. E só para o nosso aprofissionamento ou consistência, por causa do tempo também, então temos que usar esse método de termos jogo de manhã e à tarde. Trazer essa coesão entre os jogadores, né? Conhecermos os pontos fortes e fracos. Nós estamos a marcar esse jogo. O jogo em pouco tempo é para mesmo aprimorar isso tudo, para nós irmos com uma equipa forte.
0: Técnico do Centro Desportivo e regador do Matisse, Estefano Manuel, a prometer uma preparação mais arrojada rumo ao Regional Centro de Basquetebol Centro Masculino, edição 2026. Trata-se de uma prova que vai acontecer na cidade da Beira, de 7 a 9 de agosto deste 2026, onde a equipa do Matisse quer estar em peso nessa sua estreia absoluta. A equipa do Centro Desportivo e regador do Matisse vai para este Regional de Basquetebol na qualidade de campeã provincial de bolo sexto da edição de 2025. Vamos terminar com o jogo de esportivos escolares. Até já. A preparação da pré-seleção masculina de futebol da província de Tete para os jogos de esportivos escolares Inhambane 2026 decorre a bom ritmo e com resultados animadores. A equipa mantém-se invicta nos jogos de preparação realizados até o momento, reforçando a confiança da formação tetense, tendo somado 3 vitórias e um empate em 4 partidas disputadas. A caminhada começou com o triunfo por 2-0 diante do grupo desportivo de Tete, seguindo-se uma vitória por 4-2 frente à Académica de Chimanzi. No terceiro teste, a seleção venceu a equipa júnior planície de Mpame por 1-0 e recentemente empatou 5 golos com o Ferroviário de Matisse. Os jogadores Osvaldo Elder, médio defensivo, Saulo Alone, médio ofensivo, e Francisco Guerra, ponta de lança, afirmam que o principal objetivo da equipa é lutar pelos lugares primeiros em Yamano.
11: Osvaldo Helder, a seleção está boa, mas não vamos parar aqui, vamos lá e nós vamos campear.
12: Vai em Yamano?
11: Sim, vou.
13: Ei, aqui me chamo Saulo Alone. Aí treino foi um bom, igual a se confiar mesmo que vou mesmo.
12: Sim, uma certeza?
13: Sim, é uma certeza mesmo.
14: Francisco Guerra, desde então até agora ainda não temos nenhuma derrota, já estamos num bom caminho.
12: Vai em Yamano?
14: Já, vou.
12: É uma certeza?
14: É certeza, sim.
0: Por sua vez, o técnico Nicolau Carvalho, conhecido no meio desportivo por Candango, assegura que a equipa está focada na conquista de resultados e não apenas em marcar presença na competição. Segundo Candango, a preparação tem sido intensa e orientada para formar um grupo competitivo capaz de enfrentar qualquer adversário durante a fase final dos Jogos Desportivos Escolares Inhambane 2026.
15: Todos sabem que nós não estamos aqui para brincadeira. Quando a gente se mete num trabalho, é para chegar até o fim.
12: É uma promessa?
15: Sem dúvida. Quem nos conhece, sabe.
0: A equipa técnica acredita que o trabalho desenvolvido nas últimas semanas permitirá chegar à terra da boa gente, preparada para disputar o título e elevar o nome de Tete no maior festival do desporto escolar moçambiqueno. Está tudo dito e o fim deste programa desportivo da Rádio Moçambique para esta sexta-feira, 24 de julho de 2026. Manuel Cardoso editou e apresentou Cândido João. Sonorizou uma vez mais boa tarde e mais logo tenha um bom fim de semana.
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0: São 13 horas e 46 minutos.
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1: E com a música madrasta do jovem Janeiro de Nampula, termina este período de emissão em língua portuguesa. Nós voltamos a cruzar comunicação quando forem 18h55. Boa tarde, grande sexta-feira e bom fim de semana.

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1: Verá a consequência que o menino morre, mas será bom dia, segurando o governo de Almorani.

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2: Vem aí o jornalista Gerson Jamisse para atualizar a informação. Boa tarde.
3: Henriques Dias e caro ouvinte, muito boa tarde. O Presidente da República anunciou esta sexta-feira estar para breve a asfaltagem da estrada que dá acesso ao distrito de Moman a partir da Vila de Namitil, sede distrital de Mugovolas. Daniel Chap fez o anúncio num comício na Vila Distrital de Moman, no segundo dia da sua visita à província de Nampula. O chefe de Estado disse que a reabilitação e asfaltagem desta rodovia é materialização da promessa por si feita e pelo seu partido durante a campanha eleitoral.
4: Estamos a dizer ao nosso povo para votar na Frelimo e no seu candidato, para continuarmos a dirigir Moçambique, é porque aquilo que nós prometemos, vamos fazer. E eu disse, hoje vou a Moma, porque aquilo que nós prometemos à população de Moma, tal como tínhamos prometido à população de Namitil e à população de Angoche, que íamos fazer a estrada que agora estamos a concluir, também íamos fazer Malema Coamba, hoje viemos a Moma, dizer à população de Moma, e vamos construir a estrada Namitil-Moma. E esta vossa preocupação é nossa preocupação também. É por isso que nós lançamos este concurso, os empreiteiros estão a concorrer, próxima semana o concurso vai ser aberto para ser adjudicado empreiteiro e depois começarmos a fazer a estrada.
3: Ainda esta sexta-feira, o Presidente da República desloca-se ao distrito de Nacala, onde vai inaugurar a fábrica de cimentos, depois de beneficiar de obras de ampliação e modernização. Ainda hoje, Daniel Chapo vai proceder à entrega de cheques aos mutuários financiado no âmbito da agência do Zambese. 15 micro, pequenas e médias empresas vão beneficiar de um financiamento de 120 mil meticais no âmbito do programa ProAssist. Trata-se de 9 empresas da área metropolitana de Maputo e 6 da província de Manica, de um total de 340 empresas que se candidataram ao financiamento. A diretora-geral adjunta do Instituto para a Promoção das Pequenas e Médias Empresas, Mijoia Caetano, disse que para além do apoio em espécie, as empresas vão beneficiar de mentoria técnica com a duração de 6 meses.
5: Nomeadamente, formalização e regularização empresarial, implementação de sistemas de gestão financeira e de contabilidade, desenvolvimento e inovação de novos produtos, aquisição de equipamentos estratégicos e promoção e acesso a novos mercados.
3: Mijoia Caetano falava hoje em Maputo na assinatura de acordos com 15 empresas selecionadas pelo programa promovido pelo IPEM e a Agência de Cooperação Internacional do Japão. Afrelimo espera que o próximo governador de Gaza, a ser nomeado em substituição de Margarida Mapanzeni Shongo, que renunciou ao cargo, dê continuidade à implementação do manifesto eleitoral do partido. O porta-voz do Comitê Central do Partido Frelimo, Pedro Guilichi, disse esta sexta-feira em Chimoio que competirá à Assembleia Provincial de Gaza a escolha do próximo governador.
6: A renúncia é um direito que é assistido nos termos da nossa legislação. Os governadores de província são eleitos dentro de uma lista. Competirá agora a Assembleia Provincial entrar em ação, realizar o seu papel e fazemos fé, quem quer que venha, esteja sempre ciente de que está a entrar dentro de um contexto em que a Frelimo precisa de materializar efetivamente o seu manifesto eleitoral traduzido em programa de governação.
3: O porta-voz do Comitê Central do Partido Frelimo falava à margem da visita que o secretário-geral da Frelimo, Shaquille Abubakar, efetuou à província de Manica no âmbito dos preparativos da 11ª Conferência Nacional de Quadros. E o secretário-geral da Frelimo diz que a descentralização de fundos para a implementação de programas de desenvolvimento ao nível dos distritos está numa fase avançada de consolidação. Shaquille Abubakar afirmou que depois da criação do FIDEL, Fundo de Desenvolvimento Económico Local, desde o ano passado, foi constatado que há avanços significativos nos projetos financiados. Disse ainda que a aprovação pelo governo do Pró-Mulher, um fundo a ser igualmente descentralizado para os distritos, demonstra o compromisso do governo de acelerar o desenvolvimento económico.
7: Estamos a avançar com o processo de descentralização para colocar mais recursos no distrito. Veio o FIDEL, já está aqui no distrito. Agora, há de vir o PRO-Mulher, Fundo de Empoderamento da Mulher, fundo orientado para a mulher. Para aquela mulher que está no mercado, tem a sua banca, que precisa de um pequeno dinheiro para melhorar. Aquela mulher que faz a venda de bolinho, incrementar mais para continuar a educar os outros, para continuar a gerir a sua casa. Esta é uma resposta do nosso presidente. É um reconhecimento do nosso presidente, do papel da mulher no desenvolvimento da comunidade.
3: Secretário-Geral da Frelimo, Shaquille Abubakar. Na atualidade internacional, a primeira vice-presidente do Malawi escapou ilesa depois de um dos pneus da viatura protocolar que a transportava estourou no distrito de Ncheu quando viajava em sua comitiva da cidade de Blantyre para Lilongwe. Os detalhes com o correspondente Sérgio Sixpence.
8: O porta-voz do gabinete da vice-presidente, Richard Mveriwa, confirmou esta sexta-feira o incidente, mas pediu mais tempo antes de fornecer mais detalhes. Fontes do gabinete da vice-presidente indicaram ainda que está em curso uma investigação para apurar a causa do rebentamento do pneu, pois antes de qualquer viagem daquela dirigente, a sua viatura é sempre inspecionada. Sérgio Sixpence, em Blantyre.
3: Próximo bloco de notícias, pontualmente às 15 horas.
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2: Nesta altura já está posicionado o jornalista Gerson Jamisi para atualizar a informação. Muito boa tarde.
3: Henrique Dias, e ouvindo, uma vez mais, muito boa tarde. O Presidente da República inaugura esta tarde a fábrica de cimentos do distrito de Nacala, na província de Nampula. Trata-se de um empreendimento que beneficiou recentemente de obras de ampliação e modernização. O ato insere-se no prosseguimento da visita que Daniel Chap efetua à província de Nampula desde ontem. Estabelecemos novamente o contacto com o jornalista Olívio Mateus, que se encontra no local do evento, para mais detalhes da notícia. Olívio, uma vez mais, muito boa tarde.
4: Muito boa tarde, o estadista moçambicano já se encontra em Nacala e a sua chegada aqui no recinto da fábrica de cimentos de Nacala, Daniel Chapo, vai primeiro receber explicações das transformações que a unidade fabril sofreu nesta ampliação e modernização no investimento aplicado de 110 milhões de dólares, o equivalente a 6.957 milhões e 500 mil para reforçar a produção nacional. Com ampliação e modernização, a fábrica de cimentos de Moçambique, em Nacala, passou a contar com 300 trabalhadores diretos e 400 indiretos. E da modernização permitiu incrementar em 3 mil toneladas por dia e a capacidade anual de produção para 1,2 milhões de toneladas de cimento. Há também no leque da modernização um novo cais e navio dedicado ao transporte de cimento, o que vai reforçar a cabotagem nacional e a ligação com mercados nacionais. Olívio Mateus, boa tarde.
3: Boa tarde, continuação de bom trabalho. O Ministro da Justiça, Assuntos Constitucionais e Religiosos defende a humanização no cumprimento das penas e reinserção efetiva do recluso. Mateus Sais refere que um cidadão que cumpre pena reclusória e retorna ao convívio social deve estar dotado de qualificação, de apoio familiar e oportunidade para agregar valor no seio da comunidade.
5: Por isso, apelamos à sociedade civil para que incrementem os programas de apoio psicossocial, jurídico e de reinserção social. As empresas, para que continuem a cumprir com a sua responsabilidade social e abrindo vagas para os nossos ex-reclusos, e as igrejas e organizações da sociedade civil continuem o belo trabalho de assistência espiritual e material.
3: O Ministro da Justiça, Assuntos Constitucionais e Religiosos falava hoje na abertura do seminário sobre a consciencialização do papel da sociedade civil no processo de reabilitação e reinserção social do recluso. E o secretário de Estado na província de Maputo convida as confissões religiosas a assumirem um papel central na eliminação de comportamentos radicais nas comunidades. O repto de Henriques Bongesse foi lançado na Conferência Provincial Religiosa, que junta na matola líderes de várias confissões que atuam na província de Maputo. Segundo o dirigente, as igrejas devem continuar como agentes promotores de paz, harmonia e bem-estar, acto que poderá contribuir para o combate à criminalidade e outros males.
6: Se fizermos isso, o desenvolvimento será certo, a paz será certa, o amor será certo. Temos muitas igrejas hoje, porque há muita criminalidade. Onde nós estamos? Essa criminalidade nasce aonde? Não nasce no bairro, perto da nossa igreja. E nós, como aqueles que querem bem-estar, qual será o nosso papel? O nosso papel será de colaborar com o Estado.
3: Secretário de Estado na província de Maputo, Henriques Bongesse, falando da Conferência Provincial Religiosa, evento que teve lugar esta sexta-feira na Matola. E o comandante do ramo da Polícia Costeira, Lacustre e Fluvial exige o aprimoramento de medidas preventivas contra a criminalidade, de modo a garantir a ordem, segurança e tranquilidade públicas na província de Gaza. A exigência de Vítor Novella foi feita esta sexta-feira em Xai-Xai, no ato de apresentação pública do novo comandante provincial da PRM em Gaza, Kamal Nhamatate. O representante do comandante-geral sublinhou que só assim a polícia será capaz de responder com eficácia aos desafios da criminalidade.
7: Foi feito aqui na província de Gaza, o comandante Kamal Nhamatate, e que a ele esperamos com que haja maior dinamismo naquilo que é a manutenção da ordem pública. E nossa preocupação geral é garantir com que haja normal funcionamento das instituições públicas e privadas, circulação de pessoas e bens.
3: Comandante do ramo da Polícia Costeira, Lacustre e Fluvial, Vítor Novella, falando esta sexta-feira em Xai-Xai, na apresentação do novo comandante da PRN em Gaza, Kamal Nyamatat. Na atualidade internacional, o Tribunal Superior do Cabo Ocidental ordenou a suspensão dos trabalhos da Comissão Parlamentar que investiga o presidente Cyril Ramaphosa no caso do roubo de grandes quantias de dinheiro na fazenda em Palapala. A decisão do Tribunal surge após uma providência cautelar apresentada pelo chefe de Estado sul-africano. Desta forma, os trabalhos da Comissão Parlamentar só avançam após o desfecho do pedido de Ramaphosa para anular o relatório do painel independente que investigou o caso. Ao fim, apresentamos as notícias das 16. Escute as próximas pontualmente às 17 horas. 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
1: Notícias a esta hora, apresentadas por Gerson Jamis. Muito boa noite.
2: Albertina Pascoal e ouvinte, muito boa noite. O Presidente da República mostrou-se satisfeito com a implementação do Fundo de Desenvolvimento Económico Local no distrito de Moma, na província de Nampula. Daniel Chapo disse que os mutuários têm aplicado bem os fundos, gerando renda e emprego para as famílias.
3: Dos distritos onde estamos a passar, pelo menos nos reunimos convosco. Estamos felizes por ver que é uma associação de cerca de 30 jovens que estão ocupados, estão a trabalhar a terra, estão a produzir. E isto é bastante importante, estão a produzir para gerar renda. Também aquele que está a fazer, ela que está a fazer gergelim, está a fazer outras culturas de rendimento, como amendoim, e depois está a empregar mais duas pessoas, com ela três. E é isto que nós queremos com Fidel.
2: O chefe de Estado falava esta sexta-feira na Vila de Moma, durante a reunião extraordinária do Governo do Distrito, alargada ao Conselho Consultivo. E o Presidente da República acaba de inaugurar a fábrica de sementes de Nacala, na província de Nampula. Para mais informações, junta-se a nós o jornalista Olívio Mateus. Boa noite.
4: Boa noite. Muito, o Presidente da República está a visitar as repartições que sofreram transformações nesta unidade fabril depois de ter inaugurado e recebido explicações sobre o que mudou. Ao Presidente da República foi explicado que a empresa elevou os seus recursos humanos com ampliação, na sua maioria nacionais e nativos. De resto, sabe-se que com a ampliação a unidade fabril vai passar a abastecer cimento aos projetos em implementação na província de Cabo Delgado, através de um navio que vai transportar o cimento até aquela província. E dentro de instantes, voltamos a trazer as notas desta cerimônia de inauguração, depois da ampliação e modernização da fábrica de cimentos de Moçambique de Nacala, a partir do local das intervenções. Boa noite.
2: Boa noite e continuação de um bom trabalho. A 2ª Comissão da Assembleia da República recomenda ao Executivo do Niassa empreender esforços para o melhoramento da rede viária, de modo a garantir a transitabilidade condigna de pessoas e bens. O repto da Comissão do Plano e Orçamento surge por se constatar um elevado estado de degradação das estradas no Niassa, principalmente as que ligam os grandes centros de produção aos mercados. A vice-presidente da 2ª Comissão da Assembleia da República, Sernilde Mochanga, disse que as ações do Executivo devem se centrar na componente de infraestruturas.
5: Há preocupações que são levantadas, principalmente ligadas à rede viária, portanto, há problemas das estradas. A estrada que liga a cidade de Lixinga à vila de Metangula, no distrito do Lago, portanto, são vias que estão com altos níveis de degradação e isto compromete, de certa forma, aquilo que é o investimento ao nível da província, mas também a atração de outros investidores aqui ao nível da província do Niassa.
2: Sernilde Mochanga, vice-presidente da Comissão do Plano e Orçamento na Assembleia da República e a fiscalização do desempenho do Executivo do Niassa. A Frelimo considera que as nacionalizações refletiram a visão de construir um país inclusivo, garantindo o acesso dos serviços essenciais aos cidadãos, como educação, saúde e habitação. Em comunicado, a formação política diz que trata-se de uma medida tomada num momento de grandes desafios após a independência. Neste contexto, a Frelimo sublinha que a data, 24 de julho, convida todos os moçambicanos para a união e a paz, de modo a refletirem sobre as lições do passado, reconhecendo os avanços alcançados e os desafios enfrentados no desenvolvimento económico do país. O documento refere ainda que hoje, sob a liderança do presidente Daniel Chapo, o compromisso continua a ser de fortalecer as instituições, melhor dizendo, promover uma economia competitiva, assegurando que os recursos contribuam para o bem-estar de todos os moçambicanos. Na atualidade internacional, mais de 5 mil mortos e cerca de 17 mil desalojados são alguns dos números que marcam o cotidiano da Venezuela um mês após o duplo sismo. Os dois sismos, registados a 24 de junho, causaram um prejuízo de cerca de 20 mil milhões de dólares. Um mês depois dos desastres, continuam no terreno os esforços humanitários e do governo para tentar localizar pessoas desaparecidas. medidas. Fechamos com o tempo. As cidades de Tete, Nampula e Pemba podem ser este sábado as mais quentes do país, com uma temperatura máxima de 28 graus centígrados, seguidas por Beira e Quelimane com 27. Para Inhambane e Vilanculo prevê-se 26 graus, Maputo 25, Xai-Xai 24, Chimuio 23 e, por último, Lixinga com 21 graus centígrados de temperatura máxima. Ao fim, apresentamos as notícias das 18. Escute as próximas às 19h30, inseridas no Jornal da Noite.
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Estimado ouvinte, muito boa noite. Bem-vindos à emissão em língua portuguesa para a noite de sexta-feira. Estamos hoje a 24 de julho de 2026. Até perto das 21, a nossa programação será a seguinte. Quando forem 19 horas, teremos o Jornal de Tete. Às 19h15, informações de utilidade pública. Às 19h30, o Jornal da Noite em cadeia nacional. E às 20 horas, música variada para marcar o seu fim de semana. Portanto, amigo ouvinte, são estas as propostas preparadas para esta noite. Egídio Pascoal e Graciano Colher em sua companhia, com votos de muito boa audição, boa noite e bom fim de semana. Música.

0: São 19 horas em Moçambique.
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0: Estimado ouvinte, escuta a seguir o Jornal de Tete.
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0: Ouvinte, boa noite. Agência Italiana financia projetos das mulheres para o desenvolvimento econômico nas províncias de Tete e Manica. Distrito de Moatize implementa projeto de avicultura para as famílias comunitárias. Novas salas de aula estão em construção no distrito de Xangara. Estes são os destaques da segunda edição do Jornal de Tete da Rádio Moçambique de sexta-feira, dia 24 de julho de 2026, numa sonorização de Marcos Zondani, edição e apresentação de Armando Kempo. Fique conosco, ótima audição. Agência Italiana financia projetos das mulheres para o desenvolvimento econômico nas províncias de Tete e Manica, tal como desenvolve a jornalista Ana Avenila.
1: Mais de 155 mil mulheres das províncias de Tete e Manica estão a beneficiar de projetos sustentáveis de geração de renda financiados pela Agência Italiana de Cooperação para o Desenvolvimento, virados para o empoderamento feminino. As intervenções abrangem os distritos de Tsangano, Moatize, Doa e Mutarara, na província de Tete, Tambara, Guru e Macossa, e Manica, incidindo sobre as áreas de agricultura, nutrição e gestão de riscos de desastres consideradas estratégicas para o desenvolvimento sustentável das comunidades, segundo a representante da Agência Italiana de Cooperação para o Desenvolvimento. Os projetos procuram reforçar a autonomia económica das mulheres através da promoção de técnicas agrícolas mais resistentes às alterações climáticas, contribuindo para o aumento da produção. Filomena Vareta referiu que, além de apoio ao setor agrícola, a instituição desenvolve ações na área de saúde pública, trabalhando em estreita colaboração com os comitês comunitários de saúde na prevenção de diversas doenças. Filomena reafirmou que a Agência Italiana de Cooperação para o Desenvolvimento continuará a investir em programas que promovam o empoderamento das mulheres a vários níveis.
2: Persistem desafios relacionados com o acesso à educação, ao emprego digno, ao crédito, ao acesso à terra, à participação política e à prevenção da violência baseada no gênero. São desafios que não pertencem apenas às mulheres, pertencem à sociedade inteira. Porque quando uma mulher é impedida de desenvolver o seu potencial, a família perde, a comunidade perde, a economia e o país também perdem. A AIDS reafirma o seu compromisso de continuar a caminhar ao lado de Moçambique na construção de um desenvolvimento inclusivo, resiliente e sustentável, onde as mulheres e homens tenham iguais oportunidades para contribuir para o progresso do nosso país.
1: A representante da Agência Italiana de Cooperação para o Desenvolvimento, Filomena Vareta, partilhou os dados esta sexta-feira na Reunião Provincial de Mulheres, um evento dirigido pela secretária de Estado em Tete, Cristina Mafumo.
0: Jornalista Ana Venila a destacar aqui que a Agência Italiana financia projetos das mulheres para o desenvolvimento econômico nas províncias de Tete e Manica. Na senda de projetos, Distrito de Moatize implementa projeto de avicultura para as famílias comunitárias. Jornalista Ignacio Gamay.
3: A multinacional Vulcan pretende expandir de 60 para 100 o número de famílias beneficiárias do projeto de desenvolvimento da avicultura na cidade de Moatize. A iniciativa integra ações de responsabilidade social da empresa e visa fortalecer a produção local de frango de corte, promovendo o autoemprego e a melhoria das condições de vida das comunidades. A expansão do projeto pretende transformar a avicultura numa atividade económica sustentável e capaz de gerar oportunidades de negócio nas comunidades. Pedro Muindana explicou que a empresa pretende criar uma cadeia de produção organizada, assegurando o mercado para a comercialização dos frangos produzidos. Segundo Muindana, a estratégia passa por estabelecer ligações entre os produtores locais e a empresa, garantindo maior estabilidade na colocação dos produtos.
4: Temos 200 pintos de um dia, 4 sacos de 50 kg de ração 1, 8 de ração A2, um total de 24 bebedouros de diferentes tamanhos, vacinas, temos também vitaminas, pacotes de anti-stress, pulverizadores, chancinhos, ou seja, incluindo também materiais de construção. Para Nhamiçaça nós teremos 300 pintos e temos naturalmente um aumento proporcional dos insumos que serão necessários para a produção.
3: Pedro Muindana, representante da empresa Vulcan, e a necessidade de continuar a desenvolver projetos sustentáveis virados para o empoderamento das comunidades. Com a ampliação do projeto para 100 famílias, a Vulcan espera consolidar um modelo de desenvolvimento virado para a redução da pobreza e para o desenvolvimento sustentável do distrito de Moatize.
0: Projeto de avicultura em implementação no distrito de Moatize para dinamizar o desenvolvimento comunitário nas famílias, de acordo com o trabalho do jornalista Ignacio Gamay. No setor da educação, novas salas de aula estão em construção no distrito de Xangara. Jornalista Feliciano Diogo.
5: 8 novas salas de aula estão em construção em 3 escolas do distrito de Xangara, na província de Tete. Destas salas de aula, 3 estão em construção na Escola Básica de Cuxamano, 2 em Nhalicuni e 3 na Escola Básica Armando Emílio Guebuza, na sede distrital. A informação foi partilhada pelo diretor do Serviço Distrital de Educação, Juventude e Tecnologia de Xangara, que deu a conhecer que as obras decorrem com o envolvimento das comunidades locais, sob liderança dos conselhos de escola. Abílio Fote disse que, para o caso da Escola Básica de Cuxamano, das 3 salas em construção, 2 já estão em funcionamento devido à demanda. O nosso entrevistado disse que no ano passado foram construídas 3 salas de aula com o financiamento de um parceiro e outras 5 na localidade de Xipembere, através dos 20% resultantes da exploração florestal.
6: Do ano passado, nós, em parceria com a Tete Cimentos, construímos 3 salas de aulas na escola primária de Cuiro. Está a faltar apetrechamento com carteiras, mas este processo está em curso, junto da Direção Provincial de Educação e Governo Provincial, incluindo até parceiros, tanto para podermos apetrechar. Também, a nível do distrito, temos outras obras de construção, outras até já concluídas. Estamos a falar de 20% de floração de madeira, na localidade de Xipember. São 5 salas construídas lá. E as nossas crianças estão a estudar de forma contínua naquelas salas.
5: Abílio Fote, diretor do Serviço Distrital de Educação, Juventude e Tecnologia de Xangara, e as obras de construção de salas de aula para minimizar o sofrimento dos alunos que estudam ao relento.
0: Jornalista Feliciano Diogo a falar sobre a construção de novas salas de aula no distrito de Xangara para criar condições necessárias para o bom funcionamento do setor da educação. O convite neste momento para o jornalista Noah Shirimampunga.
7: A Comissão Técnica para o Diálogo Nacional Inclusivo concluiu esta sexta-feira o ciclo de audições públicas após auscultar diferentes segmentos da sociedade nos postos administrativos e sedes dos 15 distritos da província de Tete. O encerramento do processo teve lugar no município de Tete, onde os participantes apresentaram as suas contribuições sobre o futuro do país e os caminhos para a consolidação da paz, da estabilidade política e da coesão nacional. Os participantes defendem que as reformas políticas e administrativas devem ser conduzidas de forma contínua e periódica, permitindo que as instituições do Estado respondam com maior eficácia às expectativas dos cidadãos. Os intervenientes consideraram ainda que o diálogo nacional inclusivo constitui um instrumento indispensável para consolidar a paz, reforçar a confiança entre os moçambicanos rumo a uma governação inclusiva e transparente.
8: Amiel dos Santos.
9: Se formos a pensar em fazer as coisas de uma vez, acho que o país devia parar. Os moçambicanos deviam deixar de fazer as coisas para começarem do zero. E eu penso que mesmo um ser humano, o seu crescimento é gradual. O que significa que até para atingirmos o ponto onde estamos hoje, para dizermos que precisamos fazer algumas reformas, a introdução do que está sendo reformado foi igualmente gradual.
10: Eu chamo-me António Canhandula. O diálogo já existe. O cidadão se encontra com a polícia. A forma como ele é tratado pela polícia, O cidadão que vai à saúde, não sei se já ouviram falar daquela senhora que deu parto no chão em Lixinga, o funcionário de Estado que diz que não atendeu aquela grávida porque só tinha uma luva. E essa pessoa que tinha uma luva tinha uma cama para dormir, portanto a enfermeira. A enfermeira não se está a dar conta de que está a representar o Estado.
8: É verdade que muitos de nós falamos que possivelmente o presidente da República tenha muitos poderes. Possivelmente ele não tenha que nomear, sejam eleitos entre os pares e ele tenha que reconhecer como presidente.
7: Com a conclusão das auscultações nos 15 distritos da província de Tati, a província encerra uma das etapas mais importantes da segunda fase do diálogo nacional inclusivo, marcada pela participação dos diferentes estratos sociais na construção de propostas para o futuro de Moçambique.
0: Noa Shirimampunga e o fecho da segunda fase do Diálogo Nacional Inclusivo na província de Tete. Na página desportiva, escutemos a reportagem do jornalista Onésio Jô.
11: Será conhecido este fim de semana o vencedor do torneio de abertura do Campeonato Recreativo em Futebol dos bairros Matundo e Xingodes, arredores da cidade de Tete. O jogo da final está marcado para domingo no campo do Instituto Industrial de Matundo, entre as formações de União Desportiva de Xingodes e Seta City Futebol Clube. O mesmo recinto vai acolher este sábado a partida entre as equipas de Chipaliwali Futebol Clube e Águia Azul Futebol Clube para apuramento do terceiro lugar. O presidente da comissão organizadora do Campeonato Recreativo de Futebol naquelas unidades residenciais da cidade de Tete garantiu que tudo está a postos para o recinto do Instituto Industrial de Matundo seja palco de uma verdadeira festa de futebol. Arlindo Miguel disse que este é o colorário de um torneio que nos últimos 2 meses vinha juntando adeptos e amantes de futebol que não mediram suas forças para apoiar as suas equipas. Arlindo acredita que o jogo da final entre a União Desportiva de Xingodes e Seta City Futebol Clube vai ser impróprio para os que sofrem de ataque cardíaco, daí pede a presença do público.
12: No torneio de abertura participaram 12 equipes e agora ficamos com mais ou menos 4 equipes para disputarmos as meias finais e as finais. Como sabe que nós no Matundo Xingodes, o nosso objetivo principal é produzir jogadores. Temos muitos jogadores que estão hoje a jogar no campeonato provincial, proveniente do campeonato recreativo Matundo Xingodes. Tem jogadores que estão a jogar na primeira divisão, estamos a falar de Moçambola, saíram do nosso campeonato Matundo Xingodes. Temos muitos meninos que estão a jogar ali no Xindale, outros estão fora, saíram do nosso campeonato. Então, o objetivo principal é que o nosso campeonato produza mais jogadores. Então, estou satisfeito da maneira que estamos a trabalhar e nós estamos coesos, estamos unidos. Não estamos muito satisfeitos com a maneira que nós estamos a trabalhar.
11: Arlindo Miguel, presidente da comissão organizadora do Campeonato Recreativo de Futebol dos bairros Matundo e Xingodes na cidade de Tete, e os preparativos para a festa do jogo da final do torneio de abertura naquelas unidades residenciais da Urbem. A prova foi disputada por 12 equipas na modalidade de todos contra todos, onde as primeiras 3 melhores classificadas serão premiadas.
0: Desta forma, colocamos ponto final à segunda edição do Jornal de Tete da Rádio Moçambique de sexta-feira, dia 24 de julho de 2026, que destacou: a agência italiana financia projetos das mulheres para o desenvolvimento econômico nas províncias de Tete e Manica. Distrito de Moatize implementa projeto de avicultura para as famílias comunitárias. O setor da educação constrói salas de aula em Xangara para impulsionar o desenvolvimento do ensino e aprendizagem. No desporto, dissemos o fecho do torneio de futebol dos bairros Matundo e Xingodes. Despedem-se Marcos Zondani e Armando Kembo. Boa noite.
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14: São 19 horas e 16 minutos. Passamos a apresentar informações de utilidade pública. Anúncio de adjudicação. Nos termos da linha D do número 3 do artigo 35 do Regulamento de Contratação de Empreitada de Obras Públicas, Fornecimento de Bens e Prestação de Serviços ao Estado, aprovado pelo Decreto número 79/2022, de 30 de dezembro, comunica-se que foram adjudicados os concorrentes a seguir mencionados. Concurso 23F00241/AD/UGEA/013/2026, objeto fornecimento de géneros alimentícios, modalidade da contratação, ajuste direto, valor 4.997.200 meticais, vencedor Mafer Comercial Limitada. Concurso 23F00241/AD/UGEA/012/2026, objeto fornecimento de insumos agrícolas, modalidade ajuste direto, valor 1.102.680 meticais, vencedor Proma Comercial Limitada. Concurso 23F00241/CC/UGEA/011/2026, objeto fornecimento de material de higiene, modalidade de concurso, concurso por cotação, valor 698.750 meticais, vencedor Prince Mega Center SU Limitada. Da ADEMIMO, Associação dos Deficientes Militares de Moçambique, recebemos o seguinte anúncio. Convoca-se a todos os membros efetivos com deficiência militar, residentes na cidade de Tete e Moatize, para participarem numa reunião que terá lugar na sede da ADEMIMO, em Tete, amanhã sábado, 25 de julho de 2026, que será dirigida pelo Sr. Albano Sábio Galo, delegado provincial. A Boutique Bravas comunica ao estimado ouvinte e ao público em geral que estão disponíveis vagas de alfaiates e costureiros. São requisitos para o preenchimento da vaga, ensino médio e experiência em costura e confecção de vestuários. As candidaturas devem ser enviadas para o correio eletrónico recursoshumanos@bravas.com.mz ou entregar na loja Bravas, cita no edifício do Mall de Tete, no bairro Xingodze, até o dia 30 de julho de 2026. Note bem, encoraja-se fortemente a candidatura de mulheres. A Rádio Moçambique, emissor provincial de Tete, informa ao estimado ouvinte e ao público em geral, interessados em adquirir fichas de preenchimento de dedicatórias para seus amigos e familiares, que as mesmas encontram-se à venda nos seguintes revendedores. Na sede de Furancungo, em Macanga, banca no Corredor das Damas, de Angoni Sata 11, em Xizolomundo, na banca Apat Samuciana, de Júlio Aquisone Pir, em Ulongwe, Angónia, banca Simone Zuse, no Mercado Nguenha, e na banca Cudeca, de William Abreu, perto dos postes da entrada para o Mercado Quachena. Estas foram as informações de utilidade pública.
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14: São 19 horas e 26 minutos na grelha da rádio. Quando forem 19 horas e 30 minutos, vamos transmitir o Jornal da Noite em cadeia nacional. Às 20 horas teremos música variada e nossos compromissos comerciais até às 21h.

0: São 19 horas e 30 minutos. Rádio Moçambique passa a transmitir em cadeia nacional o Jornal da Noite. Boa audição.
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0: Estimado ouvinte, boa noite. O presidente da República, Daniel Chapo, falou hoje da necessidade da paz e unidade nacional no prosseguimento da sua visita de trabalho à província de Nampula. A fábrica de cimentos de Moçambique, em Nacala Porto, vai duplicar a sua produção, mercê da sua ampliação e modernização. Mau tempo dita o cancelamento temporário da circulação do barco Xambo nas águas do Lago Nyasa. Na atualidade internacional, os seis candidatos ao cargo do secretário-geral da ONU defendem a necessidade de restaurar a credibilidade desta organização mundial. São os tópicos do Jornal da Noite da Rádio Moçambique, editado e apresentado por João de Brito Langa, com a sonorização de Mamudu Mar. Boa escuta. O presidente da República, Daniel Chapo, cumpriu hoje o segundo dia da sua visita de trabalho à província de Nampula. Hoje trabalhou no distrito de Moma, onde falou da paz e unidade nacional, sublinhando que ninguém tem o direito de agredir o seu irmão por pensar diferente ou por não fazer parte da sua família. Detalhes com Arija Russo.
1: O estadista moçambicano fez este pronunciamento nesta sexta-feira na vila sede do distrito de Moma, no prosseguimento da sua visita de trabalho que efetua a Nampula. O presidente da República, Daniel Chapo, manifestou a sua preocupação pelo fato de ainda existirem pessoas mal intencionadas que se envolvem na destruição de infraestruturas públicas, deitando por terra os esforços do governo.
2: Estamos a dizer isso porque existem pessoas ainda aqui em Moma, na nossa província de Nampula, estão nos bairros, postos administrativos, nas localidades, povoações, e ainda ousam agredir ao seu irmão só porque é do partido diferente dele, é da religião diferente dele, é um clube diferente dele. Temos que acabar com isso. Não podemos permitir que isto aconteça na nossa sociedade. Pessoas que agridem os nossos líderes, cuidam do nosso povo. Pessoas que querem queimar hospital para o povo, medicamento para o povo, cola do povo, livros do povo. Não podemos permitir isso.
1: Daniel Chapo sublinhou ainda que o diálogo, a paz e a vigilância são elementos indispensáveis para a pacificação do país.
2: Para haver paz, em primeiro lugar tem que haver unidade. Temos que nos unir com um único objetivo: desenvolver Moma, desenvolver Nampula, desenvolver Moçambique. Em segundo lugar, tem que haver vigilância. Sabermos estamos a conviver com quem. Não permitir que haja crime. Ladrões têm que ser combatidos. Bandidos têm que ser combatidos. Terroristas têm que ser combatidos. Porque queremos paz e segurança.
1: Presidente da República, Daniel Chapo, interagindo nesta sexta-feira com a população da Vila Sede de Moma, de onde vos falou Arija Euroso.
0: Ainda em Moma, o presidente da República manifestou satisfação com a implementação do Fundo de Desenvolvimento Económico Local, FIDEL, naquele distrito da capital do Norte. Albano Xavier.
3: Daniel Chapo manifestou a sua satisfação nesta sexta-feira na Vila Sede de Moma durante a reunião extraordinária do Governo do Distrito, alargada ao Conselho Consultivo. O presidente Daniel Chapo tomou conhecimento do informe do Governo Distrital, segundo o qual Moma recebeu 13 milhões e 500 mil meticais. Foram submetidos 1.205 projetos, dos quais 636 são de jovens nas áreas de comércio, agricultura, avicultura, pecuária, a pesca, turismo, a restauração, agroprocessamento e serviços. O chefe de Estado destacou ainda que os mutuários têm aplicado bem os fundos, gerando renda e emprego para as famílias.
4: E eu também estou satisfeito dos distritos onde estamos a passar, pelo menos nos reunimos convosco. Estamos felizes por ver que é uma associação de cerca de 30 jovens que estão ocupados, estão a trabalhar a terra, estão a produzir. E isto é bastante importante, estão a produzir para gerar renda. Também aquela que está a fazer, ela que está a fazer gergelim, está a fazer outras culturas de rendimento, como amendoim, temos certeza absoluta que... E depois está a empregar mais duas pessoas, com ela três. E é isto que nós queremos com FIDEL. É realmente fazer circular o dinheiro na economia local, produzir comida para o povo, dinamizar o comércio, gerar renda para a família da pessoa que recebeu.
3: O presidente Daniel Chapo disse ainda que a maioria dos projetos em Moma estão com jovens e mulheres e que o fundo já chegou aos postos administrativos e localidades. A Chapo quer que Moma seja exemplo na implementação do FIDEL.
4: Então, em relação a esse aspecto, nós saímos satisfeitos de Moma e queremos que seja uma mostra daquilo que tem que ser feito para nós podermos continuar a desenvolver o nosso país. E outra coisa que aqui vimos em Moma é que o dinheiro chegou até aos postos administrativos e localidades.
3: Presidente da República Daniel Chapo Albano Xavier, a partir do distrito de Moma.
0: O Presidente da República manifesta satisfação com a implementação do Fundo de Desenvolvimento Económico Local, FIDEL, e fala da necessidade da paz e unidade nacional. Depois de Moma, o chefe de Estado moçambicano deslocou-se a Nacala Porto, onde procedeu à inauguração da fábrica de cimentos de Moçambique, agora ampliada e modernizada. Detalhes com Olívio Mateus.
5: Presidente da República disse que a fábrica Cimentos de Moçambique de Nacala constitui um exemplo na implementação de políticas de reforma no setor industrial no país. É uma afirmação feita aqui em Nacala na cerimônia de inauguração da fábrica de cimentos de Moçambique depois da ampliação e modernização. Daniel Chapo disse que o governo tem projeções de processar os recursos naturais e ou matéria-prima produzida em Moçambique de modo a criar mais parques industriais.
6: Esta fábrica importava clinker, hoje já não importa. O clinker daqui sai de Kissimajulu, é processado aqui, é que faz, portanto, o cimento. Dantes o clinker era importado, hoje o clinker é made in Moçambique. Ao produzir localmente o clinker, esta unidade industrial contribui para fortalecer a cadeia de valor da indústria cimenteira nacional. E nós, como governo, apostamos na produção local, pois através dela iremos reduzir a dependência da importação de matérias-primas, que é o que nós andamos a falar, poupar divisas.
5: Moçambique busca parcerias para colocar robustez no setor industrial, de modo a responder o desiderato de recuperação da economia do país com a industrialização, disse Chapo. Daniel Chapo falou da importância das modernizações que a fábrica sofreu, destacando a eficiência da capotagem para a exportação de cimento produzido em Moçambique para outros países.
6: Ao nível do governo, temos vindo a trabalhar para fortalecer os corredores logísticos do país e melhorar a eficiência de transporte de mercadorias. Estas infraestruturas permitirão melhorar significativamente a eficiência no escoamento de produção e criar condições para operações de cabotagem e exportação de cimento para mercados da região e para as ilhas do Oceano Índico. Pelo que este processo já começou com a exportação de cimentos para as Ilhas Comores, incluindo para Madagascar e outros destinos regionais que permitem o país encaixar divisas.
5: E sobre a mão de obra local, Chapo disse que as parcerias que o país tem com outros países visam passar o conhecimento e competências aos jovens moçambicanos empregados nas várias empresas que paulatinamente ficam a operar as empresas. Olívio Mateus, a partir da cidade de Nacala. Boa noite.
0: Presidente da República, Daniel Chapo, cumpriu hoje o segundo dia da visita de trabalho à província de Nampula, deslocando-se aos distritos de Moma e Nacala Porto. Está no ar o Jornal da Noite da Rádio Moçambique. O Serviço Nacional de Investigação Criminal, SERNIC, em Sofala, deteve dois indivíduos suspeitos de incitamento à desobediência coletiva e ofensa à honra do Presidente da República. Detalhes com Paulo MacArthur.
7: Os detidos terão divulgado conteúdos considerados tendenciosos e suscetíveis de provocar alarme social, com apelos à desordem e proferindo injúrias contra o chefe de Estado, segundo o porta-voz do SERNIC em Sofala. Alfel Sitoi disse que um dos suspeitos foi detido na província de Manica. Os dois homens já foram presentes ao juiz de instrução criminal, o qual decretou a prisão preventiva como medida de coação.
8: Em virtude da divulgação através das redes sociais de imagens, comentários contendo informações tendenciosas e suscetíveis a provocar inquietação pública, incitamento à desobediência coletiva. Das investigações realizadas, resultam igualmente indícios da prática do crime de ofensas à honra do Presidente da República por ter proferido expressões de elevado teor ofensivo contra a Sua Excelência Presidente da República.
7: Os detidos dizem-se arrependidos e pedem desculpa ao Presidente da República.
9: Fiz um comentário no Facebook. Vi a página do senhor Presidente da República e tinha lá a imagem dele num avião despedindo-se da população. Eu acabei indo nos comentários, acabei publicando lá o meu comentário. Eu estou muito arrependido mesmo por ter feito aqueles comentários. Eu peço desculpa, senhor Presidente.
10: Alguém editou uma foto, publicou na página dele. Aquela foto parecia a sua excelência Presidente da República. Ele com um cinto na mão, parecia que ia bater a primeira dama. Então, eu baixei, publiquei também na minha conta. Estou arrependido porque estou a passar as consequências desse erro que acabei de cometer.
7: Cidadãos, a contas com as autoridades em Sofala por suspeita de incitamento à desobediência coletiva e ofensa à honra do Presidente da República. Da cidade da Beira, Paulo MacArthur.
0: O governo do Japão reforça a capacidade operativa da Polícia da República de Moçambique em Cabo Delgado com a entrega esta sexta-feira de 28 viaturas. Cadre Buana.
11: Das 28 viaturas, 6 são destinadas ao Serviço Nacional de Investigação Criminal, com vista a aumentar a capacidade de intervenção, bem como a proximidade com a comunidade. O ato da entrega foi dirigido pelo Ministro do Interior, Paulo Chassini, tendo destacado que os novos meios irão reforçar a mobilidade da corporação, permitindo uma resposta mais célere às ocorrências, aumento do patrulhamento e o fortalecimento das ações de prevenção e combate à criminalidade.
12: O reforço da mobilidade em Cabo Delgado é uma prioridade inegociável do nosso governo. Assim, estes meios, constituídos por viaturas operacionais, irão potenciar diretamente as linhas da frente e aos distritos em processo de reconstrução e estabilização, garantindo que as populações locais sintam o retorno efetivo da segurança e da ordem pública. Assim, exijo desde já aos comandos da PRM e à direção do CERNIC a máxima responsabilidade na manutenção preventiva destes ativos para que sirvam estritamente os interesses sagrados na proteção e a segurança do cidadão e seus bens.
11: Por seu turno, embaixador do Japão, Hamada Keiji, defendeu que para uma resposta eficiente dos desafios da segurança na província é necessário garantir uma capacidade adequada de mobilidade no terreno.
13: Esperamos que as viaturas hoje entregues reforcem a capacidade da PGM e do CERNIC para cumprir as suas importantes responsabilidades na proteção da população e na manutenção da segurança aqui em Cabo Delgado.
11: O governador da província, Valide Tawabo, reafirmou o compromisso de dar acompanhamento e garantir que os meios sejam usados de forma responsável.
14: Do nosso lado, reafirmamos o compromisso de acompanhar e garantir que estes meios sejam utilizados de forma responsável, racional, transparente e eficiente, preservando o elevado significado desta cooperação e honrando a confiança depositada pelo governo e pelo povo do Japão.
11: Valide Tawabo, governador da província, falando esta sexta-feira durante a cerimónia de entrega de 28 viaturas ao Comando Provincial da PRM em Cabo Delgado, cujo ato foi dirigido pelo ministro do Interior, Paulo Chachini. Cadre Banam, em Pemba.
0: E na província de Gaza, a Polícia da República de Moçambique conta desde hoje com um novo comandante provincial, Vítor Novela, comandante do ramo da Polícia Costeira, Lacustre e Fluvial. Foi quem apresentou o novo comandante provincial da PRM em Gaza, Kamal Nyamatat, Nicolau Mukavel, na cidade de Xaxai.
15: Vítor Novela, comandante do ramo da Polícia Costeira, Lacustre e Fluvial, recomenda ao novo comandante da PRM em Gaza o aprimoramento de medidas preventivas contra a criminalidade, de modo a garantir a ordem, segurança e tranquilidade públicas na província. O representante do comandante-geral sublinhou que a PRM em Gaza deve incrementar a sua capacidade operativa através da vigilância, disciplina e proximidade com as comunidades. Vítor Novela diz que só assim a polícia será capaz de responder com eficácia aos desafios da criminalidade.
16: Este processo de mobilidade de quadros resulta da avaliação da situação operativa que tem vindo a ser realizada a nível do comando-geral. E por via disso foi afeto aqui na província de Gaza, o comandante Kamal Nyamatat, e que a ele esperamos com que haja maior dinamismo naquilo que é a manutenção da ordem pública. E nossa preocupação geral é garantir com que haja normal funcionamento das instituições públicas e privadas, circulação de pessoas e bens.
15: Vítor Novella, comandante do ramo da Polícia Costeira, Lacustre e Fluvial, falando esta sexta-feira em Xaixai, enviado do comandante-geral da PRM. O novo comandante da PRM, Gaza Kamal Nyamatati, substitui no cargo Mamad Katissa Mumad, que vai desempenhar as mesmas funções na província central de Tete. Rádio Moçambique, cidade de Xaixai, Nicolau Mucavel.
0: O Instituto Nacional de Transporte Marítimo Intrasmar cancelou temporariamente a circulação do barco Xambo nas águas do Lago Niassa a partir desta sexta-feira devido ao mau tempo que está por cima. Isnata San.
17: A medida foi tomada após a recepção de um documento que indica a ocorrência de ventos fortes a partir das 9 horas do dia 25 de julho, o que poderá provocar ondas gigantes no Lago Niassa. O delegado do Transmar no Niassa, Omar Magido, disse que pretende-se, com a interrupção das operações de navegação, evitar danos humanos e materiais e apela aos pescadores e outros utentes do lago para não se fazerem ao lago até a normalização do tempo.
18: Pelas condições que apresentam mau tempo, não dá acesso à navegação da embarcação, tendo em conta que leva vidas humanas no mar. O apelo que nós deixamos para os pescadores, todos que navegam nesse lago, é que a partir da manhã de manhã não se pode colocar no mar, porque o mau tempo é muito intenso e pode causar danos humanos.
17: Delegado do Transmar no Niassa, Omar Magido, e as medidas que devem ser tomadas por operadores de embarcações no Lago Niassa a partir desta sexta-feira, devido à previsão de ocorrência de mau tempo a partir de amanhã, sábado. O barco Xambo chegou esta quinta-feira a Metangula, vindo da República de Tanzânia, com destino ao Malawi. Neste momento, o Lago Niassa está agitado, o que exige a tomada de medidas cautelares pelas autoridades marítimas nesta parcela do país. Isnata Sani, Metangula.
0: A segunda comissão da Assembleia da República, que trabalha no Niassa, recomenda ao Executivo Provincial a empreender esforços para melhorar a rede viária de modo a garantir a transitabilidade condigna de pessoas e bens. Mércio João, em Lixinga.
19: A Comissão do Plano e Orçamento na Assembleia da República diz estar a constatar com preocupação o elevado estado de degradação das estradas de Niassa, principalmente as que ligam os grandes centros de produção aos mercados. A situação, segundo a Comissão da Assembleia da República, compromete os níveis de investimento e atração turística para Niassa, pelo que torna-se urgente a planificação e reabilitação das estradas vitais. Cernil de Muxanga, vice-presidente da Comissão do Plano e Orçamento na Assembleia da República, disse que Niassa apresenta potencialidades que a médio prazo podem incrementar os índices de desenvolvimento, mas o executivo local precisa focar-se na infraestruturação a vários níveis.
20: Há preocupações que são levantadas, principalmente ligadas à rede viária, portanto há problemas das estradas, principalmente as estradas que ligam os centros de produção ou as zonas de produção para os grandes centros de comercialização. A estrada que liga a cidade de Lixinga à vila de Metangula, no distrito do Lago, tanto são vias que estão com altos níveis de degradação e isto compromete, de certa forma, aquilo que é o investimento ao nível da província, mas também a atração sim, de outros investidores aqui ao nível da província de Niassa.
19: Relativamente ao desempenho do governo na implementação do plano quinquenal, a Comissão do Plano e Orçamento na Assembleia da República avalia positivamente.
20: Saímos com uma impressão positiva, tendo em conta que, da informação que nos foi apresentada ao nível do governo, dá-nos a indicação de uma produção global, portanto, acima de 50%. Os níveis da arrecadação de receita ao nível da província do Niassa também tendem a crescer, se quisermos fazer uma comparação com o ano 2025.
19: Cernil de Muxanga, vice-presidente da Comissão do Plano e Orçamento na Assembleia da República e a fiscalização do desempenho do Executivo de Niassa. Mércio João, a partir de Lixinga.
0: Mais de 155 mil mulheres das províncias de Tete e Manica estão a beneficiar de projetos sustentáveis de geração de renda financiados pela Agência Italiana de Cooperação para o Desenvolvimento, Ana Avenila.
2: As intervenções abrangem os distritos de Tsangano, Moatiza, Doa e Mutarara, na província de Tate, Tambara, Guru e Makosa e Manica, incidindo sobre as áreas de agricultura, nutrição e gestão de riscos de desastres consideradas estratégicas para o desenvolvimento sustentável das comunidades, segundo a representante da Agência Italiana de Cooperação para o Desenvolvimento. Os projetos procuram reforçar a autonomia económica das mulheres através da promoção de técnicas agrícolas mais resistentes às alterações climáticas, contribuindo para o aumento da produção. Filomena Vareta referiu que, além de apoio ao setor agrícola, a instituição desenvolve ações na área de saúde pública, trabalhando em estreita colaboração com os comitês comunitários de saúde na prevenção de diversas doenças. Filomena reafirmou que a Agência Italiana de Cooperação para o Desenvolvimento continuará a investir em programas que promovam o empoderamento das mulheres a vários níveis.
21: Persistem desafios relacionados com o acesso à educação, ao emprego digno, ao crédito, ao acesso à terra, à participação política e à prevenção da violência baseada no gênero. São desafios que não pertencem apenas às mulheres, pertencem à sociedade inteira. Porque quando uma mulher é impedida de desenvolver o seu potencial, a família perde, a comunidade perde, a economia e o país também perdem. A AIDS reafirma o seu compromisso de continuar a caminhar ao lado de Moçambique na construção de um desenvolvimento inclusivo, resiliente e sustentável, onde as mulheres e homens tenham iguais oportunidades para contribuir para o progresso do nosso país.
2: A representante da Agência Italiana de Cooperação para o Desenvolvimento, Filomena Vareta, partilhou os dados esta sexta-feira na reunião provincial de mulheres, um evento dirigido pela secretária de Estado em Tate, Cristina Mafumo. Da cidade de Tate, Ana Venila.
0: Ainda em Tete, a Comissão Técnica para o Diálogo Nacional Inclusivo concluiu esta sexta-feira o ciclo de audições públicas após escutar diferentes segmentos da sociedade nos postos administrativos e sedes dos 15 distritos da província. Ignácio Gamay.
22: O encerramento do processo teve lugar no município de Tete, onde os participantes apresentaram as suas contribuições sobre o futuro do país e os caminhos para a consolidação da paz, da estabilidade política e da coesão nacional. Os participantes defendem que as reformas políticas e administrativas devem ser conduzidas de forma contínua e periódica, permitindo que as instituições do Estado respondam com maior eficácia às expectativas dos cidadãos. Os intervenientes consideram ainda que o Diálogo Nacional Inclusivo constitui um instrumento indispensável para consolidar a paz, reforçar a confiança entre os moçambicanos rumo a uma governação inclusiva e transparente.
23: Amiel dos Santos, se formos a pensar em fazer as coisas de uma vez, acho que o país devia parar. Os moçambicanos deviam deixar de fazer as coisas para começarem do zero. E eu penso que mesmo um ser humano, o seu crescimento é gradual. O que significa que até para atingirmos o ponto onde estamos hoje, para dizermos que precisamos fazer algumas reformas, a introdução do que está sendo reformado foi igualmente gradual.
24: Eu chamo-me António Canhandula. O diálogo já existe. O cidadão se encontra com o polícia. A forma como ele é tratado pelo polícia. O cidadão que vai à saúde. Eu não sei se já ouviram falar

0: marcada pela participação dos diferentes estratos sociais na construção de propostas para o futuro de Moçambique. Ignácio Gamay, Cidade de Teto.
1: São 19h55, já espaço para notícias nacionais e internacionais. A Frelimo considera que as nacionalizações refletiram a visão de construir um país inclusivo, garantindo o acesso dos serviços essenciais aos cidadãos, como educação, saúde e habitação. Em comunicado, a formação política diz que tratou-se de uma medida tomada num momento de grandes desafios após a independência nacional. A Frelimo sublinha que a data de 24 de julho convida todos os moçambicanos para a união e a paz, de modo a refletirem sobre as lições do passado, reconhecendo os avanços alcançados e os desafios enfrentados no desenvolvimento económico do país. O documento refere ainda que hoje, sob a liderança do presidente Daniel Chapo, o compromisso continua a ser o de fortalecer as instituições, promover uma economia competitiva, assegurando que os recursos contribuam para o bem-estar de todos os moçambicanos. A Venezuela foi abalada por dois grandes sismos há um mês e o número de vítimas não para de aumentar. Segundo o último balanço das autoridades, os cinco sismos causaram pelo menos mais de 5 mil mortos e cerca de 17 mil feridos. O governo venezuelano não deu para já qualquer informação sobre quantas pessoas ainda estão desaparecidas, mas estima-se que o número chegue a dezenas de milhares. Atualmente, cerca de 23 mil pessoas estão a viver em acampamentos temporários. Os Estados Unidos da América mantêm os bombardeamentos diários contra o Irão, sendo que esta sexta-feira completaram 13 noites consecutivas de ataques. O presidente dos Estados Unidos diz que os ataques servem para reduzir as ameaças da Guarda Revolucionária Iraniana ao transporte marítimo comercial. Donald Trump voltou a ameaçar o Irão, afirmando estar para breve um ataque em massa ao país. As declarações do presidente norte-americano surgem na sequência dos ataques dos rebeldes Houthis contra os petroleiros sauditas no Mar Vermelho e da subida do preço do petróleo para os 100 dólares o barril. O Irão, por seu turno, ameaça retaliar contra qualquer país que coopere ou preste apoio aos Estados Unidos nos seus ataques. O Jornal da Noite, na sua ponta final na África do Sul, dizia: os seis candidatos ao cargo do secretário-geral da ONU defendem a necessidade de restaurar a credibilidade desta organização. Detalhes com Laurinda Bandica.
2: Os seis candidatos apresentaram-se esta quinta-feira num debate público transmitido em direto na sede das Nações Unidas, em Nova Iorque. A transmissão visava dar a conhecer aos Estados-membros, funcionários da organização e representantes da sociedade civil as prioridades e a visão de cada concorrente para o futuro da instituição antes do processo de seleção pelo Conselho de Segurança. A corrida ao cargo de secretário-geral das Nações Unidas conta com 4 mulheres e 2 homens. E pela primeira vez, existe uma forte expectativa internacional para que uma mulher venha ocupar o cargo máximo da organização, algo que nunca aconteceu desde a criação das Nações Unidas em 1945. Embora a Assembleia Geral tenha um papel fundamental na nomeação do novo secretário-geral da ONU, a decisão efetiva pertence ao Conselho de Segurança. A primeira votação informal para o cargo de secretário-geral da ONU vai decorrer na próxima quarta-feira, dia 30 de julho. Esta ronda inicial realiza-se de forma anônima, à porta fechada, pelos 15 membros do Conselho de Segurança das Nações Unidas. Após esta ronda, seguirão outras até surgir um candidato capaz de reunir pelo menos 9 votos favoráveis, sem sofrer o veto de qualquer um dos 5 membros permanentes, dos quais Estados Unidos, China, Rússia, França e Reino Unido. Este mecanismo de votação faz com que a eleição dependa não apenas da qualidade dos candidatos, mas também do delicado equilíbrio diplomático entre as principais potências mundiais.
1: Fechamos o jornal com a previsão do tempo para amanhã. As cidades de Teto, Nampula e Pemba podem ser este sábado as mais quentes do país, com uma temperatura máxima de 28 graus centígrados, seguidas por Beira e Quelimane com 27. Para Inhambane e Vilanculo prevê-se 26 graus, Maputo 25, Xaxai 24, Chimoio 23 e por fim Lixinga com 21 graus de temperatura máxima.

0: E este é o ponto final do Jornal da Noite da Rádio Moçambique. João de Brito Lange editou e apresentou com a sonorização de Mamudo Mar. Boa noite e bom fim de semana.
1: 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São 20 horas em Moçambique.
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1: Estimado ouvinte, renovamos os nossos votos de continuação de uma ótima noite de sexta-feira em nossa companhia. Na grelha da rádio, música variada e nossos compromissos comerciais, até às 21h.

Estamos com 20 horas e 13 minutos musicalmente, iniciamos desta forma. Começamos por ouvir uma Pink e o tema Chinono, e logo depois Toni Braxton trouxe Another Sad Love Songs, e nesta parte final os Classic Nova, acompanhados por Justino Ubá, trouxeram Seletela.

Noite de música bonita, música boa para você que nos escuta. Ouvimos o Norman Chicote Power com o tema Muito Ni Muito. E depois tivemos também a dupla Bien Alikiba com Finally. E depois tivemos a presença de Chris MJ com o tema Mom Baby. São 20 horas e 24 minutos, noite de sexta-feira.

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9: São 20 horas e 33 minutos.

Depois dos nossos compromissos comerciais, voltamos com música e com os The Mike and Mechanics, com o tema Over My Shoulder. Chama-se Davido.

Janeiro Lino, jovem radicado em Nampula, natural da cidade da Beira, com o tema Não Tem Volta.

0: macho.
1: Um casamento perfeito entre a Ezequinera e a Luqui com Inatiti Mela, Estás a Tremer. Música bonita em noite de sexta-feira, mesmo na ponta final deste musical variado.

Muito bem, Daminosa com o tema Cuva Johnny, estamos com 20 horas e 58 minutos. E nós terminamos assim este musical variado com Nelson Tivan e Tsinana. Queiram desde já receber um grande abraço de Egídio Pascoal e continuação de um ótimo final de semana. Boa noite, uma grande sexta-feira.

0: São exatamente 21 horas em Moçambique.
1: Notícias apresentadas por Vítor Rufino. Boa noite.
2: Albertina Pascoal, boa noite ouvinte. O presidente da República afirma que a fábrica Cimentos de Moçambique, de Nacala, constitui um exemplo na implementação de políticas de reformas no setor industrial moçambicano. Daniel Chapo intervia esta sexta-feira em Nacala, província de Nampula, na inauguração da fábrica Cimentos de Moçambique, que beneficiou de obras de reabilitação e ampliação.
3: Esta fábrica importava clinker, hoje já

0: não importa. O clinker daqui sai de Quissimajulo, é processado aqui, é que faz o cimento. Dantes, ao produzir localmente o clinker, esta unidade industrial contribui para fortalecer a cadeia de valor da indústria cimenteira nacional. E nós, como governo, apostamos na produção local, pois através dela iremos reduzir a dependência da importação de matérias-primas, poupar divisas.
1: Ainda esta sexta-feira, no prosseguimento da visita a Nampula, o chefe do Estado trabalhou em Momá, onde reiterou a necessidade de uma convivência harmoniosa entre os moçambicanos. O chefe do Estado desencorajou atos de violência devido a pensamentos diferentes, lamentando a existência de pessoas que, sob vários pretextos, destroem infraestruturas do Estado. O Serviço Nacional de Investigação Criminal em Sofala deteve dois indivíduos acusados de ofensa à honra do Presidente da República e incitamento à desobediência coletiva. Segundo o porta-voz do CERNIC, Alfeu Sitoy, os indivíduos terão divulgado conteúdos considerados tendenciosos e susceptíveis de provocar alarme social, com apelos à desordem e proferindo injúrias contra o chefe do Estado. Os indiciados já se apresentaram ao juiz de instrução criminal, o qual decretou a prisão preventiva como medida de coação.
2: Das investigações realizadas, resultam igualmente indícios da prática do crime de ofensas à honra do Presidente da República por ter proferido expressões de elevado teor ofensivo contra a Sua Excelência Presidente da República.
1: Os detidos dizem-se arrependidos e pedem desculpas ao Presidente da República. A audiência preliminar do moçambicano Armindo Pakula, acusado de assassinar o DJ sul-africano Warwick Stock, foi adiada para a próxima segunda-feira. O juiz William Karam, do Tribunal Superior de Joanesburgo, justificou o adiamento, alegando a ausência do coarguido Vitor Madiola, apontado como mandante do crime.
3: For administrative reasons.
4: Por razões administrativas, o segundo arguído não está hoje presente em tribunal. Consequentemente, a audiência preliminar não pode avançar. Há também outras questões ligadas ao conteúdo do processo. O caso fica adiado para segunda-feira, 27 de julho. Os arguídos permanecem em prisão preventiva.
3: And you are to remain in custody.
1: Armindo Pakula e Vitor Madiola são acusados de planear e executar o homicídio do DJ Warwick Stock em dezembro do ano passado. Está suspensa temporariamente a navegação marítima no Lago Niassa devido a alertas de mau tempo para este sábado. O delegado provincial da Autoridade Reguladora do Transporte Marítimo no Niassa, Omar Magido, diz que a medida tem em vista a proteção das pessoas.
5: Pelas condições que apresentam mau tempo, não dá acesso à navegação. Todos que navegam nesse lago, a partir da manhã de manhã, não se pode colocar no mar, porque o mau tempo é muito intenso e pode causar danos no mar.
1: Suspensa temporariamente a navegação marítima no Niassa devido à previsão de mau tempo para este sábado. O governo do distrito de Matutuina e Maputo mobiliza recursos junto de parceiros para a construção de infraestruturas de dessalinização da água, face aos elevados níveis de salinidade do subsolo e nos cursos de água que atravessam aquela região. Segundo a administradora do distrito de Matutuina, Dulce Canhembe, o projeto de dessalinização visa garantir o acesso sustentável à água potável para milhares de residentes, sobretudo nas zonas mais afetadas pela escassez de fontes de água doce. Na atualidade internacional, pelo menos 15 civis morreram e vários ficaram feridos num ataque dos paramilitares em Al Obeid, capital do estado do Kordofão do Norte, no sul do Sudão. O governo do estado de Kordofão do Norte assegurou em comunicado que o ataque da milícia rebelde teve como alvo civis desarmados e foi acompanhado pelo saque de gado e pela intimidação dos residentes na localidade de Burbor. Fontes oficiais avançam que as forças armadas sudanesas e outras forças de segurança agiram de imediato, repelindo os atacantes antes de estabelecerem o controle total da zona. Fechamos com a previsão do tempo. As cidades de Tete, Nampula e Pemba podem chegar este sábado aos 28 graus Celsius de temperatura máxima, seguidas por Beira e Quelimane com 27 graus. Inhambane e Vilanculo 26, Maputo 25, Xai-Xai 24, Chimoio 23 e por fim Lixinga 21 graus Celsius de temperatura máxima. Apresentamos as notícias a esta hora, as próximas às 22 horas. 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
1: As notícias a esta hora apresentadas por Vítor Rufino. Muito boa noite.
2: Boa noite, Gércio Alexandre. Boa noite, ouvinte. O presidente da República afirma que a fábrica Cimentos de Moçambique, de Nacala, constitui um exemplo na implementação de políticas de reformas no setor industrial moçambicano. Daniel Chapo intervia esta sexta-feira em Nacala, província de Nampula, na inauguração da fábrica Cimentos de Moçambique, que beneficiou de obras de reabilitação e ampliação.
3: Esta fábrica importava clinker, hoje já não importa. O clinker daqui sai de Quissimajulo, é processado aqui, é que faz o cimento. Dantes, ao produzir localmente o clinker, esta unidade industrial contribui para fortalecer a cadeia de valor da indústria cimenteira nacional. E nós, como governo, apostamos na produção local, pois através dela iremos reduzir a dependência da importação de matérias-primas, poupar divisas.
2: Ainda esta sexta-feira, no prosseguimento da visita a Nampula, o chefe do Estado trabalhou em Momá, onde reiterou a necessidade de uma convivência harmoniosa entre os moçambicanos. O chefe do Estado desencorajou atos de violência devido a pensamentos diferentes, lamentando a existência de pessoas que, sob vários pretextos, destroem infraestruturas do Estado. O Serviço Nacional de Investigação Criminal em Sofala deteve dois indivíduos acusados de ofensa à honra do presidente da República.

0: incitamento à desobediência coletiva. Segundo o porta-voz do CERNIC, Alfeu Sitoy, os indivíduos terão divulgado conteúdos considerados tendenciosos e susceptíveis de provocar alarme social, com apelos à desordem e proferindo injúrias contra o chefe do Estado. Os indiciados já se apresentaram ao juiz de instrução criminal, o qual decretou a prisão preventiva como medida de coação.
1: Das investigações realizadas, resultam igualmente indícios da prática do crime de ofensas à honra do Presidente da República por ter proferido expressões de elevado teor ofensivo contra a Sua Excelência Presidente da República.
0: Os detidos dizem-se arrependidos e pedem desculpas ao Presidente da República. A audiência preliminar do moçambicano Armindo Pacula, acusado de assassinar o DJ sul-africano Warwick Stock, foi adiada para a próxima segunda-feira. O juiz William Karam, do Tribunal Superior de Joanesburgo, justificou o adiamento, alegando a ausência do coarguido Vitor Madiola, apontado como mandante do crime.
2: Por razões administrativas, o segundo arguído não está hoje presente em tribunal. Consequentemente, a audiência preliminar não pode avançar. Há também outras questões ligadas ao conteúdo do processo. O caso fica adiado para segunda-feira, 27 de julho. Os arguídos permanecem em prisão preventiva.
0: Armindo Pacula e Vitor Madiola são acusados de planear e executar o homicídio do DJ Warwick Stock em dezembro do ano passado. Está suspensa temporariamente a navegação marítima no Lago Niassa devido a alertas de mau tempo para este sábado. O delegado provincial da Autoridade Reguladora do Transporte Marítimo no Niassa, Omar Magido, diz que a medida tem em vista a proteção das pessoas.
3: Pelas condições que apresentam mau tempo, não dá acesso à navegação. Todos que navegam nesse lago, a partir da manhã de manhã, não se pode colocar no mar, porque o mau tempo é muito intenso e pode causar danos humanos.
0: Suspensa temporariamente a navegação marítima no Niassa devido à previsão de mau tempo para este sábado. O governo do distrito de Matutuina e Maputo mobiliza recursos junto de parceiros para a construção de infraestruturas de dessalinização da água face aos elevados níveis de salinidade do subsolo e nos cursos de água que atravessam aquela região. Segundo a administradora do distrito de Matutuina, Dulce Canhembe, o projeto de dessalinização visa garantir o acesso sustentável à água potável para milhares de residentes, sobretudo nas zonas mais afetadas pela escassez de fontes de água doce. Na atualidade internacional, pelo menos 15 civis morreram e vários ficaram feridos num ataque dos paramilitares em Al-Obeid, capital do estado do Kordofão do Norte, no sul do Sudão. O governo do estado de Kordofão do Norte assegurou em comunicado que o ataque da milícia rebelde teve como alvo civis desarmados e foi acompanhado pelo saque de gado e pela intimidação dos residentes na localidade de Burbur. Fontes oficiais avançam que as forças armadas sudanesas e outras forças de segurança agiram de imediato, repelindo os atacantes antes de estabelecerem o controle total da zona. Fechamos com a previsão do tempo. As cidades de Tete, Nampula e Pemba podem chegar este sábado aos 28 graus Celsius de temperatura máxima, seguidas por Beira e Quelimane com 27 graus. Inhambane e Vilanculo 26, Maputo 25, Xai-Xai 24, Chimoio 23 e por fim Lixinga 21 graus Celsius de temperatura máxima. Apresentamos as notícias a esta hora, as próximas às 23 horas e 30 minutos no último jornal. 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
1: Boa noite e bem-vindo ao Último Jornal. Presidente da República desencoraja o uso da violência entre moçambicanos devido a pensamentos e ideias diferentes. Daniel Chapo falava hoje em Moma no seguimento da visita à província de Nampula. Reforçada em Cabo Delgado a Patrulha e Segurança Pública, com a alocação esta sexta-feira de mais viaturas à Polícia da República de Moçambique. A audiência preliminar do caso de Armindo Bacula foi adiada para a próxima segunda-feira. O moçambicano é acusado de assassinar o DJ sul-africano Werk Stock. Destaques do Último Jornal, edição de sexta-feira, 24 de julho de 2026. Na sua companhia, Moussa Gigalibo na sonorização e Mohamed Gianni na edição e apresentação. Uma dupla que deseja boa audição.

0: último jornal, o presidente da República, Daniel Chapo, diz estar satisfeito com a implementação do Fundo de Desenvolvimento Econômico Local, FIDEL, no distrito de Moma, província de Nampula. Daniel Chapo manifestou a satisfação hoje na Vila C de Moma durante a reunião extraordinária do governo do distrito alargada ao Conselho Consultivo. O presidente Chapo tomou conhecimento do informe do governo distrital, segundo o qual Moma recebeu mais de 13 milhões para o financiamento de projetos nas áreas de comércio, agricultura, avicultura, pecuária, pesca, turismo, restauração, agroprocessamento e serviços. Ainda hoje, o presidente da República inaugurou a fábrica Cimentos de Moçambique, na Cala, província de Nampula. Na sua intervenção, Daniel Chapo afirmou que o governo está empenhado na implementação de indústrias de transformação no país. Olívio Mateus.
1: O presidente da República disse que a fábrica Cimentos de Moçambique, de Nacala, constitui um exemplo na implementação de políticas de reforma no setor industrial no país. É uma afirmação feita aqui em Nacala, na cerimônia de inauguração da fábrica de cimentos de Moçambique, depois da ampliação e modernização. Daniel Chapo disse que o governo tem projeções de processar os recursos naturais e a matéria-prima produzida em Moçambique, de modo a criar mais parques industriais.
2: Esta fábrica importava clinker, hoje já não importa. O clinker daqui sai de Kissimajulu, é processado aqui, é que faz, portanto, o cimento. Dantes, o clinker era importado, hoje o clinker é made in Moçambique. Ao produzir localmente o clinker, esta unidade industrial contribui para fortalecer a cadeia de valor da indústria cimenteira nacional. E nós, como governo, apostamos na produção local, pois através dela iremos reduzir a dependência da importação de matérias-primas, que é o que nós andamos a falar, poupar divisas.
1: Moçambique busca parcerias para colocar robustez no setor industrial, de modo a responder o desiderato de recuperação da economia do país com a industrialização, disse Chapo. Daniel Chapo falou da importância das modernizações que a fábrica sofreu, destacando a eficiência da capotagem para a exportação de cimento produzido em Moçambique para outros países.
2: Ao nível do governo, temos vindo a trabalhar para fortalecer os corredores logísticos do país e melhorar a eficiência de transporte de mercadorias. Estas infraestruturas permitirão melhorar significativamente a eficiência no escoamento de produção e criar condições para operações de cabotagem e exportação de cimento para mercados da região e para as ilhas do Oceano Índico. Pelo que este processo já começou com a exportação de cimentos para as Ilhas Comores, incluindo para Madagascar e outros destinos regionais que permitem o país encaixar divisas.
1: E sobre a mão de obra local, Chapo disse que as parcerias que o país tem com outros países visam passar o conhecimento e competências aos jovens moçambicanos empregados nas várias empresas que paulatinamente ficam a operar as empresas. Olívio Mateus, a partir da cidade de Nacala. Boa noite.
0: No prosseguimento da visita a Nampula, o chefe de Estado escalou a Vila Sede de Moma, onde interagiu com a população. Daniel Chapo desencorajou na ocasião o uso da violência entre moçambicanos devido a pensamentos e ideias diferentes. Os pormenores por Arija Euroso.
3: O presidente da República, Daniel Chapo, disse que ninguém tem o direito de agredir o seu irmão por pensar diferente ou por não fazer parte da sua família. O estadista moçambicano fez este pronunciamento nesta sexta-feira na Vila Sede do Distrito de Moma, no prosseguimento da sua visita de trabalho que efetua a Nampula. O presidente da República, Daniel Chapo, manifestou a sua preocupação pelo fato de ainda existirem pessoas mal intencionadas que se envolvem na destruição de infraestruturas públicas, deitando por terra os esforços do governo.
4: Estamos a dizer isso porque existem pessoas ainda aqui em Moma, na nossa província de Nampula, estão nos bairros, postos administrativos, nas localidades, povoações, e ainda ousam agredir ao seu irmão só porque é do partido diferente dele, é da religião diferente dele, é do clube diferente dele. Temos que acabar com isso. Não podemos permitir que isto aconteça na nossa sociedade. Pessoas que agridem os nossos líderes, cuidam do nosso povo, Pessoas que querem queimar hospital para o povo, medicamento para o povo, cola do povo, livros do povo. Não podemos permitir isso.
3: Daniel Chapo sublinhou ainda que o diálogo, a paz e a vigilância são elementos indispensáveis para a pacificação do país.
4: Para haver paz, em primeiro lugar tem que haver unidade. Temos que nos unir com um único objetivo. Desenvolver Moma, desenvolver Nampula, desenvolver Moçambique. Em segundo lugar, tem que haver vigilância. Sabermos que estamos a conviver com quem. Não permitir que haja crime. Ladrões têm que ser combatidos. Bandidos têm que ser combatidos. Terroristas têm que ser combatidos. Porque queremos paz e segurança.
3: O presidente da República, Daniel Chapo, interagindo nesta sexta-feira com a população da Vila Sede de Moma, de onde vos falou Arija Euroso.
0: Presidente da República desencoraja o uso da violência entre moçambicanos devido a pensamentos e ideias diferentes. Daniel Chapo falava hoje em Moma no segmento da visita à província de Nampula. Enquanto isso, o secretário de Estado na província de Maputo convida as confissões religiosas a assumirem um papel de pilares na construção da sociedade e eliminação de comportamentos radicais nas comunidades. Alberto Paulo.
5: O rapto de Henrique Bonjas foi lançado na Conferência Provincial Religiosa, evento que juntou na Matola líderes de várias igrejas que funcionam na província de Maputo. Segundo o dirigente, as igrejas devem continuar como agentes promotores de paz, harmonia e bem-estar, o que poderá contribuir para o combate à criminalidade, em algumas vezes hedionda, que se registra na província de Maputo.
6: Se fizermos isso, o desenvolvimento será certo, a paz será certa, o amor será certo. Temos muitas igrejas hoje, porque há muita criminalidade. Onde nós estamos? Essa criminalidade nasce aonde? Não nasce no bairro, perto da nossa igreja? E nós, como aqueles que querem bem-estar, qual será o nosso papel? O nosso papel será de colaborar com o Estado.
5: Henrique Bonjas, secretário de Estado na província de Maputo, falando na Conferência Provincial Religiosa, evento realizado esta sexta-feira na Matola. Na Conferência Provincial Religiosa, o pastor Alfredo Cunha, em representação dos líderes religiosos, referiu que a Igreja vai continuar parceira do Estado na promoção dos valores da paz.
7: A Igreja contribuiu bastante com a moralização da sociedade. Esta sociedade provém de Deus e precisa da direção divina para que ela se desvie dos males que existem e agravam o nosso território moçambicano.
5: A Conferência Provincial Religiosa juntou líderes provenientes de todos os distritos da província de Maputo. Rádio Moçambique, Alberto Paulo, na Matola.
0: No ar, o último jornal, mais de 3 mil cidadãos nacionais que residiam na África do Sul regressaram à província de Manica este ano devido aos ataques xenófobos naquele país. São dados avançados pela Direção Provincial de Migração em Manica, Dini Kassamo.
8: A Direção Provincial de Migração em Manica registrou e controlou de janeiro a esta parte um movimento global de 200.148 passageiros entre nacionais e estrangeiros. Os dados foram divulgados esta sexta-feira em Chimoio pelo porta-voz da Direção Provincial de Migração em Manica, Billy Umate, em conferência de imprensa convocada para fazer o balanço das atividades do primeiro semestre.
9: Relativamente à província de Manica, temos em registro pouco mais de 3 mil cidadãos que teriam regressado forçosamente da República Sul-Africana. Olhando também, temos vindo a registrar o regresso de cidadãos de nacionalidade malawiana, resultante também da mesma situação que está decorrendo na África do Sul, e que esses temos dado acompanhamento de acordo com a orientação superior, temos estado a dar acompanhamento para que possam ser levados até a sua zona de origem.
8: O porta-voz da Direção Provincial de Migração em Manica disse que a maior parte dos cidadãos regressados da África do Sul são residentes dos distritos de Machás e Sussundenga. A partir de Chimoio, Dine Kassam.
0: Recuperamos a notícia de destaque neste jornal, reforçada em Cabo Delgado a patrulha e segurança pública com a alocação esta sexta-feira de mais viaturas à Polícia da República de Moçambique. Cadre Buana.
10: Governo de Japão reforça a capacidade operacional da Polícia da República de Moçambique em Cabo Delgado com a entrega esta sexta-feira de 28 viaturas destinadas à melhoria de prestação de serviços de segurança pública em toda a província. Das 28 viaturas, 6 são destinadas ao Serviço Nacional de Investigação Criminal, com vista a aumentar a capacidade de intervenção, bem como a proximidade com a comunidade. O ato da entrega foi dirigido pelo Ministro do Interior, Paulo Sassini, tendo destacado que os novos meios irão reforçar a mobilidade da corporação, permitindo uma resposta mais célere às ocorrências, aumento do patrulhamento e o fortalecimento das ações de prevenção e combate à criminalidade.
11: O reforço da mobilidade em Cabo Delgado é uma prioridade inegociável do nosso governo. Assim, estes meios, constituídos por viaturas operacionais, irão potenciar diretamente as linhas da frente e aos distritos em processo de reconstrução e estabilização, garantindo que as populações locais sintam o retorno efetivo da segurança e da ordem pública. Assim, exijo desde já aos comandos da PRM e à direção do CERNIC a máxima responsabilidade na manutenção preventiva destes ativos para que sirvam estritamente os interesses sagrados na proteção e a segurança do cidadão e seus bens.
10: Por seu turno, embaixador do Japão, Hamada Keiji, defendeu que para uma resposta eficiente dos desafios da segurança na província é necessário garantir uma capacidade adequada de mobilidade no terreno.
12: Esperamos que as viaturas hoje entregues reforcem a capacidade da PGM e do CERNIC para cumprir as suas importantes responsabilidades na proteção da população e na manutenção da segurança aqui em Cabo Delgado.
10: O governador da província, Valide Tawabo, reafirmou o compromisso de dar acompanhamento e garantir que os meios sejam usados de forma responsável.
13: Do nosso lado, reafirmamos o compromisso de acompanhar e garantir que estes meios sejam utilizados de forma responsável, racional, transparente e eficiente, preservando o elevado significado desta cooperação e honrando a confiança depositada pelo governo e pelo povo do Japão.
10: Valide Tawabo, governador da província, falando esta sexta-feira durante a cerimónia de entrega de 28 viaturas ao Comando Provincial da PRM em Cabo Delgado, cujo ato foi dirigido pelo ministro do Interior, Paulo Sashgini. Cadrobanam, em Pemba.
0: Reforçada em Cabo Delgado a patrulha e segurança pública com a alocação esta sexta-feira de mais viaturas à Polícia da República de Moçambique e em Sofala, o Serviço Nacional de Investigação Criminal deteve 12 indivíduos suspeitos de incitamento à desobediência coletiva e ofensa à honra do Presidente da República. Reporta Paulo MacArthur.
14: Os detidos terão divulgado conteúdos considerados tendenciosos e suscetíveis de provocar alarme social, com apelos à desordem e proferindo injúrias contra o chefe de Estado, segundo o porta-voz do CERNIC em Sofala. Alfel Sitoy disse que um dos suspeitos foi detido na província de Manica. Os dois homens já foram presentes ao juiz de instrução criminal, o qual decretou a prisão preventiva como medida de coação.
15: Em virtude da divulgação através das redes sociais de imagens, comentários contendo informações tendenciosas e suscetíveis a provocar inquietação pública, incitamento à desobediência coletiva. Das investigações realizadas, resultam igualmente indícios da prática do crime de ofensas à honra do Presidente da República por ter proferido expressões de elevado teor ofensivo contra a Sua Excelência Presidente da República.
14: Os detidos dizem-se arrependidos e pedem desculpa ao Presidente da República.
16: Fiz um comentário no Facebook, vi a página do Senhor Presidente da República e tinha lá a imagem dele num avião desunido da população. Eu acabei indo nos comentários, acabei publicando lá o meu comentário. Eu estou muito arrependido mesmo por ter feito aqueles comentários. Eu peço desculpa, Senhor Presidente.
17: Alguém editou uma foto, publicou na página dele. Aquela foto parecia a Sua Excelência Presidente da República. Ele com um cinto na mão, parecia que ia bater a primeira dama. Eu baixei, publiquei também na minha conta. Estou arrependido porque estou a passar as consequências desse erro que eu acabei de cometer.
14: Cidadãos, a contas com as autoridades em Sofala por suspeita de incitamento à desobediência coletiva e ofensa à honra do Presidente da República. Da cidade da Beira, Paulo MacArthur.
0: Serviço Nacional de Investigação Criminal em Sofala deteve 12 indivíduos suspeitos de incitamento à desobediência coletiva e ofensa à honra do Presidente da República. Espreitamos a África do Sul, onde a audiência preliminar do caso de Armindo Pakula foi adiada para a próxima segunda-feira. O moçambicano é acusado de assassinar o DJ sul-africano Eric Stock. Os pormenores por Eduardo Figurão, correspondente da Rádio Moçambique, em Joanesburgo.
18: Ficou também a saber que o arguído vai ter direito à assistência jurídica gratuita. O juiz William Karam, do Tribunal Superior de Joanesburgo, justificou o adiamento com a ausência do co-arguído Vítor Bajola, apontado como o mandante do crime. Foram invocadas razões administrativas para a falta do sul-africano na sessão desta sexta-feira.
19: For administrative reasons...
18: Por razões administrativas, o segundo arguído não está hoje presente em tribunal. Consequentemente, a audiência preliminar não pode avançar. Há também outras questões ligadas ao conteúdo do processo. O caso fica adiado para segunda-feira, 27 de julho. Os arguídos permanecem em prisão preventiva.
19: And you are to remain in custody.
18: Mesmo para a sessão de segunda-feira, o juiz William Karam já antecipa um novo adiamento de, pelo menos, 2 semanas.
19: The matter then, is to be postponed.
18: Prevemos que na segunda-feira o caso seja adiado por mais 2 semanas. Isto dependerá, claro, do que o segundo arguido disser na segunda-feira, de forma a resolver o financiamento do seu advogado privado para que este possa ser devidamente instruído sobre o processo. Na próxima quarta-feira, o procurador e o advogado de Vítor Bajola deverão reunir-se para tentar resolver várias questões processuais. Armindo Pakula e Vítor Bajola estão acusados de planear e executar o homicídio do DJ Warwick Stock em dezembro do ano passado. Ambos respondem por homicídio premeditado, associação criminosa para cometer homicídio e posse ilegal de armas de fogo e munições. O moçambicano é ainda acusado de violação da lei da imigração. Rádio Moçambique, Eduardo Figurão, Joanesburgo.
0: Dos estúdios centrais em Maputo, transmitimos o último jornal Mau Tempo obriga o Intrasmar a cancelar temporariamente a circulação do barco Xambo nas águas do Lago Niassa para a segurança das pessoas. É uma reportagem de Esinata Sane.
20: A medida foi tomada após a recepção de um documento que indica a ocorrência de ventos fortes a partir das 9 horas do dia 25 de julho, o que poderá provocar ondas gigantes no Lago Niassa. O delegado do Transmar no Niassa, Omar Magido, disse que pretende-se, com a interrupção das operações de navegação, evitar danos humanos e materiais e apela aos pescadores e outros utentes do lago para não se fazerem ao lago até a normalização do tempo.
21: Pelas condições que apresentam mau tempo, não dá acesso à navegação para a embarcação, tendo em conta que leva vidas humanas no mar. O apelo que nós deixamos para os pescadores, todos que navegam nesse lago, é que a partir da manhã de manhã não se pode colocar no mar, porque o mau tempo é muito intenso e pode causar danos humanos.
20: Delegado do Transmar no Niassa, Omar Magido, e as medidas que devem ser tomadas por operadores de embarcações no Lago Niassa a partir desta sexta-feira, devido à previsão de ocorrência de mau tempo a partir de amanhã, sábado. O barco Xambo chegou esta quinta-feira a Metangula, vindo da República de Tanzânia, com destino ao Malawi. Neste momento, o Lago Niassa está agitado, o que exige a tomada de medidas cautelares pelas autoridades marítimas nesta parcela do país. Esinata Sani, Metangula.
0: Um breve olhar às notícias nacionais. A segunda comissão da Assembleia da República recomenda ao Executivo do Niassa a empreender esforços para a melhoria da rede viária, de modo a garantir a transitabilidade condigna de pessoas e bens. O repto da Comissão do Plano e Orçamento surge por se constatar um elevado estado de degradação das estradas do Niassa, principalmente as que ligam os grandes centros de produção aos mercados. A vice-presidente da segunda comissão da Assembleia da República, Cernil de Muxanga, disse que as ações do Executivo devem se centrar na componente de infraestruturas. O governo do distrito de Matutuíne e Maputo mobiliza recursos junto de parceiros para a construção de infraestruturas de dessalinização da água face aos elevados níveis de salinidade do subsolo e nos cursos de água que atravessam aquela região. Segundo a administradora do distrito de Matutuíne, Dulce Canhembe, o projeto de dessalinização visa garantir o acesso sustentável à água potável para milhares de residentes, sobretudo nas zonas mais afetadas pela escassez de fontes de água doce. A Frelimo considera que as nacionalizações refletiram a visão de construir um país inclusivo, garantindo o acesso dos serviços essenciais aos cidadãos, como educação, saúde e habitação. Em comunicado, a formação política diz que trata-se de uma medida tomada no momento de grandes desafios após a independência. Neste contexto, a Frelimo sublinha que a data de 24 de julho convida os moçambicanos para a união e a paz, de modo a refletirem sobre as lições do passado, reconhecendo os avanços alcançados e os desafios enfrentados no desenvolvimento econômico do país.

0: constitui um instrumento indispensável para consolidar a paz, reforçar a confiança entre os moçambicanos rumo a uma governação inclusiva e transparente.
1: Amiel dos Santos.
2: Se formos a pensar em fazer as coisas de uma vez, acho que o país devia parar. Os moçambicanos deviam deixar de fazer as coisas para começarem do zero. E eu penso que mesmo um ser humano, o seu crescimento é gradual. O que significa que até para atingirmos o ponto onde estamos hoje, para dizermos que precisamos fazer algumas reformas, a introdução do que está sendo reformado foi igualmente gradual.
3: Eu chamo-me António Canhandula. O diálogo já existe. O cidadão se encontra com o polícia. A forma como ele é tratado pelo polícia. O cidadão que vai à saúde, eu não sei se já ouviram falar daquela senhora que deu parto no chão em Lixinga. O funcionário de Estado que diz que não atendeu aquela grávida porque só tinha uma luva. E essa pessoa que tinha uma luva tinha uma cama para dormir, portanto a enfermeira não se está a dar conta de que está a representar o Estado.
4: É verdade que muitos de nós falamos que possivelmente o Presidente da República tenha muitos poderes. Possivelmente ele não tenha que nomear, sejam eleitos entre os pares e ele tenha que reconhecer como presidente.
0: Com a conclusão das auscultações nos 15 distritos, a província de Tete encerra uma das etapas mais importantes da segunda fase do Diálogo Nacional Inclusivo, marcada pela participação dos diferentes estratos sociais na construção de propostas para o futuro de Moçambique. Ignácio Gamay, cidade de Tete.
5: E na Zambésia, membros da sociedade civil e políticos do distrito de Gilé condenam discursos de promoção de ódio e incitamento à violência nas comunidades. O pronunciamento foi feito no segmento da auscultação inserida no Diálogo Nacional Inclusivo. Caetano Alberto.
6: Alguns membros de partidos políticos defendem a manutenção do atual modelo de reconciliação e unidade nacional, sustentando a necessidade de reforço da coesão e repúdio à intolerância política. Os cidadãos falavam esta quinta-feira durante a audição pública do Diálogo Nacional Inclusivo.
7: Cada vez mais com essa corrente de reconciliação, até na família, no campo de futebol, na igreja, tirarmos essa mágoa de ódio, que quando alguém aconselha, diz, olha, temos que reconciliar, temos que nos abraçar, alguém dispara. Eu já achava, não. Temos que votar o número 3, mas com muita descentralização desses mecanismos pacíficos para pequenas organizações.
8: Somos irmãos. O que se iniciou vai terminar por bem. Então, eu voto no número 3.
9: De mim, o problema está conosco mesmo. Bastará a mudança de comportamento.
6: Por outro lado, defendem a continuidade da expansão dos tribunais e profissionalização dos membros dos órgãos de administração eleitoral.
10: Antônio Almeida Vasco, me surgiu mesmo no modelo atual, mas precisa-se melhorar algumas condições, flexibilizando a divulgação dos resultados, e que haja transparência, que os técnicos envolvidos tenham capacidades.
11: Fico feliz que os tribunais são órgãos de soberania. É o outro cenário 3.
6: Participantes da audição pública do Diálogo Nacional Inclusivo na sede distrital de Gilé. De onde falou Caetano Alberto.
5: Último jornal nos momentos finais, passo para a atualidade internacional. O presidente norte-americano advertiu hoje a Rússia e a China contra qualquer venda de armas ao Irã, acrescentando, contudo, acreditar nas garantias de Vladimir Putin e Xi Jinping de que Moscou e Pequim não estão envolvidas em transações. Segundo o presidente norte-americano, o homólogo chinês Xi Jinping assegurou-lhe, durante a cimeira realizada recentemente em Pequim, que a China não estava, de forma alguma, a comprar ou a vender armas à República Islâmica do Irã. Relativamente ao líder russo Vladimir Putin, o presidente dos Estados Unidos afirmou que, apesar da terrível guerra na Ucrânia, recebeu igualmente garantias de que a Rússia

0: total da zona. O tempo. As cidades de Tetenampula e Pemba podem chegar amanhã aos 28 graus centígrados de temperatura máxima, seguidas por Beira e Quelimane, com 27 graus, Inhambane e Vilanculo, 26, Maputo, 25, Xai-Xai, 24, Chimoio, 23 e, por fim, Lixinga, 21 graus centígrados de temperatura máxima. Está tudo dito no último jornal, edição de sexta-feira, mais um início de fim de semana. Recebo os cumprimentos de Moussa Gigalibo na sonorização e Mohamed Jani na edição e apresentação. Boa noite e bom fim de semana.
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